0: Lídice da Mata, do PSB da Bahia, comentou a importância de reforçar a legislação de combate à violência contra mulheres.
1: Muitas vezes o primeiro pedido de ajuda acontece por telefone ou pela internet. Garantir que esses canais funcionem 24 horas por dia, todos os dias, de forma ininterrupta, faz com que a garantia, a proteção à mulher, ela possa ser efetiva. Que esses profissionais que funcionam nesses serviços sejam profissionais capacitados, significa ampliar o acesso à proteção e salvar vidas. Fortalecer a Lei Maria da Penha é reafirmar que o Estado não pode tolerar nenhuma forma de violência contra a mulher.
0: A proposta que determina a oferta permanente e gratuita de canais telefônicos e virtuais de atendimento para mulheres em situação de violência doméstica e familiar já pode seguir para o Senado, a menos que haja recurso para análise pelo plenário da Câmara. Da Rádio Câmara, de Brasília, Paula Bittar.
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3: Eimon, do PT do Rio de Janeiro, apresentou projeto que obriga síndicos de condomínios a comunicar às autoridades casos de suspeita de violência contra mulheres, crianças, idosos e animais. O objetivo é ampliar o enfrentamento da violência nos espaços residenciais.
4: Nos condomínios, muitas vezes, a gente tem aquela expressão: em briga de marido e mulher, ninguém mete a colher. A gente se posiciona sim. Então, esse nosso projeto diz que, em caso de suspeita de violência contra mulheres nos condomínios, contra pessoas idosas nos condomínios, contra crianças nos condomínios e também violência contra animais, portanto a violência pet, os síndicos desses condomínios, eles têm a obrigação de se reportar às autoridades para que as investigações sejam feitas para a gente barrar esta violência.
5: Raymond argumenta que o projeto não transforma o síndico em agente policial, mas atribui a ele a responsabilidade de proteger os condôminos. Para o deputado, a medida facilita a atuação de órgãos de proteção, como conselhos tutelares, delegacias especializadas e serviços de assistência social.
3: Termina agora o Jornal Câmara dos Deputados, produzido pela Rádio Câmara, com trabalhos técnicos de Everson Onani e apresentação de Luciana Vieira e José Carlos Andrade. Uma ótima noite para você.
5: A Voz do Brasil está de volta na segunda-feira. Uma boa noite e um bom fim de semana.
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17: Band FM. 9 horas 10 minutos. Eu sou Marcelo Dias. Cheguei! Ficaremos juntos, você e eu. Eu e você até uma da manhã aqui. Lembrando que às 10 tem o nosso Band Love, o programa romântico, o programa amigo e otimista do Brasil. Agora tem a Super 6 das 9. 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
17: Seis músicas bem legais da programação da Band FM. Você escolhe uma das seis pra eu tocar de novo. E de presente nós temos ela que já tá fazendo sucessão. Tem um clipe que nós fizemos, todos os comunicadores da Band FM, lá no Facebook, lá no Instagram da Band FM, mostrando a jaqueta corta-vento exclusiva da Band FM. Sucesso porque é bonita, é moderna, feita de um tecido leve, vai te proteger do vento gelado, tem capuz, você vai ver lá, tem a marca da Band FM, tem bolso também, tem a marca da Band FM aqui no coração, sim, no peito. Quer ganhar? Liga pra Band, manda mensagem no WhatsApp da Band pra participar da Super 6, escolhendo a sua música preferida. Número 1, Zé Neto e Cristiano, Cadeira Cativa, a versão Band FM de pertinho, aquele show que eles fizeram pra você. 2, Direitos Iguais, Simone Mendes. A música 3 é a Turma do Pagode, Investigador, participação do Menos é Mais. Tubarões com Diego e Vitor Hugo é a número 4. Deixa Eu, Murilo Ruf, é a música 5. E Ana Castela, o próximo Band FM de pertinho é com ela, hein? É a música de número 6. Qual que você gosta mais? Conta aí, 1, 2, 3, 4, 5 ou 6?
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0: Não ligue, hein?
1: Band FM, a música 3 da Super 6 das 9, turma do Pagode Investigador, participação do Menos é Mais, pagodinho gostoso, no clima da sexta-feira. Tivemos Simone Mendes, Direitos Iguais, é a música 2 e a 1, Zé Neto e Cristiano, Cadeira Cativa, a versão Band FM de pertinho, ainda tá em 4, 5 e 6, e tem você também participando pelo telefone, pelo WhatsApp da Band FM. Você já tem a Band FM nos seus contatos favoritos? Coloque aí, 11 999919197, é o WhatsApp da Band FM. Participa com a gente aqui na Noite da Band, escolhendo 1, 2, 3, 4, 5 ou 6. A gente tem de presente pra você a jaqueta corta-vento exclusiva da Band FM, tem a marca da Band FM no peito, no coração, sim, tem capuz também, é feita de um tecido bem leve, um tecido moderno, vai te proteger do vento gelado. Então participa aí, número 4, Tubarões, com Diego e Vitor Hugo.
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0: Band FM, a música 6, olha onde eu tô, Ana Castela. Liga pra Band FM, manda sua mensagem no WhatsApp da Band FM. Lembrando que a Ana Castela vem fazer o Band FM de pertinho, agora em agosto, com você. Vai ser o show da Ana Castela, ao vivo aqui na Band FM, no canal da Band no YouTube, no aplicativo Band Play, no site bandfm.com.br. Você não vai perder, não. Vem aí, Band FM de pertinho com Ana Castela.
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0: 9:28, Babizinha de volta.
2: Marcelo Dias, tô de volta aqui nessas últimas horas da sexta-feira com mais informações.
0: Então conte.
2: Amanhã já tem Brasileirão de novo, é a 20ª rodada. Pra abrir, às 18h30 tem Atlético Paranaense e Internacional e também Santos e Chapecoense. Já às 18h30 é a vez de Vasco e Mirassol. Além disso, amanhã também tem sorteio na Mega Sena. E olha só, acumuladíssimo. O prêmio estimado é de 70 milhões de reais. As apostas podem ser feitas até às 20h da noite do sábado e o resultado sai às 9.
0: Legal.
2: Um beijo, Dias, boa noite e bom fim de semana.
0: Bom fim de semana, Babi, um beijo.
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5: hoje é sexta-feira e hoje tem, viu? E tem bastante. São 3 horas. É, 3 horas de muita música bonita, 3 horas de emoção, 3 horas de amor, 3 horas de otimismo. É o nosso Band Love das 10 da noite a 1 da manhã. Você não vai perder, não, né? 10h30 teremos história de amor do Band Love, sempre aquela lição de vida para todos nós. Não esquece, anos 80, 90, 2000. Tem música nova também no Band Love. Aqui na sua rádio do seu jeito.
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5: Bom, nós temos a jaqueta corta-vento exclusiva da Band FM para o Eduardo Luiz. Eduardo Luiz, parabéns, ganhou o prêmio da Super 6 das 9. Aquele abraço para você, abraço para sua família. Bom fim de semana para todo mundo aí, tá legal? Vamos tocar a música vencedora?
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0: Band FM Displicente, Wesley Safadão. Aqui na noite da Band, 17 minutos para as 10 horas. Vamos recordar? Vamos. Sexta-feira, vamos tocar um pagodinho das antigas? Hã? Um romântico que fala sobre arrependimento, saudade, o desejo de reconciliação, uma sofrência do pagode. Onde ele implora por qualquer gesto de reaproximação. Vamos lá? E na música, a letra fala, admite abertamente que só percebeu o valor da relação depois de perdê-la. Quem nunca, hein?
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0: Mande um sinal, mande. Shot.

0: Tarde FM, Romance Rosa, regravação de Ed Brito e Samuel. Legal demais essa versão, né? Luan Santana, Boa Memória, Pixote, Mande um Sinal. A gente colocou no ar um momento, lembra dessa? 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Um robô aspirador por dia! E ele faz tudo, gente. Ele limpa o chão, ele passa pano, faz todo o serviço pra você, deixa a casa um brinco. E esse presentão de hoje vai pra nossa amiga Annelise Freitas das Chagas. Annelise Freitas das Chagas, parabéns pra você. E você que tá ouvindo a noite da Band FM, manda sua mensagem no WhatsApp da Band FM, tá legal? Escreve lá na mensagem que eu quero o robô aspirador da Band FM. Boa sorte. São 9h54. Posso começar o Band Love? Posso?
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14: Começou, gente. Está no ar o nosso Band Love. Noite da sexta-feira. A gente começa oficialmente o fim de semana aqui na Band FM com o Band Love. Tocando música dos anos 80, tocando música dos anos 90, 2000, tocando música atual. A música que toca o seu coração toca no nosso Band Love. Já convido você para participar através do WhatsApp da Band FM, que é o 11 99991 9197. 11 99991 9197. Aperta o microfone do WhatsApp, manda teu áudio a partir de agora. É, aproveita o fim de semana, o clima do fim de semana, já pra fazer homenagem pra tua paixão. É, faz aquela homenagem bonita, aquela frase romântica, aquele eu te amo bem caprichado, aquele beijo gostoso. Todo mundo que participa concorre à escova modeladora da Britânia pra britanear sua vida. 10h30 tem história de amor do Band Love. Essa música é maravilhosa. For All the Bell Tolls. Bee Gees. Menina!

Cartier, Smooth Operator. Clássico demais, né? Amar não é pecado. Luan Santana. Começou Band Love.

0: Band FM do seu lado. Jota Quest, versão acústica linda pra você aqui no nosso Band Love. Is this love? Is this love? Isso é clássico demais. Whitesnake. Vou tocar pra você daqui a pouquinho aqui no nosso Band Love, tá bom? Só música linda pra sua noite ficar bem melhor. Domingo tem Band Love especial, com a história mais comentada da semana. Já já tem o Murilo e a Milena contando a história de amor do Band Love. História que deu o que falar na manhã de hoje no Queima Não Esquece. Se ouviu, você sabe do que eu tô falando. Se você não ouviu, você vai ouvir inteira. Aqui no Band Love às 10h30. Se você ouviu, vai ouvir de novo. Marcelo Dias, quero dizer para minha esposa que eu amo muito ela, que essa semana tá sendo difícil dormir longe dela, mas é por uma boa causa. Te amo, meu amor. Elaine Cristina Lopes. Deixa, qual o seu nome? É o Luiz. Luiz e Elaine, casal Band Love. A nossa amiga de Presidente Prudente, Cida. É a primeira vez que ela mandou mensagem aqui pro Band Love. Ouve há muito tempo, resolvi mandar mensagem para vocês. Adoro ouvir as histórias e adoro ouvir sua voz. Obrigado, sua linda. Bem-vinda. Que seja a primeira de muitas mensagens, tá bom? Participa sempre. Fala, Maurício.
1: Boa noite, Marcelo. Tudo bem, Marcelo?
0: Tudo bem?
1: Marcelo, de uma música do Daniel. Eu adoro amar você. Bela, um abraço. Mãe. Maurício de Porto Alegre.
0: Valeu, um abraço pra você, amigão. Obrigado, viu? Um beijo pra minha amiga Cláudia, sempre ligada aqui no Band Love, né, Clau? 10h19. Continuamos falando de sonhos nessa semana. Os sonhos crescem quando são alimentados pela coragem de seguir em frente e pela alegria de acreditar no que ainda está por vir. Então que essa noite de sexta-feira renove seu entusiasmo, tá? E enche o seu coração de esperança. Grandes histórias começam com quem nunca deixa de sonhar.

0: Band FM Amor Verdadeiro, só pra contrariar. Marília Mendonça, quero você do jeito que quiser. He diz for Ron the Belton. Adele, set fire to the rain. Só música linda pra você. Na sua rádio do seu jeito, a gente para de tocar música por um ótimo motivo. Eu vou ouvir juntinho com você agora a história de amor do Band Love, contada pelo Murilo e pela Milena.
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2: Tem pessoas que confundem paixão com felicidade e só percebem a diferença quando já destruíram a própria história. Eu conheci o Daniel quando a gente ainda estava terminando a nossa faculdade. A gente era jovem, cheio de sonhos. É, não tinha muito dinheiro, mas com a certeza de que a gente queria construir uma vida juntos. Enquanto muitos casais daquela época acabaram seguindo caminhos diferentes, nós seguimos lado a lado porque, desde o começo, a gente fazia planos como se o pra sempre fosse uma certeza. A gente casou, depois de 2 anos de namoro, alugou um apartamento que era aquele apartamento pequenininho e começou a montar a nossa casa bem aos poucos. As coisas eram bem apertadas e por isso a gente comemorava cada conquista, por menor que fosse. Quando a vida ficou mais estabilizada, nós tivemos 2 filhos e aí a nossa família ficou completa. Naquela época, eu tinha uma certeza que hoje até parece um pouco de ingenuidade da minha parte. Eu acreditava que existiam casamentos que eram fortes demais para acabar. E o nosso era um deles, e não pense que é por acaso, porque o Dani era, além de meu marido, o meu melhor amigo. Inclusive, mesmo com os nossos filhos, a gente sempre dava um jeitinho de tirar um tempo só pra gente. Uma viagem curta, um jantar especial, um momento só nosso. Mesmo depois de anos juntos, a gente ainda conseguia rir das mesmas bobagens. Coisa de casal, de piada interna. Ai, era tão bom. Mas a vida e as mudanças na nossa vida, elas acontecem. E essas mudanças, elas vêm chegando devagar e sem pedir licença. Os anos passaram, o trabalho foi ficando mais puxado e os filhos foram exigindo cada vez mais de mim. Eu vivia tentando dar conta de tudo, da casa, das contas, da escola, das consultas médicas, das compras, de tudo. E sem perceber, eu fui ficando cada vez mais sobrecarregada. E eu fui me deixando pra depois. E qual mãe nunca fez isso, hein? Qual mãe nunca colocou todo mundo na frente e deixou a si mesma por último? No meu caso, o que aconteceu comigo foi que eu ganhei alguns quilos e eu confesso que eu passei a me cuidar menos. Eu já não escolhia roupa no meu guarda-roupa pensando assim se eu ia ficar bonita, pela vaidade. Eu pensava mais no conforto. Mas isso na minha cabeça era uma situação normal. Acontecia com quase todo mundo depois de tantos anos de casamento. Ao mesmo tempo, o Daniel também mudou. É. Ele mudou, sim. Mas ele mudou de um jeito completamente diferente. De repente, ele começou a acordar mais cedo pra treinar. Aí ele foi no shopping e comprou um monte de roupas novas. Tinha um perfume que ele usava há muito tempo. E até isso ele trocou. Passou a cuidar da barba, do cabelo, da alimentação. Ele vivia falando sobre academia, suplementos e até dos exercícios que ele fazia.
3: Olha que bonito. Você gostou desse tênis novo, Ju?
2: Nossa, gostei. Mas você não anda gastando muito com essa história de academia, não?
3: Esse aqui tava na promoção. Valeu muito a pena. Era o dobro do preço.
2: Olha, isso não é crise de meia-idade, não? Fala a verdade, eu já ouvi falar nisso. Eu acho que você tá nessa fase, viu? Tá todo.
3: Ah, não fala assim. Eu só quero cuidar mais da minha saúde, meu amor. Só isso.
2: Música. E eu acreditei. Eu nunca imaginei, nossa, nunca passou pela minha cabeça que aquelas mudanças não eram só por causa dele, só porque ele estava me falando mesmo que queria se cuidar. Hoje eu sei que ninguém muda tanto de uma hora para outra sem que exista um motivo. Depois, o Daniel também começou a chegar mais tarde em casa e quando estava comigo, parecia que não estava ali. Parecia que ele estava sempre pensando em outra coisa, sempre muito distraído, com o celular sempre na mão. E se chegava uma mensagem, ele ficava desesperado. E quando eu tentava olhar, ele virava a tela para que eu não pudesse ver. Se eu perguntava alguma coisa, ele desconversava. Eu sei que para quem ouve uma história assim, é óbvio. Ele tinha outra, né? É sempre igual. Não muda, não ia ser diferente comigo. E a intuição de uma mulher costuma gritar muito antes da verdade aparecer. Comigo também foi assim. A minha intuição estava gritando. Eu é que fazia questão de não querer ouvir. Mas quando você é casada, há quase 25 anos, com um homem como ele que nunca deu motivo para desconfiar de absolutamente nada, é muito difícil acreditar que ele pode estar realmente te traindo. Na verdade, você não quer acreditar numa realidade dessa. Eu e o Daniel, a gente sempre teve um casamento maravilhoso. Nós sempre fomos parceiros, apaixonados. Bom, até aquele momento. Um dia, sem eu perguntar nada, ele disse que a gente precisava conversar. E naquela hora, o meu coração já sabia o que eu não tinha coragem de ouvir.
3: Júlia, eu preciso ser muito honesto com você. Eu me apaixonei por outra pessoa.
2: Não. Não pode ser. Olha, para um pouquinho pra pensar. Isso que você tá me falando agora pode ser uma bobagem, uma ilusão, alguma coisa assim que vai passar. Agora me fala, vai. Quem é ela? Eu conheço, Daniel.
3: Na verdade, você sabe quem é ela. É a Kátia, do trabalho.
2: Ela é uma menina. Ela tem o quê? 28, 29 anos? Não, não deve ser a mesma pessoa. Não é possível um negócio desse.
3: Ela tem 26. E é essa a questão, sabe? Ela faz com que eu me sinta vivo outra vez. Do lado dela, eu tô me sentindo mais jovem. Faz tempo que eu não sentia isso.
2: Então era isso? Desde quando você se sente morto comigo, hein? Eu passei 23 anos construindo uma família com você, me dedicando à casa, me dedicando a filho, me dedicando a tudo, pra perder tudo por uma sensação de juventude, é isso mesmo?
3: Júlia, você sabe, eu e você não somos mais um casal e faz tempo. A gente parece mais irmãos do que marido e mulher, sabe? Desculpa se isso é cruel, mas você se acomodou no nosso casamento. Você deixou de ser mulher, você virou sua mãe, sua dona de casa. Entende?

0: Naquele momento, eu não conseguia discutir, implorar, nem gritar. Depois dessa conversa, eu só chorava. E acho que aquele foi o choro mais silencioso da minha vida. Porque tem uma dor que é tão grande... Você tá sangrando por dentro e a sua voz, ela não consegue sair. Eu amava o Daniel. Eu amava ele com todas as minhas forças. Se ele tivesse dito que, sei lá, que foi uma aventura, que ele queria salvar o nosso casamento, eu teria lutado até o último segundo. Mas eu também tinha um resto de dignidade, né? E se ele queria ir embora pra viver uma paixão aí de adolescente, que fosse. Então eu deixei. Eu não falei mais nada. E ele, de fato, ele foi embora. Na mesma semana, o homem que dividia a vida comigo há 23 anos fez uma mala e saiu de casa. E quando ele saiu, ele nem olhou para trás. Eu nunca vou esquecer o barulho daquela porta fechando. É um som que ficou ecoando na minha cabeça durante muito tempo. E não demorou nem um mês para as redes sociais dele se encherem de fotos. Praias, restaurantes, viagens, até balada. Gente, como assim? O Daniel na balada não tinha nada a ver com ele. Ele parecia um adolescente vivendo o primeiro namoro da vida. Enquanto isso, eu mal conseguia levantar. Eu mal conseguia sair da cama. A dor que eu senti naqueles dias, eu não desejo pra ninguém. Mas é pra ninguém mesmo. Nem pro meu pior inimigo. Nem pra própria Kátia, que sabia que ele era casado e destruiu uma família. Nem pra ela. Eu passava dias inteiros sem vontade de comer. O apetite foi embora, junto com a minha alegria de viver a vida. E o pior, não era nem imaginar o Daniel nos braços de outra mulher. Sabe o que era o pior? Era me olhar no espelho e acreditar que talvez ele tivesse razão. É, eu tinha envelhecido. Eu não estava mais bonita. E é tão típico, né? É tão clichê. Um homem de quase 50 anos achar que ainda tem 30 e querer namorar uma mulher que tem idade para ser a filha dele. Eu via isso acontecendo em outros lugares, mas eu nunca imaginei que o Daniel, o meu Daniel, seria esse tipo de homem. E muita gente diz, e agora eu falo para você que é verdade. A gente acha que conhece a pessoa com quem se casou, mas a gente só conhece de verdade quando se separa. Os primeiros meses foram os mais difíceis da minha vida. Eu sobrevivia, porque aquilo não era vida. Ah, não era. Porque viver é uma coisa bem diferente. Minha rotina era a seguinte: eu acordava sem vontade de levantar da cama e fazia tudo o que tinha que fazer. Tudo bem no automático. Ia trabalhar, voltava para casa, fazia o jantar, conversava com os meus filhos. E a gente que é mãe tem que fingir que tá tudo bem, porque a gente não quer que eles peguem o nosso sofrimento. Mas quando a casa ficava em silêncio, eu desmoronava tudo de novo. O pior de uma separação não é quando a pessoa vai embora. É quando ela leva junto a imagem que você tinha de si mesma. Durante muito tempo, eu não me enxergava mais como mulher. Eu só me enxergava como a esposa que tinha sido trocada. Eu ficava com isso na minha cabeça. Eu nem sabia mais quem eu era. Eu percebi que fazia tantos anos que eu vivia em função da família, que eu já nem lembrava mais os meus próprios sonhos. Era como se eu tivesse desaparecido dentro da vida que eu construí. E foi aí que eu comecei a entender que o Daniel tinha ido embora, mas eu continuava abandonando a mim mesma. Chegou num ponto que eu comecei a refletir sobre minha vida. E eu pensei, aonde eu vou parar se eu continuar assim? Então, aos poucos, eu resolvi ir mudando. Primeiro, eu voltei a caminhar no final de tarde, mas era só para poder respirar um pouco, arejar minha cabeça e organizar os pensamentos. E depois, muita gente me falava e eu resolvi aderir a esse conselho e eu entrei numa academia. Não pense você que eu queria parecer mais nova, parecer com a Kátia. Nem porque eu sonhava que o Daniel olhasse para mim e se arrependesse. Não tinha nada a ver com isso. Era porque eu queria voltar a gostar da mulher que eu via no espelho. Eu cortei o cabelo, renovei algumas roupas e também comecei um curso que eu sempre tive vontade de fazer. Mas que eu vivia adiando porque a casa, os filhos e o casamento eu sempre coloquei na frente de tudo. E olha aí o que aconteceu. Mas foi aí, bem aí, que aconteceu a maior mudança. Um dia eu percebi que já não fazia mais nada pensando no Daniel. Eu não escolhia uma roupa imaginando se ele ia gostar ou não. Eu não postava uma foto esperando que ele visse. Não entrava mais nas redes sociais dele para saber onde que ele estava, o que que ele estava fazendo. Eu tinha deixado de viver para tentar provar alguma coisa. Eu estava vivendo por mim. E foi justamente nesse momento que eu reencontrei a mulher que tinha desaparecido tantos anos antes. Passaram quase 2 anos. E nesse tempo eu aprendi uma coisa muito importante. A saudade, ela não vai desaparecer de um dia para o outro. Ainda mais, né, num relacionamento tão longo como o meu. Ela vai diminuindo de tamanho. Aí um dia você percebe que passou horas sem pensar na pessoa. Depois você percebe que passou um dia inteiro. Até que ela deixa de ser o centro da sua vida. Foi mais ou menos nessa época que eu encontrei o Daniel de novo. Era aniversário do nosso filho mais velho. E desde a separação, a gente nunca mais tinha se visto. Eu não queria. Eu não me sentia pronta para isso. Mas nessa festa, eu consegui. E aí quando eu cheguei, o Daniel já estava lá. E eu não vou negar para você. Foi uma sensação esquisita. Foi uma sensação estranha. Durante tantos meses, eu fiquei imaginando como que seria aquele reencontro se um dia eu visse ele de novo. Eu achei que meu coração fosse disparar, que as minhas mãos fossem tremer. Mas não. Eu olhei para ele e vi um homem diferente. Uma hora, nós acabamos ficando sozinhos.
1: Júlia, eu preciso te pedir perdão.
0: Não, você já pediu desculpa, já. Tá tudo certo.
1: Eu pedi desculpas, mas perdão é outra coisa. Eu passei muito tempo tentando entender por que eu destruí a minha família.
0: Ah, é? Você ficava imaginando isso e você conseguiu entender?
1: Consegui. Consegui, e não foi por causa da Kátia. Foi por minha causa. Eu tava desesperado para voltar a me sentir jovem. No fundo, eu acho que era mesmo crise da meia-idade que você falava tanto. Eu achei que se eu mudasse de vida, de rotina, até de mulher, eu também mudaria quem eu era.
0: Mas ninguém foge da própria idade, né?
1: A Kátia nunca foi uma pessoa ruim. Ela só tava vivendo a fase dela, sabe? Festas, viagens, redes sociais, amigos. No começo eu achei aquilo incrível. Depois, não demorou muito para eu perceber que eu tava tentando viver uma vida que nem combinava comigo. O problema nunca foi ela, entende? O problema sempre fui eu.
0: Depois daquela conversa, cada um voltou para sua vida, tudo normal. Mas alguma coisa tinha mudado. Dessa vez, não existia mais mágoa em cada palavra. Existia até um respeito. Alguns dias depois, o Daniel me mandou uma mensagem perguntando se eu queria almoçar com ele. Eu pensei muito antes de responder. Mas eu acabei aceitando. Foi só um almoço, mas foi muito bom, foi legal até. Depois veio outro, aí um cafezinho no final de tarde, coisas bobas assim, sem cobrança nenhuma. E a gente simplesmente voltou a conversar e a se ver. Até que um dia, quando a gente foi se despedir depois de um jantar, ele segurou na minha mão e ele não me perguntou nada. Ele só segurou assim, na minha mão. E eu deixei. E naquele gesto tão simples, eu percebi que toda a raiva tinha ido embora. E aí quando ele me beijou de novo, depois de mais de 2 anos, eu chorei. Existia uma parte de mim que ainda sentia muito medo. Medo de sofrer tudo de novo. Medo de acreditar outra vez. Medo de abrir a porta para alguém que um dia teve coragem de sair por ela. Mas existia também uma coragem para viver um amor que, não adianta, nunca tinha morrido, né? Sabe, a dor nunca desaparece completamente, mas naquele dia eu chorei porque eu sabia que se eu resolvesse voltar para ele, eu nunca mais seria a mesma mulher que tinha deixado para trás. A Júlia, que um dia acreditava que precisava ser escolhida, tinha ficado no passado. A mulher que estava ali agora sabia exatamente o seu próprio valor. É, e nós voltamos a que não adianta, nunca tinha morrido, né? Sabe, a dor nunca desaparece completamente, mas naquele dia eu chorei porque eu sabia que se eu resolvesse voltar para ele, eu nunca mais seria a mesma mulher que tinha deixado para trás. A Júlia, que um dia acreditava que precisava ser escolhida, tinha ficado no passado. A mulher que estava ali agora sabia exatamente o seu

dia após dia. Eu sei que muita gente vai ouvir essa história e pensar que eu deveria ter fechado a porta para sempre pro Daniel. E olha, eu respeito muito isso e entendo. Talvez eu também pensasse assim se eu tivesse ouvido a história de uma outra pessoa. Mas ninguém conhece um casamento de 25 anos em poucos minutos de rádio, né? Ninguém conhece tudo que existiu antes do erro. O Daniel errou. Nossa, e ele errou muito. Me machucou como ninguém jamais me machucaria. Mas eu também vi um homem olhar para os próprios erros, sem procurar desculpa. Vi alguém abandonar o orgulho. Vi alguém disposto a reconquistar todos os dias. A confiança que ele mesmo tinha destruído, né? E eu descobri que perdoar não é esquecer. Perdoar é decidir que o pior capítulo da nossa história não precisa ser o último. Hoje, quando alguém pergunta se eu não tenho medo de sofrer outra vez, eu respondo que não. Porque se um dia isso acontecer, eu sei quem eu sou. Antes, eu precisava do Daniel para me sentir completa. Hoje, eu escolho estar com ele. E existe uma diferença enorme entre precisar de alguém e escolher amar essa pessoa todos os dias. E foi exatamente essa diferença que salvou o nosso casamento. Na hora

0: de 23 anos, né, de convívio, e os filhos por uma colega 26 anos mais nova, para só depois perceber o valor da família que deixou para trás. Ao mesmo tempo, a trajetória mostra a força da Júlia, que reconstruiu sua autoestima e só então decidiu dar uma nova chance. Mais do que uma história de reconciliação, é um exemplo de que o perdão é uma escolha pessoal, que só faz sentido quando vem acompanhado do quê? De arrependimento verdadeiro e mudanças concretas. Não é papinho, não. 11 99991 9197, esse é o WhatsApp aqui da Band FM. Já manda tua mensagem, aperta o microfoninho, vamos comentar a história, vamos? Eu quero colocar sua voz no ar na noite dessa sexta-feira, aqui na Band FM.
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0: Com as melhores músicas de todos os tempos. Isso é clássico demais, hein? Is This Love? White Snake.

Band FM, a paz desse amor. Paula Fernandes, aqui no nosso Band Love, a música da história de amor do Band Love, a história da Júlia e do Daniel. Essa história é o que fala hoje de manhã, no Quem Ama Não Esquece. Contada pelo Murilo, pela Milena, aqui na noite da Band FM. Essa história desperta sentimentos contraditórios, né? É difícil não se indignar ao ver o Daniel abandonar a esposa

Band FM Band Love. 11 horas, 8 minutos, voltando lá para os anos 80 agora. Lembra dessa música?

0: Rádio FM, Phil Collins, Marilyn Martin. Isso é maravilhoso, né? Separate Lives, aqui no Band Love, que toca clássico atrás de clássico. Ainda hoje você vai ouvir Bangles, Eternal Flame. É maravilhoso também, né? Tivemos Nico Rezende lá dos anos 80. Essa música fez tanto sucesso, você lembrou? Esquece Vem. Boa demais, né? Henrique e Juliano, o céu explica tudo. A Marina Elali cantou One Last Cry. E o Whitesnake, também lá do passado, Is This Love. Já vamos com os comentários da história de amor do Band Love, contada pelo Murilo, pela Milena, na noite de hoje.
1: Boa noite, Marcelo Dias. A história é exatamente igual a minha. Mas eu vou dizer pra você, eu dei outra chance, mas não deu certo mais não.
0: Sério, menina?
1: Porque acaba tudo, acaba a confiança, acaba tudo. E nunca mais dá certo.
0: Oxa, entendeu? Vida.
1: Tomara que o dela dê certo. A minha história foi exatamente assim. Trocou eu por uma menina mais nova, de 22 anos. A menina tinha 22 anos.
0: Menina.
1: A menina também era casada.
0: Ah.
1: E... ele depois se arrependeu, eu vim embora com meu filho, sendo que eu que larguei ele. Eu vim embora pro Rio com meu filho, e ele veio atrás de mim, eu dei chance a ele, mas não deu mais certo, não. Nunca mais deu certo.
0: Obrigado, Rosane. Um beijinho no seu coração, ótima noite aí. A Sheila mandou áudio também, né, Sheila?
2: Boa noite, Band Love. Boa noite a todos os ouvintes. Aqui é a Sheila da Vila Maria.
0: Diga lá.
2: Júlia, a sua carta realmente, assim... sirva de alerta para todas as mulheres que a gente não pode viver em função do outro. E força, segue sua vida. Tem mentiras que dói muito mais do que a verdade. E no caso do Daniel, ele agiu com a verdade. Ele poderia estar mantendo um casamento e ter uma amante. E quando você descobrisse, ia ser bem pior, ia ser uma traição dupla. Força, um abraço a todos. Força, Júlia.
0: Obrigado, Sheila. Band Love.

0: Band FM, Bruno e Marrone, menina. Aqui no Band Love, as músicas mais lindas pra você. Até uma da manhã.
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12: Aqui na sua rádio do seu jeito, The Promise, When in Rome. Isso é clássico dos clássicos para você.

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0: FM Contramão com Gustavo Mioto no nosso Band Love. Uma bela recordação chamada Forever by Your Side. Manhattans. Vou tocar daqui a pouquinho pra você aqui no Band Love. Fica comigo até uma da manhã, tá bom? Hoje tem Pedrucho, Pedro Rafael estará aqui no nosso Band Coruja, hein? Olha só que maravilha, ele tá animadaço, já chegou e vai fazer o melhor Band Coruja de todos os tempos, ele prometeu. Já já, Pedro Rafael, aqui na programação da Band FM. Vamos com mais comentários da história de hoje, da Júlia. Fala, minha amiga Sueli.
1: Oi, boa noite.
0: Boa noite.
1: Então, às vezes a gente precisa de uma sacudida, né? Pra gente acordar. Ele só foi cruel na maneira como ele falou com você na hora que saiu de casa. Eu não aceitaria de volta. Não aceitaria. Que ele iria voltar, a gente já sabia. Mas eu não aceitaria de volta. Mas é uma escolha sua. Desejo de coração que dê certo dessa vez. Meu nome é Sueli, eu falo de Campos do Coitacazes.
0: Obrigado, Sueli. Um beijinho pra você. Leonardo deixou áudio também aqui no Band Love, né, Leonardo?
2: Fala, Marcelo. Fala, Band. Fala, pessoal da Band, todos os ouvintes aí da Band FM.
0: É, amigão.
2: Aqui é o Leonardo, motorista de carreta aqui em Santa Catarina, subindo pra São Paulo.
0: Legal.
2: Ô, Marcelo, que história, hein? E o que ela fez foi muito bom. Reconstruiu a família dela e, claro, ela reconstruiu vendo a mudança no esposo dela, né? E ela tá de parabéns. Outras pessoas fechariam a porta, não deixariam, porque, né, cada um sabe a situação que passa. E ela optou por dar continuidade no casamento dela e reconstruir. Parabéns pra ela.
0: Tá certo.
2: É isso aí. Tô ligadinha com vocês aqui até às 6 da manhã.
0: Obrigado, amigão. Bom fim de semana, bom trabalho aí, tá?
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0: Léo Jaime.

0: Band FM, nome compares, Alejandro Sanz, com a participação da Ivete Sangalo, aqui no nosso Band Love. Meia-noite em ponto, tivemos o clássico lá do passado também, Bengals, Eternal Flame. E o Léo Jaime cantou A Vida Não Presta, só musicão, né? Continua, até uma da manhã, o programa mais romântico, mais amigo do Brasil.
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0: 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A gente continua a nossa viagem e, ó, desejando um fim de semana lindo, maravilhoso, cheio de amor. Que você realize seus sonhos no fim de semana também. Aqui quem fala é Marcelo Dias. Tocando um clássico dos clássicos para você agora. Na sua rádio do seu jeito, a trilha sonora da sua vida toca no nosso Band Love. Forever by Your Side, Manhattans, para você.

0: Band FM, Leandro e Leonardo Del Medo aqui no nosso Band Love. Que recordação maravilhosa. Michael Bolton, All for Love, também Pretenders, I'll Stand By You. Zeneta Cristiano Sonha Comigo, KLB, Ela Não Está Aqui. Tivemos Jonah Baker, As You Was, em Manhattan's Forever By Your Side. Só música linda para começar bem o fim de semana, né? A Shirley tá adorando, falou: Band Love hoje está mais que especial. Tô amando tudo isso. Obrigado, Shirley. Um beijinho no seu coração, tá bom, minha amiga? O Davi, que é ouvinte do Band Coruja, tá sempre participando do Band Coruja, comentou a história de hoje, Davi.
1: Boa noite, Marcelo Dias, meu irmão.
0: Fala aí.
1: Olha, ele é muito, desculpa falar, ele é muito ingênuo e muito inocente, Bruno.
0: A Júlia.
1: Pra aceitar o perdão dele, depois dela ter, desculpa falar, ele ter enganado ela no momento que ela precisou, ele, entendeu? Ele bateu a porta na cara dela, fez ela sofrer, nem pro sofrimento dela, nada, enganou ela, entendeu? Traiu ela, e aceitando o perdão dela ainda.
2: Eu quero colocar a sua
1: mão. Ela aceitar o perdão dele ainda, eu acho errado isso aí, viu? Mas se ela quiser sofrer, o problema é dela. Eu acho que vai entregar de novo, essa é a verdade, tá bom?
0: Tá certo.
1: Abraço, mano, Davi.
0: Abraço, Davi, obrigado, viu?
3: Boa noite, Marcelo Dias, tudo bom com você?
0: Beleza.
3: Aqui no Velho, queria te pedir uma música aí, velho. Aquela música minha, ela é bem importante pra mim aí.
0: Qual a música, Francisco?
3: Toca pra mim aí, Elton John, aí, Tio One. Essa música é muito linda, você é louco. Ela me traz boas recordações. Obrigado aí, se puder tocar.
0: Valeu, amigão. Um abraço, obrigado. O José comentou a história de hoje, né?
4: Boa noite, Band. Boa noite, ouvinte Band. Boa noite, Marcelo Dias.
0: Boa noite.
4: Cara, essa história aí. História legal. Mas ela perdoou porque ela nunca esqueceu ele, né? E ele pisou na bola com ela, né?
0: Bastante.
4: Aí deve ter quebrado a cara lá com a Kátia e se arrependeu e resolveu voltar atrás. E a sorte dele que ainda deu tempo, né? Que ela não tinha arrumado outra pessoa ainda aí, né?
0: Que bom, deu tempo e agora tão feliz. Obrigado, meu amigo. José Antônio, bom fim de semana.
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0: Você gosta do Raça Negra? Eu toco os clássicos pra você. Quando te encontrei.

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Is this the end? New Edition, Chris Brown, Say Goodbye. 15 minutos para uma da manhã. A gente continua com as melhores músicas de todos os tempos para você. Agora tem o Skank, sutilmente, no nosso Band Love.

0: Band FM, Tears in Heaven, Eric Clapton, pra você, aqui no nosso Band Love. A última música de hoje do Band Love, tivemos Luan Santana, Amar Não É Pecado, Skank, Sutilmente. Sutilmente estou indo embora, Pedrucho.
1: E eu sutilmente chego por aqui.
0: Olha,
1: boa noite,
0: só.
1: Marcelo.
0: Hoje você vai ter a beleza de Pedro Rafael no Band Coruja.
1: Exatamente.
0: A elegância de Pedro Rafael
1: no Band Coruja. A classe.
0: A classe.
1: A delicadeza.
0: A delicadeza, a educação.
1: Sempre, claro.
0: Certo? O romantismo.
1: Sem dúvida, né?
0: Sim.
1: Eu sou o último romântico.
0: Ai, meu Deus, vamos lá. Escova modeladora da Britânia para Britânia a sua vida, Eduardo Matheus Marques. Eduardo Matheus Marques, parabéns. Olha aí, vai dar um presentão, hein? Se o Eduardo não for cabeludo...
1: Não, se ele for careca, ele pode dar pra esposa.
0: Isso, é isso que eu pensei. Aí, vai dar um presentão
1: casado,
0: da Britânia.
1: Entendeu?
0: É.
1: Pra tia, por que não?
0: Pra namorada também.
1: Lógico.
0: Né? Ele pode ter o cabelo também do Cucureia.
1: Do jogador espanhol, né?
0: Jogador espanhol.
1: Valderrama, lembra do Valderrama?
0: Olha também, só, hein?
1: Enfim, viva os cabeludos.
0: Olha
1: não
0: só.
1: É meu caso, mas enfim.
0: Ô, Pedro, então eu vou nessa... Que tá bom a beça.
1: Nossa, Marcelo, podia ficar sem essa, viu?
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8: Excelente madrugada pra você! Tudo bem aí? Tudo certinho? Dia 25 de julho, hein, galera? É sábado, tá acabando o mês, como tá passando rápido, inacreditável, tá bom? Eu sou o Pedro Rafael e esse é o Band Coruja, até às 5. A sua rádio do seu jeito, sem mais delongas. Vamos lá, Zulu Cantor, vamos caprichar, vamos fazer bonito.

0: gente, desculpa, deixei buraco aqui porque eu tava postando no Insta. Aliás, deixa eu terminar de postar, peraí. Deixa eu terminar de postar, só um minutinho. Meu Insta, pra quem quiser ver, é PedroRafael7779. Pronto, tá postado. Ah, desculpa, meu. O Instagram é mais importante que o programa. Vai me perdoar. Pronto, tô postando aqui no Insta, pronto. É só pra postar que eu tô aqui, etc, etc e tal. É tão difícil eu vir aqui, né? Mas hoje eu tô por aqui, tá certo? É o Band Coruja no ar, seja muito bem-vindo, seja muito bem-vinda. É o seu programa da madrugada, viu, galera? O programa que faz e acontece. Programa que você manda mensagem. Programa que te abraça, né? Depende. Ele pode te abraçar ou te apunhalar pelas costas. Aí depende do que você vai aprontar aqui. Mas enfim, chegamos! É sabadão, é final de semana e a madrugada mais autêntica do Brasil está no ar, viu? A madrugada onde realmente a gente coloca o dedo na ferida. Aliás, pra falar em ferida, tô com uma ferida na perna já. Já deve ter já uns 20 dias que eu tô com essa ferida na perna e não sai de jeito nenhum. Não sei o que tá acontecendo. Acho que eu vou ter que ir num dermatologista, viu? Eu não sei o que é. Se alguém puder me ajudar. Tem uma pomada aqui, né? O Homem Vinheta essa semana trouxe uma pomada pro Tadeu. Eu até passei. Cadê a pomada, caramba? Cadê? Aqui, ó, pronto. Pomada creme de ureia pra mãos e pés. Produto vegano. Eu passei essa porra durante a semana. Meu, pensa numa pomada horrorosa. Pomada fedida. Até que o Homem Vinheta trouxe essa pomada pro Tadeu, acho que na quarta-feira, tá aqui até hoje. Você viu como ele gostou do presente. Pelo amor de Deus, né? Ó, pomada ruim. Não dá, cara, não dá, viu? Olha aqui, Pedro, toma cuidado. Minha avó perdeu a perna por conta de uma pereba dessas. É o Marco de Pirituba. Olha como ele tá me animando. Olha, se eu perder a perna, meu amigo, eu vou na tua casa e puxo as duas que você tem, viu? Você fica sem nenhuma, ô Xambilão. Seu Zé Ruela, seu cretino. Bom, vamos convidar você pra participar, né? Via WhatsApp. Nosso número de WhatsApp é 11 999919197. É assim que você faz o programa junto com a gente. Eu acho que o telefone não tá funcionando. Deixa eu só ver aqui. Não tá funcionando, né? A gente foi pedir ajuda aqui porque a gente tá sem linha telefônica já durante a semana, né? A gente foi pedir ajuda pra nossa central técnica. A resposta foi: é que não podia se fazer nada. Meu amigo, então, se não pode, não vai ser eu que vou fazer, né? Não vai ser eu que vou fazer. Então, vai pela linha telefônica, qualquer coisa, se for pra botar alguém no ar, eu ligo. A gente tem um outro telefonezinho aqui que dá pra botar o pessoal no ar aqui ao vivo. Vai pelo WhatsApp. No WhatsApp tá tudo bem, tudo tranquilo. Olha aqui o Marcos de Pirituba. Pedro, central técnica super atuante, né? Super atuante. Obrigado, viu, Marco? Valeu. Olha as primeiras mensagens chegando aqui no nosso WhatsApp, 11 999919197. É o Jorge Samuel. Pedrão, que saudade de você. Obrigado, viu, Jorge? Tamo junto. Tem também aqui a Mara Tassini mandando mensagem. A Mari de Sorocaba. Pedro, péssima madrugada pra você, homem pereba. Não é pereba, não tô com pereba. Eu tô com umas feridas, sabe? Negócio, a pele raspando. Eu não sei, mas... Não é pereba, vai te ferrar, cara, vai te ferrar. Pedrão, o que significa esse Pedro Picanha na postagem do computador? Ah, meu, não sei, tem tanta bobagem aqui que eu não sei. Eu não vou colocar no ar não, viu, Guilherme Figueiredo. Pedro, eu estou na escuta aqui, ó, catapora de Monjaro. É o Van Palestra, nossa. Eu tô parado, eu perdi 21 quilos e estacionei nos 21 quilos. Tô me sentindo muito gordo, preciso perder mais peso. Pedrão, só Jesus curaria suas feridas. É o Marco de Pirituba. Dando motivacional aqui. Pedrão, bom sabadão pra nós. É o Marcelo Martinez. Pedrão, aposto que você pegou DST. É o Leandro Lopes. Oh, Deus me livre, velho. Vai se ferrar. É um problema na perna, não é no pinto, não, seu cretino. Ah, se ferrar, viu, meu? Meu pai teve esse problema uma vez, né? Nem sei se eu podia falar isso, mas meu pai uma vez contou. Falou que as bolas dele estavam igual uma batata doce, viu? Inchada e roxa. Não sei se é crista de galo, mas meu pai disse que na adolescência ele teve isso. Anos 80, né? Anos 80, infelizmente as coisas não eram tão fáceis igual são hoje, né? Pedrão, boa noite. Igual você não tem, é o Paulo de Tatuí. Tem também aqui, ó lá, agora um monte de gente me chamando de perebento. Cacete, eu não tenho pereba, é uma ferida na perna. Não é pereba, cacete. Começa a me encher o saco, não. Tem que passar pomada, né? Psorin, né? Ou eu vou no médico. Eu não sei, viu? Pedrão, mostra pra gente essa ferida. É a Maria Chile. Eu não, mostra pra ninguém. Acho que é alguma alergia, provavelmente, viu? Deve ser alguma alergia. Pedrão, com certeza essa pomada derruba as bolas. É o Alexandre Silva. Também aqui o Reinaldo de Feira de Santana. Ele tá lá na Bahia, né? Aliás, eu vou estar na Bahia amanhã, mas não em Feira de Santana, em Salvador, né? Fiquei radiante de alegria quando cheguei na Bahia. Vamos lá, mais mensagem chegando. O Nelson Gomes tá junto com a gente aqui também. O Pedrão Rocha, boa noite, Zé Pereba da madrugada. Tem também aqui o Maurício, ele trabalha de porteiro. Toda essa galera que manda mensagem pra gente também. Deixa eu ouvir áudio chegando. Pedrão, olha só minha foto. Você acha que eu estou farmando aura? Quem mandou foi o Cleiton. Nossa, bicho, esse negócio de farmar aura, cara, ô coisa de demente. Assim, quando você é criança, que tem muita criança brincando, né? Esse negócio de farmar aura, 6-7, né? Outro dia, ontem mesmo, no estádio, eu fui no jogo do Corinthians, um monte de moleque brincando de 6-7, né? Que é ficar mexendo a mão. Tudo bem, quando você é criança, fica até bonitinho. Agora, igual outro dia eu tava andando na rua, um marmanjo que devia ter os seus 38 anos, com barba, o cara brincando de farmar aura e 6-7. Ah, na boa, né? Dá vontade de filmar e mandar pra mãe ver a decepção que ela criou. Esfrega na cara da mãe desse cidadão, do pai. Olha, você fracassou, você é um fracasso. Ô, meu, um cara de 38 anos brincando de farmar aura, velho. Toma vergonha na cara, meu irmão. Vai trabalhar, vai arrumar o que fazer. Tá de sacanagem, né? Vá se ferrar. Vamos lá, mais mensagem chegando por aqui. Pedro, farmar aura. Prefiro farmar aura do que ir no último show da Xuxa. É o Marco de Pirituba. Verdade, né? Esse final de semana a Xuxa vai fazer o último show dela, né, cara? Meu, cara, assim, você ouviu a voz da Xuxa, como é que tá recentemente? A voz engrossou, não sei se é a idade ou se ela tá se entupindo de anabolizante. Ô, cara, não é mais aquela voz do baixinho da nave, né? Acho que o nome do show da Xuxa é Último Voo da Nave. Bom, cara, é só a galera também, meu, pelo amor de Deus, é só a turma da adolescência tardia que vai, né? Porque você pergunta hoje pra qualquer criança, nenhuma criança mais sabe quem é a Xuxa, né? Mas é só a galera da adolescência tardia, a turma que não cresceu, os marmanjos de 38 anos lá pra, chorando, lá vendo a lua de cristal, vendo a nave voar, enfim. É igual o Sandy Júnior, né? Sandy Júnior, pô, eu pelo menos acho as músicas do Sandy Júnior boas, bonitas, tal. Ah, pô, lembra quando teve aquela turnê em 2019? Eu tava lendo essa semana que pode ser até que eles retornem, né? Que eles façam também uma outra turnê, que em 2019 era despedida. Aqui, como agora deve ter acabado o dinheiro, aí vamos fazer turnê de novo pra ganhar dinheiro. Mas Sandy Júnior é a mesma coisa, quem vai é a turma da adolescência tardia, porque era uma coisa pra quem tinha 14, 15 anos na época, não é mesmo? Pedro, eu odiava a Xuxa quando eu era criança, que mulher chata, é o Pedrão Rocha. Ah, hoje ela tá mais bicho grilo, né? Antigamente, na época mesmo infantil, ela era um fenômeno, viu? Um verdadeiro fenômeno. Boa noite, Pedrão. Manda um alô pros vigilantes da Unesp de Jaboticabal. Valeu, mano. Tem também aqui o Jovenildo mandando mensagem, né? O Maílton, né? Com a sua alegria e o seu baixo astral. Também mandando boas energias. Ó, você vai ver o que é um áudio com boas energias. Presta atenção nesse homem aqui, ó.
1: Ô, sua cadela, você não sabe arrumar as coisas aí não, sua cadela? Hein? Sua Maria Chuteira da Band. Você não sabe arrumar as coisas aí? Logo você que é baba-ovo, se o ovo do dono da empresa for cair, tu tá debaixo botando a boca e tu não sabe arrumar as coisas aí.
0: Não falei que era um áudio de boa energia? Ó, cara, ô Maílton, você não começa, não. Vou colocar uma foto sua no meu Instagram, aí você para de me encher o saco, tá bom? Salve Pedrão, Rafael Bueno de Balneário Camboriú. Pedrão, por falar em Xuxa, você me deve 100 reais. Até hoje você não me pagou. Mas o que, que tem a ver? Eu não te devo nada, rapaz. Você quer dinheiro, você vá trabalhar. Mano, é igual quando eu vou gravar na rua, viu? Aliás, quem quiser ver, sempre tem nas tardes da Band FM aqui, duas vezes por semana, eu gravo com a galera na rua. É bem legal. E tá lá a minha última ida na rua, onde eu coloquei o povo pra cantar. @PedroRafael7779 no Instagram. Aí beleza, né? Você aborda o cara, né? Você fala, não, você não quer responder uma pergunta pra gente, não quer dar uma entrevista, vira e mexe, tem aquele vigarista. O que, que eu vou ganhar? Quanto que eu vou ganhar? Quanto que eu vou ganhar? Eu respondo na lata, vá trabalhar, Xambilão. Tá vendo só, cara? A maior prova que o brasileiro é preguiçoso pra cacete é quando você vê um monte de gente perdendo dinheiro no Tigrinho. Por que que vai lá e joga? Por quê? Porque quer ganhar... Porque não quer trabalhar e quer ganhar dinheiro fácil. Entendeu? Não, meu irmão, não existe mágica, cara. Não existe mágica. Você tem que trabalhar e tem que ter sorte também, viu, cara? Porque assim, você pode trabalhar bastante, mas se não tiver uma pitada de sorte também... O Silvio Santos falava muito isso. Igual meu tio, cara. Meu tio, cara, ele é um baita de um trabalhador, tal, mas falta... Entendeu? Tem que ter um pouquinho de sorte, tem que ter. Vamos lá, Pedro, já deu sua falação. Coloca os áudios, é o Carlos Santiago. Eu coloco se eu quiser, aí não vai ser o seu, só porque você tá me mandando. E não vai ser o seu, só porque você tá me dando ordem. Vá se ferrar. Vamos lá, boa noite, Pedro. Quem te ofender nessa madrugada vai se ver comigo. Quem mandou foi o Jovenildo. Obrigado, viu, Jovenildo. Senta porrada em todo mundo. Olha aqui o Hendrick. Olha aqui o Carlos Santiago. Ninguém quer saber do teu tio. E ninguém quer saber do teu áudio também, viu, Carlos Santiago. Não vou pôr teu áudio no ar. Pode me xingar, não vou pôr. Só pela sua malcriação. Mal criado, entendeu? Tem que falar igual criança. Mal criado. Vamos lá, mais áudio.
2: Ô Pedro, ser defendido por um cara chamado Jovenildo, eu prefiro ser zoado.
0: Vamos lá, vai mais áudio chegando, solta o gogó.
3: Salve, salve Pedrão, Jorge de Guarulhos. A Xuxa, quando era nova, ela era gostosinha, né, cara? Já homenageei muito ela, mas hoje...
0: Que isso, velho? Velho, ó. É um símbolo infantil, velho, pelo amor de Deus. Vamos lá, mais mensagem chegando aqui, solta um gogó. Pedrão, eu sou um Xuxete, amo, adoro ela de paixão. É o Carlos Padeiro. Ô, mano, que vergonha, velho. Que vergonha, ô, velho. Toma tenência, velho. Fala direito. Que isso. Pedro, tô chegando agora. Por que que você tá sumido? É o Edmilson Bastos. Porque eu não trabalho mais na madrugada, viu, Edmilson? Estou em férias eternas da madrugada. Olha aqui, Pedrão, o seu silêncio sobre essa notícia é ensurdecedor. O Van Palestra mandou aqui pra mim. Hendrick revela o nome do primogênito em chá de bebê. Ah, é verdade, o Hendrick vai ter um filho. O nome do moleque, Kendrick. Ah, mano. É basicamente, ele colocou um K na frente, né? Aí Hendrick foi pra Kendrick. Putz, mano, que cafona, velho. Na boa, é melhor dar o nome de Hendrick Júnior, Hendrick Filho, do que você meter um K e ficar Kendrick. Que coisa cafona. Nossa, cafonérrimo, vaia nesse nome. Coitado do moleque, viu? Coitado. Pedro, eu achei que o nome seria Bob Charlton. Ai, obrigado. É o Marco de Pirituba, né? Eu lembro que ele falou que ele se inspirou no Bob Charlton, né? Ai, vamos lá, mais mensagem chegando. Pedro, você respeite a descendência Endriana. É o Van Palestra. Nossa, um cara que se chama Kendrick tá de sacanagem. Coitado, viu? Coitado. Ainda não nasceu o moleque, dá tempo de mudar o nome, viu? Tomara que ele repense. Porque senão o moleque tá condenado, coitado. Chama de Hendrick Júnior. Pô, Hendrick Filho. Dá o nome do pai. Agora Kendrick. Não, não tem condição. Não, não dá, não dá. Vamos lá, mais áudio chegando aqui. Deixa eu ouvir. 11 9 9 9 9 1 9 1 9 7 é o número do WhatsApp.
4: Pedrão, rapidamente. Né? Aqui é o Claudinho, o Claudião, da 018 Caçatuba. Sabe, pros vigilantes, aí pros porteiros parceiro, portaria, todo mundo hoje tá de boa.
0: Tá bom, já deu seu salve, abraço.
5: Bom dia, bom dia, bom dia, Pedro Rafael. Reginaldo Marcos Araújo, motorista carreteiro JSL, pela Bandeirantes, em busca de Mauá.
0: Vai lá, mano, boa Pedrão, viagem. Boa noite. Boa viagem.
6: Bom, Pedrão, você falou aí do cara preguiçoso aí. Você sabia que o motivo de ter gente preguiçoso no Brasil, a culpa é do hino nacional?
0: Por quê?
6: Porque o hino nacional tá escrito assim, né? Deitado. Nossa. Eternamente em berço esplêndido.
0: Nossa, meu, que olha aqui, olha aqui. Que observação de um poeta contemporâneo, né? Obrigado, viu? Valeu.
2: Bom dia, Pedrão. Vamos junto até as 5. Como assim? Show da Xuxa? Ela fez parte da minha infância. Ah, eu vou.
0: Juro por Deus, eu ia até tocar uma música da Xuxa agora. Eu desisti. Não. Que coisa mais... velho... Meu Deus do céu, quantos anos você tem? Uns 42 anos? Vou colocar o Trem da Alegria. Só pra... Se bobear, o Edinaldo deve ter a idade da Xuxa. Que vergonha alheia, né? Vá se ferrar.

0: 11 99991 9197. Lembrando que hoje tem o jogo das pistas. Muita gente já me perguntando, cara, virou meio que uma febre isso. Sempre que eu sento aqui pra fazer na madrugada, as pessoas perguntam, cadê o Santana? Cadê o Santana? Olha, ele disse que ia aparecer hoje, por volta de 3h30, 4 horas da manhã, ele ia aparecer. Se o telefone dele funcionar também, né? Mas enfim, vamos também tentar colocá-lo no ar. Pedro, saudades de rir na madruga com você. É a Tainá taxista. Olha, meu, a Tainá taxista. Quanto tempo, viu? Quanto tempo. Boa motorista, viu? Já me deu bastante carona. Obrigado, viu, Tainá? Vamos lá, mais um.
1: Fala, Pedrão. E aí, só o ouro. Bom dia, bom dia. Louquinhas por cá. Pedrão, esse Kendrick aí, quando ele ficar de maior, ele pode processar o pai? Pode, não pode?
0: Não sei, eu processaria, agora ele não sei. Vamos lá, mais um, vai fala.
2: Ai, baixinho, seu chat. Oi.
0: Pera aí, só um minutinho.
2: Duni, duni, duni, tê. Só na BMQ. Ai, baixinho, seu chat. Oi.
0: Vamos ligar pra essa Xuxa, meu. É, sabe que quando passa vergonha, eu gosto de quem passa vergonha. Deixa eu ligar pra essa Xuxa aí, bicho. Cadê a Xuxa, meu? Deixa eu ligar pra essa Xuxa, só um minutinho. Que agora não tem mais aquela mobilidade de antes, meu. Peraí, deixa eu ligar pra essa Xuxa, pelo amor de Deus. Atende aí, Xuxa, por favor. Vamos lá.
3: Deixe sua mensagem na caixa postal.
0: Ah, não vai atender, que pena, não vai atender. Não tem problema, não tem problema. Agora, que vergonha de imitação. Acho que o cara, ele viu que ele tava passando vergonha e desistiu, né? Falava, ah não, bicho, eu não vou passar essa vergonha no ar nem ferrando. Meu Deus do céu. Que coisa patética, viu? Ai, bom dia, Pedro. Aqui é o Graveto da Vila Prudente. Obrigado, Graveto. Vamos lá, mais
4: Pedrão,
0: um.
4: Pedrão, essas chuquetes aí saiu da onde, mano? Da onde que tá acordando essas misérias aí, mano? Pelo amor de Deus.
0: Da sua casa. Vamos lá, mais um.
5: E aí, Pedrão, bom dia. Caraca, velho, você deixou o cara com uma vergonha, o cara nem atendeu o telefone.
0: É, pois é, no momento que ele ia ser exposto pelo Brasil, ele passou esse vexame aqui no ar. Enfim, ele deve se arrepender amargamente disso, não é? Vamos lá, mais mensagem chegando por aqui. Fala, vai te ouvir.
6: Bom dia, Pedrinho. Não tem pra ninguém, Pedrinho. Na madrugada é só você, cara. Não tem pra ninguém. Você é o número um, Pedrinho. Te amo, Adriano, Japão.
0: Obrigado, mano.
7: Bom dia, Pedrão. Beleza, meu parça? O parça tá às 5 horas da manhã. Ô, Pedrão, falei pra você, troca aquelas cuecas suas lá, bicho. Vai dar chabu, hein? Troca umas cuequinhas de seda.
0: Tá bom.
8: Bom dia, bom dia, bom dia, Pedroca. César aqui, estradeiro, bora até 5 horas.
0: Eu não falou nada, ele só mandou áudio pra falar o nome. Ah, meu irmão, você... Mas fala alguma coisa de útil, meu. Fala alguma coisa que acrescente nessa madrugada.
9: Eu nunca gostei da Xuxa, mas meu sonho era ser Paquito. Eu até tentei. Eu não fui aprovado porque eu era hétero.
0: Não, aliás, uma coisa... Você vai nesse show da Xuxa aí... O que não tem é hétero, viu? É uma coisa em falta, viu? Pode ter certeza. O que você não vai encontrar é hétero. É só batendo leque... É demais, viu, cara? É uma loucura, é sensacional. É, aliás, eu acho que eu tenho aqui os Paquitos, a música dos Paquitos, né? Lembrando que os Paquitos já lançaram até CD, né? Sensacional. Aqui, agora pra achar também vai ser uma dificuldade danada, né? Essa pasta aqui é uma zona, mas nós temos aqui a música dos Paquitos. Aqui, achei, aqui, ó. Pode colocar no ar. Os Paquitos cantando no Band Coruja. Olha que sensacional, 1h25 agora.

0: lembrando, tinha me esquecido, agora começou aqui no Band Coruja um campeonato de piadas, né? A volta do campeonato de piadas ruins. Eu vou fazer, eu não sei que horas é feito durante a semana, mas eu vou fazer às 3 da manhã, no comecinho das 3 da manhã, a gente vai fazer, tá valendo aí 0,5 quilo de café, tá valendo também um copo. Deixa eu pegar aqui pra ver. Eu já falo o prêmio, gente, já falo. Mas enfim, é um kit sensacional do Nando Moreno, né? Ele com sua música Chapeludo, que a gente também vai tocar mais tarde aqui no Band Coruja. Tá trazendo esse prêmio sensacional. Eu sei que é 0,5 quilo de café. E tem mais coisa também, que o papel não tá aqui, eu não vou levantar pra pegar. Mas enfim, eu vou colocar 3 piadas no ar. 3 tá ótimo. Coloca 3 piadas no ar, a mais votada vence, tá certo? A partir das 3 horas da manhã. É, vamos lá, mais áudio chegando por aqui.
1: Eu sei que você tá falando aí que o prêmio é o pacote de café, mas você tá rindo por dentro, viu, Pedrão? Não. Você tá rindo que eu sei.
0: Cara, pior que não. Cara, na madrugada, você não consegue... Você tá com sono, você trabalha na madrugada, vai ganhar 0,5 quilo de café, tá ótimo. Não, tô falando sério, cara. Eu, pelo menos, eu considero um prêmio legal. É, vamos lá, mais áudio chega. Você, antigamente, a gente dava R$100 aqui no karaokê, lembra? Mas se você pegar os prêmios aqui, se juntar o kit, dá pelo menos uns 300 conto, cara. O café tá caro pra cacete. Então, Pedrão, vou fazer um sexo agora. Por favor, toque alguma música da... Toque a música Quem Quer Pão da Xuxa para eu ter mais tesão. É o Santão Hellboy, né? Mais um psicopata da madrugada. Vamos lá, mais áudio chegando aqui, fala.
2: Falou, Pedrão, seu arrombado. Eu vou dormir, mano. Vou ficar escutando sem nada. Seu filho da égua.
0: Então faça essa gentileza. Vá dormir e não volte mais, viu? Vamos lá, mais um.
3: Ô Pedro, na hora do tchaca-tchaca lá, será que a Xuxa fala baixinho ou ela grita?
0: Não sei. Mas eu acho que se ela falar baixinho... Se ela falar baixinho, quer dizer que eu ficaria triste, viu? Se eu tiro a roupa, a mulher me chama de baixinho. Olha, realmente, é igual quando você vai fazer alguma coisa, né? Você vai lá, você sai com aquela cremosa, etc, etc e tal. Aí ela fala, aí você tira a roupa, vamos lá, tirou a roupa, mostrou o bingulim, aí a mulher fala, nossa, que fofinho, pô, meu... Na boa, você tá lá pra fazer uma safadeza, você tira a roupa pra mulher te chamar de fofinho, ah, a vontade é ir pra casa imediatamente. Entendeu? Putz, meu, é. Ou seja, fofinho, bonitinho, sinal que você é um inofensivo, não oferece riscos a ninguém. Não, cara, não deixa uma mulher falar isso, viu? Senão você tá ferrado.
4: Ô, Pedrão, ó, Alexandre aqui do Tatuapé. Ô, Pedrão, eu tava transando com a mulher, parei só pra te ouvir, viu?
0: Mentiroso, cara. Você é casado pra cacete, vamos lá.
5: Um dia a mulher fez eu broxar só porque ela falou pra mim, mete toda gostoso. Já tinha empurrado tudo, não tinha mais nada. Fui pra fora.
0: Ô, velho. Tá bom, viu? Me poupe e me dê essa informação. Vai mais um.
6: Bom dia, meu nome é Tatiana Cavalho dos Santos, moro aqui em Salvador, Bahia, no bairro Alto do Peru. Quero muito participar do sorteio e ganhar esse 0,5 quilo de café, viu? Beijo.
0: Então daqui a pouco você conta piada, minha querida. Quando der 3 horas da manhã, você conta uma piada que de repente você ganha, viu, meu bem? Eu estarei em Salvador amanhã, estarei em bairro de Stella Maris. Vamos lá, mais um.
7: Por falar em bilola, Pedro, esses dias atrás eu saí com uma argentina e ela gostou tanto do meu desempenho, ela achou tão espetacular que ela me apelidou de La Pica de Dios.
0: Olha, nós temos La Mano de Dios, aí agora La Pica de Dios. Sensacional. Pô, cara, eu tava torcendo pra Argentina na final da Copa. Eu tava no antes de começar o jogo. Aí começou o jogo, comecei a torcer pra Espanha, cara. A Argentina não deu um chute no gol, falei, ah não, mano, a Argentina não merece ser campeã. É inacreditável você jogar uma final e não dar um chute no gol. Então eu virei a casaca no meio do jogo. Não que torcendo. Não foi igual aqueles caras, né, que durante a Copa do Mundo... você vê que aqui em São Paulo, principalmente, no bairro da Moca, né? Tinha que ser no bairro da Moca. Urra, meu! É o bairro com a maior reunião de bolsas que existe no Brasil. Urra, meu! É a Moca, belo! Aí no bairro da Moca, 2-3 mil brasileiros torcendo pra Argentina, cara. Não. Você pode torcer, igual eu torci na final. Agora você vestir camisa, um monte de brasileiro mané. Ai, eu amo. Ai, minha Argentina, eu... Calma lá também, né, meu? Pega leve também. Vamos lá, mais áudio chegando. Solta o gogó, capricha que eu quero ouvir.
8: Fala, Pedrão. Fazia tempo que eu não escutava você, Pedrão. Tô saindo aqui do escândalo, irmão. Você é doido, só nave, Pedrão. Bora marcar. Ah, não, eu esqueci que você vai no Bomboa, né? Manda um abraço pro pessoal de lá também. Valeu, Pedrão. Danilo tá da La Fila, um abraço.
0: Não, você é casado, né, Danilo? Pô, eu também sou. Não sou casado, mas sou comprometido. É bom saber, né, que você tá fazendo isso. Vou encaminhar teu áudio pra tua esposa, viu, seu Zé Mané? Vamos lá, mais um.
9: Fala, Pedrão! Bom dia, Pedro Rafael. Porra, hoje dá pra ouvir o programa desde o início, hein? Que os últimos dias aí tá sendo...
0: Deixa eu parar, cara. Não fale de colegas, viu? Não, eu não deixo que falem de colegas. Embora, né, já aconteceu também. Mas também, não trabalha mais aqui, não tem problema. O que antigamente eu saía, eu apresentava durante a semana... E aí, no final de semana, deixava meter pau e tal. Só que eu não deixo, o cara aí vai de cada um. Vamos lá, mais áudio chegando.
10: Fala, Pedrão. Daniel Motorista de aplicativo de Guarulhos. Ô, Pedrão, o brasileiro que torce pra Argentina tem que apanhar na cara de pedaço de pau.
0: Tá bom, viu, Xambilão? Obrigado. Vamos lá, mais áudio chegando.
11: Já tem a piada vencedora já, só que é só às 3 da manhã, né?
0: É, só às 3 da manhã. Se contar a piada agora, vai ser devidamente ignorado e provavelmente eu vou cortar o áudio no meio. Mas... Pedrão, por curiosidade, quantas vezes você foi pra casa? É o Alexandre Alencar. Pô, cara, todo dia eu vou pra casa. Eu não moro na rua, velho. Olha os loucos, olha a pergunta do louco aqui. 1h33 da manhã, o cara vem e me pergunta, por curiosidade, quantas vezes você foi pra casa? Por quê? Você quer morar comigo? Você tá sem casa? Meu Deus do céu, só louco também, né?
12: É isso aí, gordo da peste. Não deixa falar mal do colega de trabalho, não. Tão ridículo quando um locutor bloqueia um desgraçado, o outro vai lá e desbloqueia. Isso é uma falta de respeito danado com o colega de trabalho. Se o cara bloqueou, é porque o safado falou alguma coisa que não deveria.
0: Tá bom, Xambilão, valeu.
13: Pedrão, boa noite, bom dia. Pedrão, depois do Diguinho Coruja, os melhores é você e o Anselmo, infelizmente, em outra rádio.
0: Tá bom.
13: Mas tá escasso de locutor aí.
0: Obrigado. Eu não vou deixar falar mal de colega, não vou deixar mesmo. Bom, vamos colocar a galera no ar. Quem quiser entrar no ar, escreve aqui no WhatsApp da Band. Eu quero 11 99991 9197. Mas agora, é pra atender o telefone e, sobretudo, pra que consiga trocar meia palavra de ideia, cara. Porque senão eu vou desligar na cara, entendeu? Pelo amor de Deus, vai. Vamos lá. Deixa eu ver aqui. Vou ligar pra esse cara aqui, Ramires Carvalho. Vamos ver se ele me atende. Final do telefone dele é 3139. Vamos colocar ele no ar, vamos colocar o povo pra falar, não é mesmo? Deixa eu ver se ele me atende.
14: Sua ligação foi encaminhada.
0: Ó, aí o animal pede pra ligar e não atende, bicho. É um negócio inacreditável. O tempo que eu perco nisso é de uma sacanagem sem tamanho. Só um minutinho, eu vou selecionar aqui outro, vou ligar pra outro. Deixa eu mandar um abraço aqui pro meu amigo grande Edu. Alô, Edu! Edu, né? Edu do Bomboa. Alô, meu querido Edu! Aliás, a melhor casa de entretenimento do Brasil é a Casa Bomboa do meu amigo Edu, viu? Um abraço, saudade de você. Preciso te visitar, viu? Grande Edu, aliás, também tá vendendo. 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Enfim, valeu, meu amigo Edu, aquele abraço. Ai, ai, vamos lá, deixa eu ligar pra outro, deixa eu ligar pra outro aqui. É um minutinho. Ligar pro Mailton, peraí, vamos lá. Deixa eu ver se ele me atende. Esse aqui. Esse é um dos caras mais alegres que existem no Brasil, viu? Um dos caras mais felizes.
15: Alô?
0: Oi, Mailton.
15: Fala, Maria Chuteira da Band.
0: Não, eu liguei pra você porque eu queria começar o programa com um toque de alegria. E você é o rei da alegria.
15: Onde tu tirou isso, que eu sou o rei da alegria?
0: Não, você é um cara que transmite emoção. Você é um cara que transmite alegria. Você é praticamente um palhaço, sabia?
15: Quem te falou isso?
0: Ah, não sei, as pessoas estão falando, né?
15: Que pessoas?
0: Não posso falar, é segredo.
15: Quem é a rapariga que tá falando isso?
0: Porque você tá com algum problema com alguma rapariga?
15: Eu tenho um problema com todas as raparigas.
0: Porque, é, eu sei, você é um cara que tem motivo pra você ter problema, né? Você, pra quem não sabe, o Mailton tomou já 4 chifres na vida dele. Ele costuma ser humilhado pelas mulheres, então...
15: deixa eu te falar. Eu posso ter levado 4 gaias, mas as 4 gaias eu peguei as mulheres. E tu pega quem?
0: Não, eu sou comprometido, não preciso pegar
15: você
0: ninguém.
15: Você fica passando vergonha lá nos lugares que você vai entrevistando o povo aí.
0: Entendeu? Eu tenho mulher diferente de você, tá certo?
15: E eu vi a foto dela esse dia, a bicha tá uma gata, hein?
0: Tá vendo só? Morra de inveja.
15: Como é que pode um bicho feio desse arrumar uma mulher daquela, né?
0: Às vezes a gente não entende também, né, Mailton? Normalmente os feios se destacam. O cara quando...
15: Diz que as paulistas só gostam de homem feio.
0: Ah, é? Por isso que você não... Por isso que você não namora ninguém? Que você é bonito?
15: Eu tô de boa, tô suave.
0: Essa é a sua justificativa, né? Meu amigão, se paulista gostasse de homem feio, você ia namorar a mais bonita da cidade.
15: Pedro, eu não me comparo contigo.
0: Entendi, tá certo.
15: Eu já peguei mais mulher aqui em São Paulo do que tu.
0: Entendi, quer dizer que você... E a sua última, o que aconteceu?
15: Que última? A última eu sou de boa, não tem problema.
0: Não, porque assim, o que aconteceu é que você tatuou o nome dela, né?
15: E o que é que tem?
0: A tatuagem continua aí ou você já tirou?
15: Tá aqui ainda, não tem problema, eu vou fazer outra.
0: Tá tatuado aonde?
15: No braço.
0: No braço? Entendi.
15: É.
0: Não, eu fiquei sabendo... Você tem um colega de trabalho, Gideon é o nome dele, né?
15: Não, esse cara era que trabalhava aí na Band, pô.
0: Mas é seu amigo, não é?
15: Não, ele foi mandado embora.
0: Não, porque me falaram que você ia tatuar o nome dele na bunda.
15: É, eu ia tatuar na cabeça da minha olha, nem vou falar,
0: que
15: viu?
0: Que é isso, cara? Mas é verdade isso aí?
15: Eu não tô sabendo disso não, que eu xinguei ele todinho. Esse cara tem uma raiva de mim que tu nem sabe, não?
0: E o seu pai? Lembra que você e o seu pai entraram aqui no ar, no programa do Marcelo Dias, junto com o Walter?
15: Ah, deixa eu te contar.
0: Eu te encontrei, que assim...
15: Essa semana eu liguei pra ele, né?
0: Não, porque pra quem não sabe, a gente tem aqui na noite da Band FM um quadro que reencontra pessoas que não se veem há muito tempo, né? Que é o Marcelo Dias junto com o Walter PC Niski, né? O programa Eu Te Encontrei. E aconteceu do Mailton encontrar com o pai dele, né? Desse reencontro. Normalmente é um programa... O reencontro,
15: infelizmente, não, né?
0: E o reencontro é sempre emocionante.
15: Aquele desgraçado nem mereceu ligar pro Marcelo Dias. Nem mereceu Marcelo Dias procurar aquele elemento, rapaz.
0: Não, mas assim, não, mas normalmente são encontros emocionantes.
15: Emocionante é onde?
0: Você já foi cobrando ele.
15: Tinha que pagar meus atrasados, né? Que nunca me pagou meu salário.
0: Mas você ligou pra ele essa semana, certo?
15: Não, eu liguei não. Mandei uma mensagem pra ele essa semana, pedindo um pix de 500 conto. Ele disse que não tinha. Eu falei, então vai pros infernos e bloqueei ele.
0: Há quantos anos você tem, Mailton?
15: 37.
0: Meu, você... Cara, você tem 37 anos.
15: Sim, vou fazer o quê, Pedro?
0: Pô, eu jurava que você tinha uns 50, 52...
15: Não, eu vou chegar lá, se Deus quiser.
0: Eu não queria falar, mas você tá acabado, hein, meu?
15: Não tem problema.
0: Entendeu? Você tá meio acabado.
15: Não tem problema.
0: Mas enfim, você ligou, você queria R$500 de Pix pro seu pai.
15: Emprestado, ele falou que não tinha. Eu falei, então vai pro inferno, seu miserável.
0: Mas você não tem
15: fui lá e bloqueei ele.
0: Você não tem vergonha, na idade que você tem pedindo dinheiro pro papai?
15: Matou, eu vou pedir, Chabilão. Tu quer que eu peça pra tu, ou pro teu pai, é?
0: Por que você... Por que você não vai trabalhar?
15: Eu trabalho. Graças a Deus.
0: Ficar pedindo dinheiro pro pai. Eu peço dinheiro pro meu pai, ele me fala: vá trabalhar, que eu não vou sustentar o marmanjo.
15: Eu tenho que pedir pra aquele desgraçado mesmo. Foi ele que me botou no mundo ou foi quem?
0: Mas tudo bem, meu pai também me botou, não é por isso que ele fica me enchendo de dinheiro.
15: Mas aquele desgraçado tem que pagar o que ele me deve.
0: Mas o que ele te deve?
15: O minha pensão, que nunca pagou.
0: Entendi, mas você não quer ter uma relação afetuosa, de carinho?
15: Não, a relação que eu tenho é que ele fica enchendo meu saco, me ligando de manhã e eu fico puto de raiva. Agora ele vai ligar pro cão no inferno que eu bloqueei ele.
0: Olha só, que bela relação, né? Você vê que um filho tratando o papai com todo carinho.
15: Ô Pedro, como é que tu fica defendendo um cara? Tu não sabe o que o cara fez comigo, tu fica defendendo.
0: Ele quer refazer os laços.
15: Refazer, o desgraçado sumiu há não sei quanto tempo. Aí agora, depois que eu tenho o ano passado, o miserável aparece como se nada tivesse acontecido. E tu quer que eu perdoe um miserável desse?
0: Mas o perdão é a maior virtude de um homem.
15: Aquele desgraçado teve um acidente lá e deu problema no braço, nem pra ficar aleijado, não ficou?
0: Que isso, Marilton? Olha, o senhor vai se arrepender do que tá falando, viu?
15: Eu não. Sabe que eu não me arrependo do que eu falo.
0: Não, tudo bem, é que você muitas
15: vezes... Se eu tiver que pagar lá o preço, eu vou pagar, não tem problema.
0: Mas foi você que foi atrás do pai no quadro?
15: Não, fui atrás porque minha mãe ficou enchendo o saco. Mas teu pai tá aí, não sei o quê, vai atrás dele, não sei o quê.
0: Foi você
15: me arrependi.
0: Você não queria encontrar com ele?
15: Me arrependi. Depois do que aconteceu, me arrependi.
0: Olha, tá vendo só? Você, Mailton, você não tem jeito, viu? Não tem jeito. Vamos lá, tem mensagem chegando aqui. 11999919197.
15: Rapaz, tu devia pedir aquela gravação, Marcelo Dias, pra tu passar um dia aí, pô.
0: Pô, eu vou pedir pro Marcelo. É que eu não vou lembrar a data, mas eu vou atrás disso aí. A gente deve ter em algum lugar aqui.
15: O Marcelo tem guardado.
0: Eu vou falar com o Marcelo, ele vai arrumar pra mim. Semana que vem, acho que eu volto aqui semana que vem.
15: Eu vou pedir a ele. Se ele me dá, eu mando pra tu.
0: Tá certo. Ai, vamos lá. Você não lembra a data, não, ô Mailton?
15: Não lembro, não.
0: Pô, aí fica difícil, viu?
15: Eu não sei se foi setembro, mas vou procurar na minha galeria aqui. Ah, eu tenho umas coisas de mensagem, vou ver quando foi.
0: Mas enfim, tem mais áudio chegando aqui. Pedro, o Mailton não fala que ele tomou um chifre da mulher que ele tatuou o nome. Quem mandou foi o Roberto. Não, gente, vamos parar de falar disso, que é traumático pra ele. O Van Palestra. Pedro, pergunta pro Mailton se ele ainda tá investindo na Simone Palestrina.
15: Nem conheço essa carniça.
0: Você tá investindo na Simone, nosso ouvinte
15: quem
0: aqui?
15: Quem é esse lixo que eu nem conheço?
0: É o Van Palestra que mandou a mensagem. Não,
15: quem é esse lixo que ele falou o nome?
0: Pra você falar com tanto rancor assim, de maneira tão agressiva, eu acho que você conhece.
15: Não, esse lixo aí, um tempo atrás, mandou as mensagens dizendo que ela tava bonita, ela pegou as mensagens e mandou pros caras aí, pro Diego foi lá e espanou as mensagens tudo no Instagram, hein? Então pra mim uma pessoa dessa é um lixo.
0: Ô, gente, Simone, coitado, o cara não pode mais dar um elogio.
15: Pedrinho, eu só não vou esculhambar ela porque eu respeito seu programa e é feio fazer isso na... Mas, tá entendendo?
0: Mas você só falou que ela tava bonita.
15: Só foi isso, ela pegou as mensagens e mandou pra todo mundo. Besteira, velho. Isso é coisa de mulher.
0: Olha, Mailton, você não é levado a sério, viu?
15: Pergunta pra ela se não foi isso que eu falei.
0: E até por... Logo você, que é um verdadeiro romântico.
15: Sério, pode perguntar pra ela o que foi que eu falei. Eu falei que ela tava bonita, que ela tava linda. Ela pegou as conversas e mandou pros caras.
0: Ela mandou mensagem aqui. Infelizmente, por falta de condições, eu não consigo colocar ela no ar também. Eu não consigo colocar duas pessoas no ar, mas...
15: Não, é até melhor. É até melhor não colocar, não.
0: Ela colocou aqui. Eu fiz isso porque ele começou a me atacar de graça. Por que você atacou ela de graça?
15: Porque ela é uma mulher rodada, deu pra todo mundo dos caras da banha.
0: Não interessa. Pera um pouquinho. Não interessa.
15: Isso, a mulher que dá pra todo mundo, pra mim, não precisa nem falar o que ela é, né?
0: Peraí, só um minutinho. O homem, quando pega todo mundo, ele é o bonzão. Agora a mulher, quando ela sai com as pessoas, ela não pode sair com os homens, não pode.
15: A mulher que sai
0: com... Você tá falando bobagem, viu, Mailton?
15: A mulher que sai com vara, ela pra mim, sabe o que é que ela é? Uma prostituta.
0: Não, e você? Você quando pega várias, não é um prostituto também?
15: Também.
0: Ah, é?
15: Também.
0: Se você, por exemplo, fosse vender o seu corpo, quanto você cobraria?
15: Não tô querendo vender meu corpo.
0: Não, mas se você vendesse, quanto você cobraria? Não,
15: se você fala assim, se você fosse uma mulher, você vendia seu corpo por quanto?
0: Não, porque se você é um homem que pega todo mundo e na sua opinião, um homem que pega todo mundo também é um prostituto, gente, vamos lá. Eu não vou deixar você estipular preço. Pessoal, manda áudio aqui. Quanto você pagaria no corpo do Maílton? Pode, moças.
15: Claro que essas carniças aí vai falar que não pagaria nada, né? Não,
0: peraí, algum valor você tem. Pelo amor de Deus, gente.
15: Não tem valor pra ninguém, não, rapaz. Não tem valor nem pra mim, que direi pros outros.
0: Olha que autoestima. Olha aqui, vai, áudio chegando. Quanto você pagaria no corpo do Maílton? Vamos lá, deixa eu ouvir, mais um, vai falando.
16: Ô Pedrão, bom dia. Eu pagaria 50 centavos pra me estourar ele.
0: Ó, 50 centavos, um bom valor. Vamos lá, mais áudio chegando aqui.
17: Ei Pedro, sai fora desse boca aberta aí.
0: Não, perguntei outra coisa, vamos lá, outro.
18: Pedrão, o corpo dele não vale uma marmita do Davi e um copo de Coca-Cola.
0: Vai, mais um.
19: É, eu dou pra ele um Marmitex, em troca do corpo dele.
0: Olha aqui a Larissa. Pedro, eu não dou nem 1,50 nesse bafo de bosta. O que é isso? A Selma, Maílton?
15: Tô ouvindo, Pedrinho.
0: É, desculpa, pensei que tinha caído a ligação. É, vamos lá, mais mensagem chegando por aqui.
15: É que eu tô aqui no hospital aqui e eu tenho que ficar de olho, né?
0: Ah, você é vigilante de hospital.
15: Do Santa Major aqui, perto da Band, no Butantã.
0: No Butantã, é, fica na Francisco Morato?
15: É, aqui, esse é o Hospital Santa Major.
0: Ah, entendi, tá bom. Putz, você tá perto daqui, viu? Por isso que eu tô com calafrio. Vamos lá,
15: mais não, um. Mas eu não vou aí te pegar, não.
20: Olha, se tivesse um valor abaixo de zero, era isso que eu pagaria. Mas eu comprei, não vale nada ser fora.
0: Olha, você conseguiu ser rejeitado pela Mara Tassini, né?
15: Ô Pedro, tu acha que eu vou querer uma carniça dessa? Pelo amor de Deus, velho.
0: Na Mara Tassini, né?
15: Mara Tassini gorda, parecendo uma baleia.
0: Olha, tem pessoas que caíram no canto dela.
15: Viu? É, mas é porque foi os besta.
0: Vamos lá, mais áudio chegando aqui. Fala você, meu querido.
21: Ô Pedrão, eu sou doido pra atorar uma mulher do Maílson, velho. Mais doido, mas não é tesão nela, não. É só pra botar mais um chifre na cabeça desse corno fedorento aí. Sujismundo que não toma banho.
0: Mais um, vai falar.
22: Eu pagaria R$200 só por pena do Maílson, porque ele foi querer mentir sendo simpático, tomou no zóio.
0: Olha, Maílton, as pessoas deveriam dar mais valor pra você, porque você é um gentleman, não é?
15: Ô, Pedro, se eu mesmo não dou valor a eu, tu acha que os outros vão dar?
0: Mas agora, se de uma moça, tem alguma moça que você tá de olho, que você tá apaixonado?
15: Eu tô saindo com uma aí, meu filho.
0: Ah, é? Qual que é o nome dela?
15: Não, nunca. É Nil. Nil, quando eu falo.
0: Como é que é?
15: Você pode botar arma na minha cabeça quando eu falo o nome dela.
0: Mas por que não?
15: Não pode não, a menina trabalha na mesma empresa que eu, não pode explanar isso não.
0: A gente pode não, qualquer coisa a gente vai no Instagram desejar boa sorte pra ela.
15: Nunca, não é Rio, nunca, não. Tchau, já era.
0: A gente...
15: Você é destruidor de relacionamento.
0: Mas eu não.
15: Não falo não.
0: Ah, meu, você...
15: Não falo.
0: Mas a gente...
15: E eu te mandei a foto aquele dia, tu viu a foto eu com ela?
0: Eu não lembro da foto.
15: Nil, não fala o nome, de jeito nenhum.
0: Entendi. É, Nil é inicial?
15: É, vai nessa.
0: Não, tô perguntando.
15: Não posso falar o nome, não. Ô, pode.
0: Maílton, a gente só quer ir no Instagram desejar
15: não,
0: boa sorte.
15: Pra... Não. Eu nem, ainda bem que nem eu sigo ela e nem ela me segue, já pra não acontecer isso.
0: É verdade que a última vez que nós fomos prestar nosso carinho no Instagram não deu muito certo, né? Você acabou perdendo o relacionamento, não é mesmo?
15: É, por causa de você.
0: Não é por minha causa. Por culpa de alguns animais que aqui não sabem se comportar. A minha intenção era transmitir amor. Ô, pra
15: Pedro,
0: moça.
15: Os caras vão de vez em quando lá no Instagram da minha mãe lá e põem lá um monte de coisa, pô. Os caras não respeitam a mãe dos outros, cara.
0: Putz, mano, até na sua mãe os caras vão?
15: Põe lá um monte de coisa, velho. Pelo amor de Deus.
0: Cara, os caras também não têm limite, né? Que sacanagem.
15: Pô, agora eu vou apagar as fotos da minha mãe tudo no Instagram, porque os caras não respeitam mais, cara.
0: Pô, Mailton, aí você vem e fala no ar. Sabe o que vai acontecer, né?
15: Não! Falar que eu vou apagar as fotos? Eu falei que eu vou... Mas é verdade, os caras não respeitam a mãe de ninguém, não, pô.
0: É, mas, Mailton, a gente... Eu quero me redimir com você, porque realmente, nas últimas vezes, eu não fui muito correto, né? Eu acabei sendo responsável por você
15: perder. Não, não vem me engabelar não, porque eu não vou falar o nome da mina, de jeito nenhum. Não falo.
0: Não, mas eu tô arrependido, porque na última
15: vez... Não falo, Pedro.
0: Eu fui responsável pelo seu fracasso de relacionamento. Eu confesso, eu acabei sem... Eu queria transmitir amor, só que alguma parte do público, boa parte do público, melhor dizendo, não entendeu isso, entendeu? E agiram... Só que, assim, eu quero me redimir. Passa o Instagram dela pra mim aí.
15: Não.
0: Mas eu vou mandar uma mensagem pessoalmente.
15: Não, é nil. Não pode.
0: Ah, Mailton, que pena.
15: Não. Eu tô suave com a menina, de boa. Eu nunca peguei uma mulher bonita daquela. Aí agora eu vou lá e spamo pra você. Até eu tô surpreendido. Eu pegando uma loira daquela. Eu.
0: Olha aqui a Mari de Sorocaba. Pedro, posta uma foto no Instagram desse deus grego.
15: Não, se postar eu tiro o print e eu vou lá e levo pro meu advogado, viu?
0: Por quê, meu? Mas o Mailton...
15: Não, agora tudo agora é processo. Postou alguma coisa minha, é processo.
0: O que é bonito tem que ser mostrado, Mailton.
15: Não posta minhas fotos, não. Eu vou... Ainda bem que eu parei de seguir você.
0: Você tem processado muito, Mailton?
15: Não, até agora não, mas se tiver precisar, eu vou processar você.
0: Você joga no Tigrinho?
15: Deus me livre, sai fora. Nossa. Se eu jogasse no Tigrinho, eu já tinha se matado. Vai ver.
0: Porque é verdade, né, bicho? Meu Deus, eu acho o suprassumo da preguiça as pessoas.
15: Essa semana lá na Bahia, a menina se matou por causa disso aí.
0: É, então, tá acontecendo, né, meu? Enfim.
15: Todo dia isso aí, Deus me livre.
0: É, Pedrão, pergunta pro Mailton se calúnia e difamação também dá processo, porque eu vou processá-lo. É
15: então, pode processar, galinha, pode processar. Não,
0: para de falar isso. Ela pode sim, viu, cara?
15: Então, pode processar.
0: Eu vou
15: aí ela vai ter que ver. Ela vende o corpo dela pra pagar advogado, cara.
0: Para com isso. Olha, você tá muito ressentido, entendeu? Só porque a moça não quis sair com você, você tem que fazer um negócio desse.
15: Pergunte pra ela, eu nunca falei que eu queria sair com ela, nunca dei em cima dela.
0: Sabe o que é isso, gente? Isso aí é frustração, porque o homem não teve oportunidade de...
15: Ela não, cara, pergunta pra ela, pô, se eu dei.
0: Ah, deixa isso pra lá. É que o Mailton perde a mão, viu, Simone? Não leva pro coração, não, por favor.
15: Não perca a mão, né, que ela tá falando.
0: Mais áudio chegando, vai, fala.
1: Bom dia, Pedrão, tudo bem? Meu, pra mim, esse cara aí é galão que já levou querosene, mano. Nunca mais perde o cheiro. Isso aí fez troca-troca com a minha criança, mano. E vive com coceira naquele lugar lá a vida inteira.
0: Obrigado, vamos lá, mais um.
2: Ô Pedrão, os caras estão colocando na mãe do Mailton, imagina nele. Os caras estão colocando na mãe dele, você entrou, imagina nele. Fernandão, vigilante.
15: É tu que vai agora, Gustavo? Pode ir.
0: O que aconteceu aí?
15: Não, falei pro menino aqui.
0: Vamos lá, mais um.
3: Pedrão, manda essa foto pro Mailton aí e pergunta se é essa.
0: Olha, é uma loira, Mailton.
15: Que loira?
0: A mulher que você tá saindo?
15: Não tô sabendo de loira nenhuma.
0: Essa moça que você tá saindo é loira?
15: Não, morena.
0: Então por que que você tá nervoso?
15: Não tô nervoso.
0: Por que que você ficou nervoso?
15: Você tá doido, Pedro? Olha, Gustavo, pode ir.
0: O que aconteceu aí?
15: Não, falei com o menino aqui.
0: Vamos lá, mais um.
3: Pedrão, manda essa foto pro Mailton aí e pergunta se é essa.
0: Olha, é uma loira, Mailton.
15: Que loira?
0: A mulher que você tá saindo?
15: Não tô sabendo de loira nenhuma.
0: Essa moça que você tá saindo é loira?
15: Não, morena.

0: também. Não fala palavrão, cara, sem palavrão. Você vê,
1: o Mailton, seu jumento.
0: O Mailton, que é um louco, não fala palavrão, vai falar você? A próxima
1: não. Tem que respeitar seu programa.
0: É, obrigado.
2: Esse Mailton é uma criança, né? É inocente. Ele falou que trabalha na mesma empresa e fala que é loira. Ele deve estar seguindo a mulher.
1: Eu não falei mentira, eu não falei que era loira, não.
2: É burro, cara.
1: Eu não falei isso.
0: Mais um.
3: O cara caguetou o hospital que trabalha.
1: E daí? Eu não tenho rabo preso, não, filho.
3: Oxe. Rapaz, os caras acham rapidinho, meu parceiro. Ô, Pedro,
1: fala pra ele que eu não tenho rabo preso pra falar onde eu trabalho, não. Oxe, gente, lá ainda.
0: Você era vigilante no prédio do Ronco, né?
1: Era, saí de lá.
0: Por que que você saiu de lá?
1: Porque aqui é melhor, né, filho?
0: Ô, Mailton, por que que você não dura 2 meses em lugar nenhum?
1: Você não entendeu. Aqui eu tenho 2 horas de janta. Lá só tinha 1 hora só.
0: Entendi. Mas pra que que tem que... Mas jantar, pra comer, demora 15 minutos. Por que que você quer 2 horas de janta?
1: E não tem um horário de dizer, não, é, seu jumento?
0: É, eu tô aqui, eu não tenho horário de janta nenhum. Eu venho aqui e trabalho.
1: Porque é só tu, seu jumento, aí. Aqui é em 4, aí é só tu.
0: Vamos lá, mais áudio. Entendi isso.
4: O Mailton chama a Simone de lixo, prostituta, galinha, e fala que tem que respeitar o seu programa, porra.
0: Pois é, ele é um cara meio dúbio, meio bipolar.
1: Não, mas
0: calma, Mailton.
1: É uma coisa.
0: Calma, Mailton. Vamos lá, mais áudio chegando aqui, vai, solta o gogó.
4: É ela mesmo, Pedrão. Olha a declaração que ele fez pra ela.
0: Putz, meu. Ela faz aniversário no dia 24 de março de 2024, né?
1: Poxa, não tô sabendo. Então é mentira.
0: Olha, os caras acharam, hein, meu? Os caras acharam. É. Vamos lá, mais
1: só
0: um.
1: Só se for. Vai nessa.
4: Caramba, Mailton falou que...
3: Rapaz.
4: Falou de trabalho, falou que a moça trabalha com ele e falou que é loira. Ainda bem que ele não queria falar nada.
0: É, Mailton, mas tudo bem, não tem problema.
1: É, então o povo tá achando a pessoa errada.
0: Mas eu vou torcer pra que dessa vez você consiga vida longa, tá certo? No relacionamento.
1: O relacionamento, Pedro, só dá certo se você ficar de boca fechada.
0: Eu vou torcer muito também que você consiga. E isso é verdade, cara. A melhor maneira de um relacionamento dar certo é a boca fechada, é não ficar explanando, porque aí vem o mal-olhado, aí vem o invejoso.
1: E quer ver outra coisa? Quando você estiver namorando com alguém, nunca poste nem Instagram, nem Face, nem nada.
0: Entendeu?
1: Fique em off, igual a tua aí. Tu não posta foto da tua mulher. Então sempre vai dar certo teu casamento, teu namoro, não, melhor, qualquer coisa.
0: Melhor coisa, viu, cara? Você fica na moita, entendeu, Mailton?
1: É, só de boa.
0: Entendi, mas assim, tomara que o final do seu relacionamento não seja a mesma coisa, né?
1: Olha, tá desejando mal, né, miserável?
0: Não, tô ao contrário, eu tô desejando bem.
1: Tomara que amanhã, quando tu pegar o avião cai contigo.
0: Desculpa, Mailton.
1: Tomara que o avião caia contigo, seu miserável.
0: É, pelo que o histórico não é positivo, não é? Mailton? Ô, corno? Ô, ele desligou na minha cara, bicho. Ô, cara, eu não falei nada demais, entendeu? Eu não falei nada demais. Ele disse que tinha que respeitar o meu programa.
1: É o quê, cara? Fala o quê? O quê?
0: Por que você desligou na minha cara?
1: Você fica com palhaçada botando negócio de boi aí, pô.
0: Mas eu não
1: fui... Vou desligar de novo.
0: Não fui eu, é...
1: Eu nunca mais vou atender você.
0: É a produção.
1: Pega a produção e manda enfiar no rabo de vocês.
0: Cadê o respeito no programa que você falou que tinha que ter?
1: Não. Xingar é uma coisa, falar palavrão é uma coisa, e rabo é outra coisa.
0: Mas tudo bem, mas...
1: Você me decepcionou hoje de novo, viu?
0: Tá bom, Mailton, agora sério, realmente eu acho que eu me excedi.
1: E outra coisa, eu vou falar uma coisa aqui pra você e pra Simone. Eu não chamei ela de prostituta, eu falei que moleque pega vários homens que é prostituta.
0: Tá.
1: Eu não falei, eu não abri a boca e falei assim, Simone, você é isso, entenda as coisas.
0: Ficou com medo, né, Mailton?
1: O cara que falou aí que eu chamei ela
0: ficou
1: desse
0: medo.
1: Cara, eu não tenho medo, não, Pedro. Uma coisa que eu não tenho medo, se processa, eu vou lá. Não tenho medo de nada, não, filho. Tá bom. Eu nunca mais lhe atendo, viu? Tchau.
0: Mailton.
1: Tchau, tchau.
0: Não faz isso, bebê.
1: Fiquei revoltado com você agora.
0: É traumático, né? Você me perdoa, agora é sério.
1: Beleza, se eu cortar meus pulsos amanhã, você não, vai ser ocupado, não.
0: Pera um pouquinho, você me desculpa, me perdoa.
1: Não quero meia com você mais não.
0: Não, mas

0: Assim, se você me perdoar, eu te dou um prêmio.
1: Não, não quero nada. Nem que você me dê nada. Isso. Nunca mais eu atendo você. Vou até salvar o nome da banda e tudo. Quando você ligar, eu não atendo mais.
0: Mamá?
1: Por isso que a menina falou pra mim uma coisa e ela tá certa. A menina falou pra mim que você liga pra gente só pra humilhar a gente no seu programa. E é verdade mesmo.
0: Ailton.
1: Foi, ela falou. Tô com o áudio dela aqui que ela falou pra mim.
0: Mas a gente é amigo.
1: Amigo de... Olha, ia falar, vou ficar aqui, deixa pra lá.
0: Tá bom, desculpa, mamá.
1: Fica com Deus, um abraço pra você e boa viagem, viu?
0: Obrigado, viu? Obrigado. Mailton? Poxa, desligou. Ah, gente, pô, eu não entendi. Olha, esse som aí que colocou. Só pra deixar claro, esse barulho de vaca, de boi, não fui eu. Não fui eu, ó. Não fui eu, foi a produção. Você reclame com a produção, tá aqui do meu lado aqui o nosso produtor é Naldo Firâncola, né? Nosso produtor Naldo Firâncola tá aqui do lado. Foi ele que colocou, viu, Mailton? Você reclame com ele. Eu sou contra. Acho que esse tipo de coisa é sacanagem. Agora 2:02. Caramba, tem que soltar o intervalo, bicho. Vou soltar essa musiquinha primeiro.
2: Olha aí, rapaziada. A Julieta tá me chamando. Vamos ver pra que é.

0: Esse aí é o Sandro Becker que tá cantando. Alô, meu amigo Felipe Sanches. Felipe Sanches comanda a tarde da Band FM no Rio de Janeiro. Tamo junto, meu camarada. É nóis.
1: Eu conheço uma menina que se chama Julieta. Ela tem o dedo fino de tanto tocar piano.
0: Ah, essa música é um clássico, né, gente?
1: O velho e a véia foram...
0: O intervalo é rápido, já já tem mais. Band Coruja no ar até às 5 da manhã.

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10: 2:06, o Band Coruja continua na sua madrugada, fazendo bagunça, ô programa de maluco, sabadão, dia 25 de julho, são 2:06. Manda mensagem no WhatsApp, estamos te esperando. A sua rádio do seu jeito. O número, pra quem não ouviu, é 0 operadora 11, coloca o código 11 na frente, 99991-9197. E a Sara Jane também canta por aqui.

0: Essa aí é a Sara Jane que tá cantando, não é? Ah, lembrando que 3 da manhã, no comecinho da hora mesmo, depois do próximo intervalo, às 3 da manhã, nós temos o campeonato de piadas ruins do Band Coruja, tá certo? Valendo aqui o Kit Band FM do Nando Moreno, com sua música Chapeludo. Esse kit tem 2 xícaras... uma garrafa térmica importante na madrugada, mais 0,5 quilo de café. Então é isso, você vai mandar piada, isso às 3 horas da manhã, não adianta mandar agora. Se mandar agora, a gente vai deixar passar. Às 3 da manhã, você manda a sua piada, a gente põe no ar aí o mais votado. A gente vai premiar, tá certo? 3 da manhã, repetindo, com 2 xícaras de café, 1 garrafa térmica, mais 0,5 quilo de café. O café tá caro, viu, Xambilão? Enfim, vamos lá, tem áudio chegando por aqui. 11 99991-9197.
1: Ô Pedro, eu tô ficando maluco, ou eu vi mesmo que a Band FM, uma das maiores rádios da América Latina,
0: sim,
1: ela, além de voltar com o campeonato de piadas, que ninguém aguentava mais esse quadro, né, Pedrão? Vamos falar a verdade. Era muito chato, sem graça. As piadas não tinham graça nenhuma. Era um quadro para encher linguiça. Aí ela volta com esse quadro, mas para compensar, ela vai dar de prêmio 0,5 quilo de café.
0: Oh, 0,5 quilo de café.
1: Caramba, o cara que sai de casa para ir buscar esse pacote de café no Morumbi, ele merece tapa na cara, Pedro. Já gastou muito mais. Uma vez eu falei aos 4 anos que ia chegar o tempo que a Band FM ia sortear um chinelo usado com um prego. E não tá muito longe disso, não, hein? Meu Deus do céu.
0: O senhor não sabe da realidade do povo, viu, seu almofadinha? O senhor não sabe como o café tá caro, viu, ô Xambilão? Bom, café tá caro pra caramba, rapaz. Vá te lascar, entendeu? Portanto, ó, 3 da manhã... O café tá na roda, viu, gente? Quero café! Quero café! Mas também, assim, é aquela coisa, campeonato de piadas, são 3 piadas, viu? 3 piadas, são 3 áudios que eu vou colocar aqui, tá certo? E aí o vencedor, na opinião do público, ganha. Então são 3 piadas. Depois que eu coloquei os 3, aí é votação, tá certo? Mas enfim, isso é um papo pras 3 horas da manhã. Vamos lá, tem áudio chegando.
2: Eu só iria buscar se fosse o café Bádio, Ingram.
0: Ou Marcelo Café, né? A gente corta o café no meio, 0,5 quilo de café. Aí dá esse presente pra galera. Vamos lá. Olha aqui, a Mara Tassini mandando foto das suas partes íntimas. Obrigado, viu, Mara? Obrigado, viu, Mara Tassini? É meio que um batizado aqui, né? A rádio inteira. Entrou um estagiário novo aqui, né? Um menino bonzinho, bonzinho pra caramba. Ele entra no final da tarde. Aí ele ficou todo surpreso, todo impressionado. Ele, ai, meu Deus, a mulher mandou foto da teta, mandou foto pelada. Mas é isso, né, cara? A Band FM inteira tem acesso às partes íntimas da Mara Tassini. Vamos lá, vai, tem áudio chegando. Solta o gogó, vai, solta o gogó.
3: Pedrão, bom dia, Pedrão. Bom dia, bom dia. Tô saindo do show aqui de Sorocaba, Henrique e Juliano. Umas 3, 4 músicas, lembrei de você, Pedrão.
0: Por que 3, 4 músicas? Agora eu fiquei curioso quais são as músicas que ele lembrou de mim. Mas enfim, agradeço. Vamos lá, mais áudio chegando.
4: Tem áudio chegando. Eu só iria buscar.
5: Bom dia, Sandro Uber de São José do Rio Preto. Manda esse cara tomar chá. Você tá reclamando do café? Manda ele tomar chá. Cara, xarope.
0: É, xarope, viu, Pedrinho Blom Blom? É, oi, Pepe, o que você achou da volta do campeonato de piadas? É o DVD Cruz. Achei ótimo. 3 da manhã a gente vai fazer aqui. Bem no comecinho da hora. Soltou o intervalo, eu vou direto pro campeonato de piadas. Pedrão, trabalho na rodoviária ouvindo o Band Coruja. Fazia tempo que eu não ouvia você. É o Eduardo de Sorocaba, rodoviária de Sorocaba. Obrigado, viu, Eduardo? Deus abençoe você. Bom trabalho, tá bom, mano? Deixa eu ouvir aqui outro.
6: Bom dia, Pedro Egulho. Pedro Egulho, manda um alô aí pra minha esposa, Elisângela. Fala com ela que a amo muito. E já tô no caminho de casa que hoje o bicho vai pegar.
0: Olha, pra ele mandar essa mensagem carinhosa, ai, fala pra ela que eu amo muito. Fez cagada, né, Xambilão? Essa aí é a velha tática, viu? A velha tática. Faz bobagem, aí começa a agradar, tal, tal, tal, tal. É sempre assim. Deixa eu ver aqui mais
7: um. Bom dia, Pedroca. Tudo bem, meu amigo? Saudade de você, meu irmão. Bom dia. E bom dia também pra esses psicopatas de plantão aí do Band Coruja. Vamos, vamos, vamos, vamos. Sabadou.
0: Olha, meu Fábio Jussim, quanto tempo. Olha, Fábio Jussim, fazia tempo que ele não aparecia por aqui. Obrigado, viu, Fábio?
8: Ô, Pedro.
0: Ô, Fábio, você trabalha aqui ainda, mano? Não te vi mais. Depois você me fala.
8: Ô, Pedro, uma das coisas que eu mais admiro você é a sua sinceridade, bicho. Dessa vez você tá pecando, hein? Você dizer que achou ótima a volta do Campeonato de Piadas, você tá dando graças a Deus que não apresenta mais a madrugada pra não fazer esse Campeonato de Piadas. Você é o cara que mais detesta esse quadro, Pedro. Para de ser mentiroso.
0: Mas tudo bem, é verdade que lá atrás eu fui o responsável por tirar o quadro do ar, né? Foi eu que tirei o quadro do ar na época, né? Mas aí são águas passadas, eu tava com saudade, entendeu? E você vai ver que eu estava errado, que hoje a gente vai rolar de rir daqui a pouco no Campeonato de Piadas, você não pode perder. É, Pedrão, respeite o quadro que te revelou, é o Van Palestra. É verdade, eu fui revelado no Campeonato de Piadas. Mas eu, é verdade também que eu fui responsável por tirar na época. Mas, enfim, águas passadas.
9: Ô Pedro, o Pedrinho Blomblom tem toda a razão, hein, cara. Você tem um quadro pra fracassado. Fracassado da madrugada, pelo amor de Deus.
0: Fracassado é você?
2: Pra mim, a única coisa boa do Campeonato de Piadas era no final, que o Milton Júnior cantava a música Olha o Campeão Aí. Agora nem isso tem mais.
0: Putz, é verdade, cara. A gente não vai ter o Milton Júnior cantando a música do campeão. Ai, de fato, é um grande desfalque. Vamos lá, mais um grande Milton, né? Saudade do Milton Júnior. Vamos tocar a música do Milton? Só pra matar a saudade, né? Grande Milton Júnior, né? Ele que... Ô, Van Palestra, manda uma música do Milton pra mim, por gentileza. O Chamego Melado. Ele que tinha a banda Chamego Melado, né? O saudoso Milton Júnior, o maior cantor da cidade de Lins. É importante salientar isso também, né? Um verdadeiro gênio. Grande Milton, viu? Esse cara é fera. Gosto muito dele. Vamos lá, tem áudio chegando por aqui. Fala aí.
10: E aí, Pedrão? Tamo junto até às 5 da manhã, Marcia Porteiro. É, Pedrão, você fala que gosta agora do quadro de piadas, porque foi a direção que colocou, né? Pra dar prêmio. Mas, no fundo, fala a verdade. Você odeia.
0: Ah, meu. Eu gosto, sim. Aqui, vamos lá, vai. Sessão Milton Júnior aqui no Band Coruja. Porque o artista, ele pode nos deixar em terra. Só que a obra é eterna.

0: Ó, viola. Muito bom, lindo, lindo, lindo. Lindo, lindo, lindo, lindo, lindo, lindo. Deixa eu ver aqui esse aqui.
1: É, Pedro, saudades do Milton Júnior. Toda foto que eu postava no Insta, ele ia lá e comentava: obra de arte de Sorocaba. Por isso que eu parei de postar, Pedro. Perdeu a graça pra mim.
0: Bom, vamos colocar mais um sucesso? Vamos colocar mais um sucesso? Aqui, ó, olha o sucesso, trepadeira. Não, trepadeira pra mim é melhor que o chamego melado. Aqui, ó.
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0: tudo bem que a melodia das músicas são as mesmas, né? A mesma coisa. Mas tudo bem.

0: Não, bom pra cacete, olha isso, meu.
1: Na cozinha, no banheiro.
0: Não, tá bom, né? Tá bom, Milton, obrigado. Valeu. A gente agradece. Não, tem vários sucessos, como Dança, Dança, Mexe, Mexe. O Passatão do Milton também, entendeu? Enfim. É uma melhor do que a outra.
2: Ô, Pedrão, falar nisso, que fim levou o Milton Júnior? Faz tempo que ele não participa aí do programa?
0: Ah, ele continua vivo nos nossos corações, né? Enfim.
3: Ô, Pedrão, o mais engraçado é que as músicas dele, até a dentadura já não tava querendo mais, né? Você percebe que ia dar umas folgadas e querendo sair da boca.
4: Quando você falou que ia fazer a sessão Milton Júnior, eu tomei um susto. Eu falei, pô, quem tá ali? É o Pedro ou é o Chico Xavier?
0: Ô, meu, que sacanagem. Pedro, estou em lágrimas ouvindo esse sucesso. Que emoção. É o Adriano do Japão. Obrigado, viu, Adriano. Pedro, prefiro o Tigrão de Itaquá do que essa porcaria. É o Rafão. Valeu, Rafão. Outro.
5: Pedro maravilhoso. Ah, adoro, Pedro. Vai Corinthians, Pedro. 3-0 contra o Remo. Tamo em sétimo, Pedro. Ah, é bom de ver você no Bando de Coruja.
0: Olha a Michele.
5: Eu curo o Bando de Coruja desde você, desde Anselmo. Então, tem 10 anos eu, Michele, no Bando de Coruja. Não, tudo de bom ver você. Te amo, Pedro. Beijo, sua amiga Michele de Onápolis.
0: Olha, saudade da Michele. Você viu, corintiana. Olha, viu, que corintiana mais tigresa. Você viu? Ah, Mi, obrigado. Você é sempre um encanto, viu, querida? Um beijo pra você. Tudo de bom, viu? Tá vendo só? Olha, Michele, que pode ser um grande símbolo da fiel torcida, né? Corintiana fanática. Vamos lá, mais áudio.
4: Nossa, a Michele é tão feminina que acho que nasceu uma vagina nela.
0: Que é isso, cara? Mais um.
6: Milton Júnior é um fenômeno. É fenomenal, não. Milton Júnior é um fenômeno, é relíquia.
0: Olha lá, fenomenal, não. Vai, mais um.
7: Ô, Pedrão, tô com saudade de você, seu rabo de égua. Como é que você está? Um abraço, região taxista.
0: Eu estou bem, viu? Graças a Deus. Vai, mais um.
8: Ê, Pedrão, Coringão parou de alugar aquele lixo do Morumbi lá. O bagulho tá desabando, Pedrão. Pelo amor de Deus, Pedrão, tem que... mandar fechar aquilo lá, meu. Vai desabar tudo lá, meu.
0: Cara, eu fui muito no Morumbi assistir jogo do Corinthians. Muito mesmo, viu? Eu confesso que eu gostava, cara. Morumbi é um estádio gigante. É, na época, então, que a gente ia, era muito maior. Era estádio pra 80, 90, 100 mil pessoas. Eu particularmente gosto do Morumbi. Tenho boas lembranças do Morumbi. Vai, mais um. Fala.
9: Então, Pedrão, é o seguinte, é... você tá surpreendendo aí na madrugada. Eu sei que eu não ouço, não mando áudio direto. Também não sei porque meus áudios não vão no ar, mas se você quiser colocar no ar, coloca. Eu tô curtindo muito essa madrugada do Bando de Coruja. Um abraço.
0: Obrigado, Xambilão. Um grande abraço pra você. Tamo junto. Deixa eu ligar aqui pra um cara. Eu fiquei sabendo, meu, Samuca. Lembra do Samuca, o gordão do Uber? Eu vi ele numa foto essa semana com o Fernando César. Ele vai praticar jiu-jitsu. Ele com quase 190 quilos vai fazer jiu-jitsu. Cara, eu quero entender isso melhor. Deixa eu ligar pra ele aqui rapidamente. Espera um pouquinho. Meu, o cara vai fazer jiu-jitsu. Como assim?
10: Alô!
0: Oi, Samuca, tudo bem?
10: Fala, Pedrão.
0: E aí, meu querido, o que você me conta? Tudo certo?
10: Ah, tudo certo, Pedrão, tudo em ordem.
0: Cara, antes de qualquer pergunta que eu possa fazer pra você, eu tenho que fazer aquela básica. Quanto é que você tá pesando?
10: 108.
0: Peraí que a ligação ficou ruim, repete. Samuca?
10: Sim.
0: Começa tudo de novo. Quanto você tá pesando?
10: 180.
0: Caramba, tá cortando essa bosta. Ô, Samuca, a ligação tá cortando, viu?
10: Calma aí, deixa eu mexer aqui.
0: De repente, nosso telefone aqui de melhorou? Última geração. É, melhorou, agora melhorou. Quanto você está pesando? Vou perguntar de novo. Ah, mano, não é possível.
11: É o novo Samuca surgindo pro povo.
0: Não adiantou nada, Samuca, tá cortando. Eu vou tentar ligar de novo, pera um pouquinho. Tá. Pera aí. Ah, meu, a gente fica sem a linha telefônica, aí fica esse marasmo. Aí respondem pra gente que não pode fazer nada. É brincadeira, né, velho? Samuca! Ai, que saco, viu, meu? Putz. Como é difícil fazer quando você não tem condição, viu, meu? Meu Deus do céu. Samuca! Pera aí, deixa eu mexer aqui de novo. Pera aí. Deixa eu desligar o Bluetooth. Colocar no ar de novo. Pera aí, vamos ver se vai essa porcaria. Pera aí. Ah, mano, é difícil. Vamos lá. Se eu tivesse a linha telefônica aqui... Acho que agora deu linha. Vamos lá, vamos ligar de novo. É que a ligação tá pesada, né? O cara pesa 200 quilos.
11: Opa, agora vai.
0: Acho que agora vai, hein, Samuca?
11: Agora vai. Agora vamos eu tô lá. Te ouvindo também.
0: Quanto você está pesando, meu querido?
11: 180 quilos, Pedrão.
0: Meu, você emagreceu. Você perdeu 4 quilos.
11: Ô, Pedrão, eu tô fitness.
0: Meu, 180 quilos?
11: Pedrão, agora eu sou um atleta. Peraí,
0: Samuca, o que tá acontecendo? Você com 180 quilos, você tá muito saudável.
11: Você é louco, Pedrão. Sou um novo ser.
0: Entendi, mas eu tava vendo essa semana, você... Cara, você vai praticar jiu-jitsu? Não, me conta essa história, o que aconteceu? Me fala.
11: Vem aí o novo medalha de ouro do Brasil nas Olimpíadas, hein, Pedrão?
0: Meu, mas me conta, o que aconteceu? Como é que foi? Como é que tá esse estágio?
11: Ah, Pedrão, assim, na verdade eu sempre gostei de jiu-jitsu, assim, de assistir, de ver essas coisas tudo. E nosso querido amigo Fernando César, já tem uns 2 anos, assim, que ele me enche o saco pra mim treinar com ele, assim. Sabe, pega no pé, não, vamos treinar. E aí, como eu entrei nessa fase fitness forçadamente, né? Porque ou eu entrava ou eu morria.
0: Tá bom.
11: Então eu resolvi colocar um esporte na minha vida e fui lá conhecer o jiu-jitsu mais de perto, entender tudo, como funciona. E vou ser o novo atleta do Brasil aí nas Olimpíadas.
0: Peraí, você
11: daqui uns 8 anos.
0: Você já estreou no tatame?
11: Não, ainda não, ainda não.
0: Mas enfim, nossa, imagina só o lutador, ele vai lá... Imagina quando ele olha e vê que vai treinar com uma jamanta com você. Você vai você cai em cima do cara, você mata ele sem dar um golpe.
11: É, mas ainda demora, né, Pedro? Até lutar a primeira vez aí nos treinos mesmo, na academia, vai uns de 4 a 6 meses aí, tranquilo. Não, mas na boa, cara. Um condicionamento físico.
0: Mas o Fernando César não tem noção. O Fernando não tem noção. A noção dele é beiro zero. Mas como é que vai colocar um cara como você no tatame? Meu, primeira movimentação forte que você der, você infarta, velho.
11: O medo é esse, né, meu?
0: Não, eu tô falando sério. Você não tem a menor condição de ir pro tatame. Você não tem a menor condição de lutar com alguém. O cara quer te matar. O cara não gosta de você.
11: Não, hoje foi a primeira aula experimental, né? No dia que eu postei lá, eu só fui conhecer.
0: O Marco mandou aqui aula... e ele tem razão. Como é que vai arrumar um kimono pra você?
11: Ô, oh, mano.
0: Meu, vai. O primeiro passo.
11: Eu ganhei o kimono de um cara que pesava 140 quilos.
0: Puta, mas 140...
11: Tipo assim, a parte da frente já não fecha.
0: Certo.
11: Mas já parece uma lona de caminhão. E, mano, a calça não chega nem no meu joelho, velho. Então,
0: cara, 140 quilos era quanto eu pesava. Hoje eu tô com 121, certo? Mas era quanto eu pesava. É. Mas, meu amigo, não dá pra colocar um kimono em você, não cabe.
11: Não, vai ter que mandar fazer, né, meu? Vai ter que feito sob medida, não tem jeito. Tô ferrado, né, meu? Se daí cobrar por metro, pelo amor de Deus.
0: Então, hoje foi a aula experimental.
11: É,
12: hoje é aula experimental, a gente só faz alguns movimentos de treino, né, de pra ver o que eu tô aguentando no momento.
0: Certo.
12: O pessoal lá muito receptivo. Então, assim, é muito no meu tempo, né, meu? Faço pouquinha coisa, pouco movimento, porque... Até porque eu tô saindo ainda de uma taquicardia, então qualquer esforço, meu coração tá acelerando rápido ainda. Preciso pegar muito condicionamento físico, né?
0: Sim, sim. É, mas, ô Samuca...
12: Fala aí, Pedro.
0: Você acha que você, por exemplo, você com as gatinhas e tal, vai ter um rendimento maior agora que você tá no jiu-jitsu?
12: Você é louco, hein, Pedrão? Vou virar um canhão, velho. Grifador São Luís 2020.
0: Deixa eu ver esse áudio aqui, só um minuto.
13: Seu Fernando Sérgio tá ficando louco, cara. Sua área é sumô, vagabundo. Sua área tem que ser sumô. Você tem que ir pro sumô, Jamanta.
0: Vai, mais um, fala.
14: Ô Pedrão, pergunta pra ele se ele vai passar a faixa com o bumerangue. Viu? É mais fácil o adversário pular ele do que dar a volta.
0: Não, eu quero ver como é que vai ser pra amarrar a faixa, pra dar. A faixa não vai conseguir dar a volta nesse corpo gigante.
12: Mano, você sabe que eu tava vendo isso hoje, né, meu? A faixa dá duas voltas nos caras normal lá. Falei, mano, não vai dar duas. Pra dar duas voltas em mim, vai ter que ser 3,5 metros de faixa.
0: Pô, cara, ainda se fosse pra você fazer sumô, velho, você vai fazer jiu-jitsu. Jiu-jitsu é uma luta meio violenta.
12: Ah, barata é da hora, mano. Eu tava vendo de perto lá, meu. Você é louco.
0: Deixa eu ver aqui mais um.
12: O Fernando tomando uns cacetes lá. Pedro.
0: Ah, o Fernando apanhou muito?
12: Primeiro dia que eu fui, ele foi de sparring do mestre lá, que o mestre vai disputar um campeonato. Mas o bicho luta bem também, o Fefo é faixa marrom, né, velho?
0: Ah, o Fefo, meu amigo, se o Fefo vier aqui, ele apanha de mim, luta bem porra nenhuma.
12: Ah, o Fefo é faixa marrom, 4 graus. Deixa eu ver aqui,
0: vai outro.
4: Cara, eu fico imaginando o Samuca de kimono, deve ficar parecendo uma tenda, mano.
0: Vamos lá, mais um.
15: Ô, Pedrão, acho que o Samuca, ele acho que ele errou o esporte aí, na verdade é sumô que ele tem que participar, né? É, fala pra ele refletir direitinho aí. Mas indicado é sumô mesmo, tá?
0: Mas você falou que agora você tá fitness, você tá se cuidando, certo?
12: Certo, tô. Então me conta. Agora eu tô mesmo.
0: Então, o que você comeu nessa última...
12: Isso pode ser decepcionante, hein? Não,
0: eu quero saber o que você comeu nessa última sexta-feira, já que você agora é um cara fitness, quero saber qual foi o cardápio.
12: Sexta-feira começou com... uma vitamina de frutas com leite semidesnatado.
0: Ai, frutas com leite semidesnatado, nossa, legal.
12: É, como um cerealzinho, né, ó, aquele cerealzinho com leite.
0: Uhum.
12: E aí depois, bateu uma fome, passei na padaria ali, comi um misto quente, tomei um café com leite, tava legal, embaçado.
0: O cara tá fitness com misto quente, café com leite, legal.
12: Aí saí pra trampar, meio da tarde já dando uma fominha assim. Parei numa padoca aqui que eu paro perto de casa, comi um hambúrguer artesanal com pouca maionese, só uma fatia de queijo. Olha, no pão francês.
0: Peraí, mas você comeu um hambúrguer artesanal, velho?
12: Hambúrguer artesanal, é só proteína, né, Pedrão?
0: Mas tem pão, não é indústria...
12: Não, mas é. Então, no pão francês, pouca maionese. Normal vem 4 fatias de queijo, eu mandei tirar duas. Nossa, fatiazinhas.
0: Gente, ali. Que fitness! A maionese ainda, que é aquela maionese cheia de gordura de hamburgueria. Tá bom,
12: mas. Não, continua. Mas eu mandei colocar só a merrequinha. Falei, ó, só sujo o pão de maionese, não põe bastante, não.
0: Tá bom,
12: só
0: vai.
12: Só pra dar um gostinho mesmo.
0: Vamos lá,
12: e continua. Tomei uma Coca Zero. É, e tomei uma Coca Zero.
0: Gente,
12: agora eu só tomo refrigerante zero.
0: Pessoal, a Coca é zero. Respeita o fitness aqui pra mim, por favor. Vamos respeitar o fitness, por favor.
12: Ô Pedro, vou te falar, na hora que eu vou tomar a Coca Zero assim, até olho pros lados assim pra ver se tá todo mundo olhando. Mó orgulho, velho. Só tô tomando refri zero agora.
0: Gente, que orgulho, ele tá só no zero. Tá bom, continua.
12: Aí, durante a tarde, comi umas bolachinhas, água e sal, que eu tenho no carro ali pra saciar a fome.
0: Tá bom.
12: Tomando bastante água.
0: Certo.
12: E... à noite eu jantei, aí eu jantei normal, já tenho um bandeco de arroz, feijão e carne. Carne assada, né? Carne de churrascaria. É, E outro refrigerantezinho zero. Meu, Coquinha na boa. Zero, tá normal.
0: O cara, não, o cara acha que tá fazendo dieta comendo hambúrguer.
12: Pedro, o pior que é, meu.
0: Tá de palhaçada, né, meu?
12: Não, o pior que é, porque o que acontece? Se fosse um industrializado, beleza, eu concordaria com você. Mas é artesanal, é carne mesmo. Tipo, eu tô consumindo proteína.
0: Tá bom, cara, mas é hambúrguer.
12: É carne, né? É a mesma coisa que eu comer 200 gramas de carne.
0: Aí
12: é proteína.
0: Aí você foi no bandeco à noite, ok.
12: Aí à noite eu comi um bandeco, né? Tava rachado de fome, rachado de fome. Pedrão, tipo, o efeito do remédio já. O remédio que eu tô tomando já acostumou no meu organismo, então a fome tá voltando, meu. Aí eu tive que ir pro bandecão mesmo.
0: Certo. Qual remédio que você tá tomando? Você tá no Monjaro?
12: Não, eu tô. Tô tomando remédio louco, mano. Esse Calopran. E no começo ele tirava muita fome. Muito, muito.
0: Qual que é o nome do remédio?
12: Esse Talopran.
0: Esse Talopran? Que belo nome, hein?
12: É remédio pra ansiedade, pra pânico.
0: Sei, sei.
12: E no começo, ele tira muito a fome. Mano, não tava comendo nada. Por isso que eu perdi esse monte de quilo.
0: Uhum.
12: Só que tá escrito na própria bula do remédio que depois a fome volta até maior, bicho. Tá voltando. E tá voltando, Fernando. Tô passando, mano. Tô sofrendo, velho. Mas daí só comi esse bandec, tomei uma Coca Zero. E, mano, tô tomando muita água. Agora eu tomo isotônico, tomo 2 isotônicos por dia.
0: Cara, vamos falar a verdade, né?
12: Caramba, meu.
0: Porque, assim, não adianta você... Eu tô preocupado quando eu parar com essa porra dessa caneta, desse Monjaro. Hoje eu almocei japonês, certo? Fui no rodízio. Eu tô com o almoço até agora. Eu não comi depois do almoço, eu não comi nada. Pra não falar que eu não comi, Paulo Gomes fica aqui até mais tarde. Eu roubei a lancheirinha de frutas dele. Eu comi uns 5 morangos e um pedaço de maçã. Entendeu? Mas eu não comi absolutamente nada. Só que quando voltar, o problema é quando acabar o remédio. Porque a hora que você voltar e você vai começar a comer igual um porco, aí você tá lascado, viu, meu irmão? É terrível. E, enfim, é um desafio, viu, Samuca? Então você só comeu isso. Foi misto quente de manhã, certo? Samuca? Ai, que saco. Já ligo pra ele. Mas foi misto quente de manhã. Aí depois ele comeu hambúrguer achando que vai emagrecer. E depois ele terminou com um bandeco, né, indo no bandejão. Isso porque ele tá fitness. Samuca?
12: Oi, tô vivo.
0: Vamos lá, deixa eu ouvir áudio aqui. 11999919197. Vai, fala.
16: O bom é que o cara que conseguir finalizar o Samuca pode entrar em alto mar sem medo, pô. Se as baleias atacar, oxe, vai pra cima que ele consegue finalizar qualquer baleia.
0: Vai, mais um.
17: Ô Pedro, já pensou se o Samuca fosse um canibal, mano? Ia ter que mandar ele lá pra China, né? Pra matar essa fome dele aí.
0: Ele ia comer a sociedade se ele fosse um canibal, vai.
18: Se o cara pegar o Samuca pelo pescoço, não é um mata-leão, é um mata-rinoceronte.
0: Vamos lá, mais um, vai, fala.
19: Eu acho que o Samuca já respondeu essa pergunta umas 30 vezes, mas por que ele ainda não entrou na moda do Monjaro?
0: Por que você não entrou no Monjaro?
12: Então, Pedrão, eu tava pensando até agora, eu tinha até começado com a minha médica semana passada, né, do Monjaro. Mas como pintou esse negócio da academia, meu, o cara tava falando, se você tomar, você praticamente não vai comer, então você não vai ter força pra treinar, meu. Ele vai começar a treinar, você vai arriar rapidinho.
0: É, isso é verdade.
12: E tem esse outro fator que você falou. O problema do Monjaro é que ele pode causar um efeito sanfona depois quando você parar de tomar.
0: Ô Samuca, você já emagreceu uma vez?
12: Já emagreci 40 quilos outra vez.
0: E ganhou quanto? 80?
12: Ganhei 60.
0: Então esse é o medo, né, velho? Vamos lá, mais 60, um.
12: Não, 65.
0: Olha aqui o Marco de Pirituba. Pedro, no caso do Samuca, não é efeito sanfona, é efeito zabumba. Vai, mais um, fala.
20: Ô Samuca, não dê bola pra esse pessoal maldoso aí, fica mandando essas mensagens maldosas. Lembra que você é maior do que tudo isso.
0: Vamos lá, mais um, deixa eu ouvir, capricha.
21: Ô Pedrão, Samuca tá entrando na mandioca, não é no Monjaro, não.
0: Outro.
22: Fala, Pedrão, Henrique na área. Ô Pedrão, você falou aí que você tá tomando um Monjaro aí.
1: Se eu fosse você, eu não parava nunca, cara, de tomar isso aí. O negócio é bom pra vida, cara, entendeu? Porque se fosse remédio de pressão, remédio pra insulina, isso eu não ia tomar pro resto da vida? Então toma um Monjaro pro resto da vida e seja feliz.
0: Não, bicho.
1: Falou? Um abraço.
0: Monjaro, tudo bom? Monjaro é caro, não dá pra tomar a vida toda, não.
2: Isso que eu ia falar, pô, pro resto da vida e vive pobre.
0: Se esse cara pagar pra mim, aí eu tomo, viu, meu? Se ele pagar, eu tomo. Vamos lá, mais um, vai, fala.
22: Ô, Pedro, toma um Monjaro natural, pô. É gengibre, canela e tem mais alguma coisa lá, né? Porque o ruim deve ser o efeito colateral depois, cara.
0: Você... Cara, o brasileiro é o seguinte, é impressionante. É só no Brasil que o cara acha... Porque o cara tá com dor de cabeça. Ai, toma um gengibre com canela. Toma aí um chá de boldo. Ah, o cara tá com úlcera. Um chazinho de boldo resolve. Ah, o cara quer emagrecer. Ah, o gengibre resolve. Meu, na boa, cara, só o brasileiro que acha que se entupir de chá vai ficar bom. É um negócio inacreditável. Vamos lá, mais um, deixa eu ouvir, vai, fala.
23: Ô, Pedrão, boa noite. Um abraço pro Samuca aí, aqui é o Felipe da Zona Sul. Mano, o Samuca tá com tanta preguiça de fazer um esporte, pô, que vai fazer jiu-jitsu só pra fazer deitado, pô.
2: Verdade.
0: Mas brasileiro tem muito disso. Você ouviu o que eu falei, Samuca? Do chá, essas coisas?
2: Sim, sim, mano.
0: Porque, meu, não dá, velho. Tá passando mal? Toma um chá! Ai, não sei o que, toma chá, pra emagrecer é chá com canela, com boldo. Essas receitas da vovó, sabe? A famosa receita da vovó. Fosse
2: fácil, né, Pedrão?
0: Ah, brasileiro adora dar uma de médico, entendeu? Vê se o doutor indica o chá de boldo da vovó pra você ficar bom.
2: Não, você tá louco.
0: Vamos lá, mais um.
2: Cara, mano.
0: Deixa eu ver.
24: Aí, Pedrão, na boa mesmo, te respeito, mas... Você não manja nada de pau. Você manja? Se tu manja, fala aí o que te faz.
0: Tá bom, é o famoso idiota, né? Nada a ver. Vamos lá, mais um. Vamos lá, outro.
25: Luca.
0: O idiotão da madrugada. Vamos lá, outro.
25: Vem trabalhar com nós aqui na cozinha à noite aqui. Na cozinha industrial, que você vai ficar saradão.
0: Ô, meu bem, ele quer parar de comer. Você manda ele trabalhar na cozinha industrial? Tá de sacanagem, né, minha
2: explodir,
0: querida?
2: Né, meu?
0: Você quer explodir o coitado? Vamos lá, mais áudio chegando.
26: Bom dia, Pedrão. Cara, no jiu-jitsu aí, tá? Pô, o Samuca tem um golpe chamado 100 quilos, cara. Acho que fica meio imoral aí ele usar esse golpe com alguém, hein?
2: Tem, verdade.
0: Ah, existe um golpe chamado 100 quilos?
2: É, tipo, você solta, cai no chão em cima do cara e você solta o peso ali. Tora, peito da pessoa ali, tipo, fazendo força pra baixo mesmo.
0: É, no seu caso, você não pode fazer de jeito nenhum, porque aí é golpe baixo.
2: É homicídio.
0: Não, primeiro que assim, é homicídio, cara. Primeiro que assim, no seu caso, é o golpe dos 200 quilos, você já ia dar o dobro em cima do coitado. Ô, Samuca, agora me fala, o que, que você aprendeu no jiu-jitsu? Quais foram os golpes, as táticas que você aprendeu?
2: Não, ainda não aprendi golpe, não. Só tô fazendo exercício ainda, mas no começo.
0: Os nomes dos golpes, o que você aprendeu na parte teórica?
2: Ué, você vê ali, eu vi os caras lutando, eu já assisti um pouco, você vê o armlock, né, que é aquela chave de braço, vê o alicate ali, que é a chave de perna na cintura. É o que o cara falou aí é bem verdade, jiu-jitsu, a maioria das lutas, os caras já começam e já senta no chão, pra já começar rolando lá embaixo, pra... quase não tem luta de pé, não.
0: Ah, entendi.
2: É luta bem de solo mesmo.
0: É uma luta pra ficar deitadão, é isso.
2: Mas, mano, eu vou falar, eu não botava uma fé que o barato... Assim, é exaustivo, que a hora que acaba o treino, mano, os caras tá tudo morrendo, velho. Vai na exaustão mesmo, os caras soam pra caramba.
0: Isso porque os caras são treinados, você com 2 minutos e meio já vai estar pedindo arrego, né?
2: Não, meu, é isso que eu pensei, mano. Falei, cara, lá o mestre, mano, faixa preta, não sei o quê, gotejando água, velho.
0: Olha aqui a Mari de Sorocaba. Pedro, fala pro Samuca, se ele quiser treinar comigo, eu estou disponível.
2: Fazer o golpe de 100 quilos na Mari.
0: Coitada, ela morre, tadinha. Vai, mais
2: Mari, beijo.
27: Pra mim, o cara que acha que chá cura qualquer tipo de doença é o mesmo imbecil que coloca a ruda na orelha pra espantar mal olhado.
0: Ô, cara, coloca a ruda na orelha. Vai se ferrar você, meu. A arruda espanta mal olhado, seu chambilão. Vá te lascar. Vai, mais um.
20: Ele tá treinando com o Mestre Shifu?
0: Mestre Shifu é o do Kung Fu Panda. Não, não. Mestre Shifu é do Kung Fu. Kung Fu Panda, né? Eu sou fã desse filme, viu? É verdade, né? O Samuka é praticamente o panda do filme do Kung Fu Panda. É o panda gordo, né?
2: Ah, oh, mas eu não vejo a hora de estar mais graduado assim, meu. Pra rolar no chão com o Fefe, eu e ele, assim, suadinho, abraçado, rolando no chão.
0: Nossa, eu quero ver esse vídeo. Aliás, o Fernando chega aqui daqui a pouco. Eu vou perguntar pra ele direitinho sobre isso, viu?
2: É, ou ele não vai de calça de moletom, mas eu vou falar com a calça do jiu-jitsu também. Ficou um negócio, viu?
0: Mano, eu não falei. Então quer dizer que o Fernando, então, ele tem um volume na calça?
2: Ah, o Fefe, você é louco, velho. É isso que tá me pegando no jiu-jitsu, Pedrão. Os negócios ficam muito se raspando, velho. Saca, putz, então, cinco, ah, outro.
0: Mentira, então. Você tá manjando rola, então? Ô, velho, você vai pra academia pra ficar olhando o volume
2: não,
0: dos caras?
2: Não, que é isso. Não, imagina. Quando o Fefo, porque o Fefo já é mais íntimo nosso.
0: Ah, entendi.
2: Né? Você via quando ele chegava de calça de moletom aí... Né, você também sempre teve essa coisa que chamava atenção sua.
0: Ô Samu, né? Você já foi no vestiário se trocar com os caras?
2: Não, ainda não.
0: Cara, então...
2: Mas logo eu vou estar aí, meu. Eu ainda não tenho kimono, né, Pedro? Então ainda
0: cê,
2: tenho que...
0: Você tá ansioso pra trocar de roupa com o Fefo?
2: Tô. Ah, que delícia, hein?
0: Mas realmente...
2: E aquela barriguinha branquinha dele, assim, ó.
0: Mas é um grande volume?
2: Ah, aqui pra nós, né, meu? Deixa ninguém ouvir aí, não, mas o negócio é de respeito.
0: Mas, ô Samuca... Assim... Você, isso é um problema também pra você, porque, assim, todos os caras, você acabou de falar que os caras do jiu-jitsu, eles colocam o kimono meio colado, aí dá aquele volume, e no seu caso, que seu pinto tá escondido, vai ser vergonhoso, hein, meu?
2: Ô Pedro, amanhã eu vou no Braz, eu vou ver se eu acho aquelas cuecas com protetor que os caras de MMA usam pra dar aquele voluminho ali na frente, né? Não conto pra ninguém, chego lá, ó, gordão sacudo, hein?
0: Não, mas você tem razão, cara, é até pra dar aquela disfarçada mesmo, não é mesmo?
2: Senão vou falar assim, uma mulher que tá treinando, fala a marca da racha.
0: Mas enfim, já o Fernando vai chegar, eu vou perguntar pra ele sobre isso, viu? Samuca, obrigado, viu, cara?
2: É nóis, Pedrão, tamo junto, mano.
0: Ah, eu tô cansado já tô me arrastando, acredita nisso?
2: Já, Pedrão? Já, nossa, mano?
0: Samuca, eu não aguento mais madrugada, cara, tô fracão, viu, bicho?
2: E aí daqui a pouco começa a chegar aquelas mensagens, Pedro, volta pra madrugada, você faz tanta falta.
0: Não faço não.
2: O pessoal não sabe o mal que tá desejando.
0: Não faço falta, não. Tô cansado de madrugada, tal. Tá? Tô de boa.
2: E você nem trabalhou à tarde hoje, né, meu?
0: Trabalhei, claro.
2: É, sei.
0: Na rua, trabalhei.
2: É, tava em Osasco, né?
0: Tava em Osasco, claro. Não. Mentira, eu deixo gravado. O Samuca,
2: pelo menos você trocou a camisa pra disfarçar no vídeo, né, Pedrão?
0: Não, eu gravei terça-feira. Hoje eu fiquei... Não. Hoje eu fiquei
2: em casa. Não quebra
0: a
2: magia do rádio, Pedrão. Não quebra a magia do rádio, mano.
0: Não. Brincadeira, gente. Foi ao vivo. Tô só zoando com o Samuca. Não, mas quando é Casas Bahia, assim, quando é alguma coisa de com linha, com central técnica e tal, aí é ao vivo, Samuca.
2: Eu sei, já vi você ao vivo lá no Casas Bahia, pô.
0: Por exemplo, sexta-feira que vem eu quero ir pra praia antes, entendeu? Eu vou gravar na terça de novo.
2: Ai, caramba, já dá aquela olhada na previsão do tempo, né, Pedrão? Oh, então, dia frio hoje!
0: Então, eu ia hoje pra voltar agora sexta-noite, mas fez frio, não compensou. Eu tô cansado, cara. Eu tô...
2: Qual o risco de dar chuva? Você tá cansado do quê, Pedrão?
0: tô podrão de madrugada, que eu tô cansado, velho. Eu tô.
2: É, tá cansado porque tá muito namorador, né, Pedrão?
0: Já deu esse horário já, eu já tô já me arrastando. Também tem isso. Agora, pô, tô em grande fase, eu tô batendo escanteio. Eu tô batendo escanteio e tô indo pra área marcar de cabeça, pô. Pensando o quê?
2: Aí sim, Pedrão.
0: Ah, beleza.
2: Ô, Pedrão, você falou de futebol, deixa eu fazer uma pergunta rapidinha pra você, Pedrão. Ah. Você que é um corintiano raiz. O Yuri Alberto é um bom jogador que tem sorte, ou ele é um cara ruim, ou ele é um grosso com sorte, ou é um bom com azar?
0: Cara, as duas coisas, sabia? As duas coisas. Ele é bem grosso. É que ele é um jogador muito sentimental. Aí quando ele tá abaladinho, ele não joga. Aí ele começa a chorar na imprensa. Aí dá entrevista e tal. Ah, cara, eu tô meio de saco cheio dele. Ele é muito mamãe, não me toque, sabe?
2: Muito mimimi, né,
0: muito meu? Muito mimimi, muito chorão, viu? Muito chorão. Tô meio de saco cheio dele também, mas... Tá bom, faz uns golzinhos de vez em quando, tá bom. Melhor ele do que qualquer outro.
2: Melhor ele que Pedro Raul, né, Pedrão?
0: Não, o Yuri Alberto, na verdade, o Marco definiu bem. Ele é um ruim esforçado, entendeu? Ele é ruim, cara. Ele é grosso. Ele é grosso porque ele perde uns gols muito fáceis. Só que ele é
2: um cara... Que eu falo, é um grosso com sorte, porque marca uns também, né?
0: É, ele é um grosso com sorte, porque... Ele é ruim, cara. Mas ele faz uns golzinhos, então. Tá bom, vai, é o que tem, vai reclamar, não. Entendeu? Teve um idiota outro dia na rede social falando que era pra fazer um busto do Yuri Alberto no Parque São Jorge.
2: Misericórdia! Os caras não viram nada na vida mesmo, né?
0: Não, não viram nada, não. Um busto, velho. Vai te catar, meu irmão. Vai se ferrar. Agora, um cara que eu queria que fosse embora do Corinthians é aquele holandês, né? O tal de Memphis. Esse já não acrescenta nada, é um cara que fica passeando dentro de campo, é jogador popstar e custa uma fortuna. Por mim não renova, por mim vai embora. Aliás, é minha torcida.
2: E mau caráter, né, Pedro? Mau caráter, porque agora colocou o time na parede, né, meu?
0: É, enfim.
2: Tipo, renova comigo, portanto, eu vou cobrar o meu valor à vista.
0: Ele não tem culpa do contrato que fizeram, né? Mas ele sabe a situação financeira do clube, né? Enfim. Por mim não fica, não. É preguiçoso. Pô,
2: esse cara não acrescenta nada.
0: Ah, gente. Ele quer entrar na justiça? Entra na fila. Já tem milhões de gente na justiça. É só mais um não faz diferença.
2: Não, já tem 4 transfer ban, meu. Se ele entrar agora, vai vir só daqui uns 2 anos.
0: É, só daqui uns 2 anos. Enfim, a gente vai empurrando com a barriga. Samuca, aquele abraço.
2: É nóis, Pedrão. Um abraço, mano. Bom programa aí. Fica acordado, pô.
0: Não, vou ficar acordado já. Tamo junto.
2: Valeu, tchau, tchau.
0: Aliás, por falar em acordado, ai, como seria bom 0,5 quilo de café. É o que o Band Coruja vai dar pra você. Daqui a pouco, vocês gostaram dessa deixa, hein? Gostaram. Mas enfim, 0,5 quilo de café já daqui a pouco no campeonato de piadas do Band Coruja. Você não pode perder. Meu, vocês viram que o Gilberto Barros vai participar da Fazenda? O Van Palestra me mandou, mas eu já tinha visto isso aí. Gilberto Barros é um dos nomes confirmados na próxima edição da Fazenda. Ele que tá sumido já. Já tem um tempo, né? Mas, pô, sensacional. Coloca a música do Gilberto Barros. Coloca aí o Fly Fly, é minha favorita. Flea. Flea. E o Gilberto Barros entrou no Monjaro. Postaram uma foto dele recentemente, ele tá fininho, cara. Ele não é mais aquele rechonchudo. Olha esse sucesso de música. Toca mais uma do Gilberto, velho trem, essa aqui é boa. Ah, cara, se o Gilberto Barros não cantar as músicas dele na Fazenda, eu nem assisto. Eu vou...

0: Ah, mano, é muito ridículo, velho. Troca a música. Se tem Gilberto Barros para criança, também tem Gilberto Barros versão quebrada, por favor.
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0: Essa aí vai tocar no pancadão do Paraisópolis.

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1: Tá aí o Gilberto Brown, né? Tem áudio chegando, 11999919197, nosso número de WhatsApp.
3: Ô Pedro, imagina o Gilberto Barros numa festa lá na fazenda pedindo o Cassinão.
1: Vai tocar, com certeza. Tem que tocar o Cassinão na fazenda, meu. É o Band de Coruja no ar, até as 5.
4: Minha música preferida é aquele que ele canta pros escravos, Acorrentado em Você.
1: Acorrentado em Você. Mais um.
5: Ah, Gilberto Barros é um clássico, né? Num clássico, Pedro, da época travesti, ia no programa dele, né?
1: Zap.
3: Ô Pedro, imagina o Gilberto Barros numa festa lá na fazenda pedindo o Cassinão.
1: Vai tocar, com certeza. Tem que tocar o Cassinão na fazenda, meu. É o Band de Coruja no ar, até as 5.
4: Minha música preferida é aquele que ele canta pros escravos, Acorrentado em Você.
1: Acorrentado em Você. Mais um.
5: Ah, Gilberto Barros é um clássico, né? Num clássico.

0: Barros, que demais. Será que ela ouviu o rugido do leão?
1: Eu não sei como é a Michelle, mas pela voz ela deve parecer a Lacraia.
0: O que é isso? Bom, já tivemos o Gilberto Barros pra criança. Já tivemos o Gilberto Barros do rap da quebrada. Agora o Gilberto Barros romântico.
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0: Você vê que ele atirou pra todos os lados, né? Nenhum deu certo, mas enfim.
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0: agora.
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0: Deixa eu ouvir os áudios chegando.
2: Ô Pedro, curioso a Michelle ter ido no Gilberto Barros, né? Será que foi por causa dela que o Gilberto Barros aquela vez falou sobre dois bigodes se beijando?
0: Teve essa polêmica, né? Pedro, Gilberto Barros foi uma unanimidade. Ele desagradou todos os públicos. É o Marco de Pirituba. Vamos lá, mais áudio chegando aqui. Deixa eu ouvir, vai, fala.
3: Bom dia, Pedrão. Quanto tempo, mano. Carlos de Franco da Rocha. Como é que o cara se dá o ridículo, canta as músicas dessa aí, mano? Você tá doido. Eu falo que é cantor, rapaz. Você tá doido.
0: Você respeita as músicas do Gilberto, viu, Oxambilão?
4: O mais engraçado de tudo isso, Pedrão, é que todas as músicas mudam o ritmo, mas parece que você tá tocando a mesma música.
0: Vai, mais uma do Gilberto, vai. É a discografia do Gilberto Barros. Essa é ótima também, ó.

0: Nossa, é uma música melhor do que a outra, viu? Alô, meu amigo Johnny! Johnny, que é diretor de carnaval da Barroca Zona Sul, também tá ouvindo a gente. Alô, Johnny, tamo junto. Valeu, aquele abraço. Vamos lá, tem áudio chegando por aqui. Fala você, criatura. Fala, fala.
1: Bom dia, Pedrão. Como é que você tá? Rapaz, se o Gilberto cantar essas músicas na casa dele, aí é certeza que filho, mãe, tudo, aí tudo sai tudo de casa. Passa a morar sozinho.
0: O intervalo é rápido, já já tem mais. Band Coruja no ar até as 5 da manhã. Já já tem o campeonato de piada, só vou ouvir esse aqui.
2: O Gilberto Barros é ruim, mas ele é bem melhor que o Roberto Justus.
0: Nossa, Roberto Justus cantando também é lamentável, né? Já já eu também vou colocar um trechinho do Roberto Justus. O intervalo é rápido, já já tem mais. Até as 5.
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11: Uma ótima madrugada pra você, esse é o meu, é o seu, é o nosso Band Coruja que segue nesse sabadão, tá acabando o mês, 25 de julho, são 3 horas mais 3 minutos.
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11: Fazendo bagunça até as 5 da manhã.
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11: 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A música é do Gypsy Kings, vale a pena a gente ouvir também.
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0: ar, hein? Bom, gente, vai começar, né, o campeonato de piadas, né, valendo presente aqui, é o kit do Nando Moreno, com duas xícaras, com uma garrafa térmica, mais meio quilo de café, enfim, presentaços, tá certo? É, vai começar...
1: Deve ter um recado agora.
0: Ah, será que eu vou conseguir falar? Só um minutinho, eu queria fazer uma ligação antes de começar o campeonato... Queria fazer uma ligação, mas acho que não vai dar certo. Peraí.
1: Deve ter um recado agora.
0: Ai, que pena, que pena. Não tem problema, não tem problema. Só vou ouvir uns áudios primeiro, eu já começo o campeonato de piadas, viu? Só um minuto, viu, gente? Vamos lá, peraí.
2: Alô, boa noite, galera do Bande Coruja. Um abraço pra todo mundo. Deus abençoe. Sabadão, graças a Deus que acabando o mês, viu? Graças a Deus.
0: É, isso aí deve estar duro de grana, né? Se ele tá torcendo pra acabar o mês, tá duro de grana. Vai, mais um.
3: O Pedro é o Luquinhas motorista por carro. A minha piada sem graça hoje é como aquela mulher...
0: Mas não é agora, campeonato de piada. Eu não falei que é agora, Xambilão. Meu Deus. Não é agora, meu irmão. Vai te catar, vai mais um.
4: Eu consigo sentir alegria na sua voz de fazer o campeonato de piadas.
0: Não, vamos fazer, você vai ver que vai ser um espetáculo. Você vai ver que o pessoal vai adorar. O pessoal vai se divertir. Deixa eu ver aqui mais um, vai. Solta o gogó.
1: Grave seu recado agora.
0: Esse aqui não atendeu. Vamos lá então, vamos começar então o campeonato de piadas? Cadê a trilha agora pra eu achar? Pronto, achei, vamos lá.

0: Olha, eu quero dizer que o nosso produtor Bussunda foi bem infeliz na criação dessa vinheta, mas... Mas tá aí, gente. A partir de agora, você manda a sua piada via WhatsApp. Primeiro fala quem você é, o seu nome. Oi, eu sou o Maurício e minha piada é essa. Eu vou contar, entendeu? Você grava seu áudio no WhatsApp, eu só vou colocar três piadas, tá certo? Só três piadas. A piada mais carismática, melhor piada ou pior piada, aí vai do seu critério. Eleita pelo público, ganha aqui o kit do Nando Moreno. Aliás, já já vou tocar a música do Nando Moreno, né? O Chapeludo. Vou tocar o Chapeludo, vai ter o Soueto também daqui a pouco. Enfim, vai ter uma sequência boa de músicas também. Mas enfim, tá valendo aqui o kit Band FM Nando Moreno. Tem duas xícaras, uma garrafa térmica, mais meio quilo de café, tá certo? A gente, você fala teu nome e a gente joga a sua piada, tá certo? Vamos lá então, são três piadas, já vamos ouvir a primeira, 11999919197. Vamos ver.
1: E aí, Pedrão, tinha dois caras foi roubar.
0: Tá bom, já começou errado, cadê o teu nome, criatura? Já tá eliminado, eliminar, vai embora, vai embora. Isso porque eu falei, fala o nome, cacete. O cara já começa contando piada, tá eliminado. Bomba nele. Vamos lá, vai. Mais um, mais um.
2: Pedrão, bom dia. Aqui é o Robson.
0: Robson, vamos ver a piada do Robson.
2: A minha piada é: o que é o que é? É loira.
0: Não, não. O que é não é piada. O que é charada. Tem que ser piada. Você tem que contar uma história e a gente dá risada. Charada não vale. Tá eliminado. Tá fora. Tá eliminado, tá eliminado. Vamos lá. Mais piadista. Deixa eu ouvir.
3: E aí, Pedrão. Aqui é o Leandro do Itaim Paulista.
0: Piada do Leandro, hein, gente?
3: Então, 2 litros de leite atravessaram a avenida. E um deles foi atropelado. E o outro foi atingido também e não morreu. Mas sabe por quê? Porque o outro é longa vida. Um abraço.
0: Nossa, você vê que ele contou a piada num desânimo. Oh, os litros de leite. Pá, aí chegou. Longa vida. Nossa, super engraçado. Bom, tá. Ok, esse é um cara que merecia o café, viu? Mas com esse desânimo, velho, vamos ver. Tá concorrendo. Primeiro concorrente é o Leandro. Vamos lá, o segundo concorrente, deixa eu ouvir.
4: Fala, Pedrão, porteiro Alexandre do Tatuapé. É, piada da freira. Tinha duas freiras, né? No quarto, uma chegou com uma bacia de água. Começou a lavar as mãos assim, toda hora desesperado. Aí a outra perguntou: irmã, por que você tá lavando as mãos e não para? Não, é porque eu fui lá no fundo, era o quarto do padre João. E eu peguei no bilau do padre, agora eu tenho que lavar, que é pecado. E o que você vai fazer com essa água? Eu vou jogar fora. Não, não, deixa aí que depois eu faço gargarejo.
0: Tá aí, viu? Tá aí a piada do porteiro Alexandre. É a segunda piada. A primeira foi a piada do leite e agora foi a piada da freira. Pior que eu perdi o número de todo mundo, pra eu fixar depois vai ser difícil. Vamos lá, já temos duas piadas. Vamos pra última piada, a última.
5: Fala, Pedrão, Alexandre, motorista de aplicativo, tá em Paulista.
0: Putz, cara, já tem um Alexandre, vai dar confusão. Vamos lá, outro. Vai dar confusão na hora de votar, entendeu, mano? Pera aí, vamos lá, mais um.
6: Boa noite, beleza? Aqui é o Alan, hein? Deixa eu contar minha piada.
0: Piada do Alan.
6: Seguinte, o cara tava andando com o menino no meio do mato, no escuro, e o menino vira pra ele e fala assim: ô tio, tio, tô ficando com medo. E o rapaz fala assim pra ele: imagina eu que vou voltar sozinho.
0: Nossa, bicho. Bom, tá aí, campeonato de piadas, gente. Alan, Leandro e porteiro Alexandre são os concorrentes. O Leandro foi o primeiro, o porteiro Alexandre foi o segundo e o Alan foi o terceiro. Agora é o seguinte, na sua opinião, agora é votação, viu, gente? Na sua opinião, quem merece ganhar. Quem chegar a 5 votos primeiro ganha. 11 99991 9197 é o número de WhatsApp que você manda áudio. Vamos lá, deixa eu ouvir, vai, fala.
7: Pedrão, bom dia, Michel de Goiânia. É o seguinte.
0: Nossa, que piada já foi, vamos lá.
8: Fala, Pedrão, bunda gorda. Meu voto vai pro da Freira.
0: Da Freira, porteiro Alexandre, um voto.
9: Bom dia, Pedrão. Carlos Franco da Rocha. O terceiro.
0: Fala, Pedrão. O terceiro, viu? O terceiro, vamos lá. Um a um no placar. Terceiro, quem é que foi o terceiro? Putz, esqueci, bicho. Vamos lá, terceiro, vamos lá, mais um.
10: Eu ia votar na primeira, mas como eu não lembro, então eu voto na terceira.
0: Tá bom, então 2-1 pro terceiro colocado.
11: Bom dia, Pedrão. Meu voto vai pra Freira. Gargarejo.
0: Pra Freira, tá 2-2, tá equilibrado. Primeiro candidato ainda não recebeu voto nenhum. Vamos lá, mais um.
2: Pedrão, meu voto vai pro cara que fez o gargarejo aí com a lavagem da Freira aí. Do Bilal do Padre.
0: O porteiro Alexandre, então. Sai na frente, tá 3-2 pra ele.
12: Eu voto na piada do Leite Longa Vida, que eu achei incrível.
0: Não, e o cara contou numa animação, né, bicho? Que bom que ele ganhou um voto por dó, né? Bom, tá 3-2, vai a 5.
13: Já ganhou, Leandro, café com leite.
0: Não entendi o teu voto, cara, não entendi. Vamos lá, mais um, vai outro.
14: Fala, Pedrão, beleza? Aqui é o Mário de Santa Catarina. Minha piada é o seguinte, tava um padre... uma.
0: Ih, Mário, já foi, viu, cara, já foi. Já foi, já perdeu o bonde. Vamos lá, mais um. Capricha.
15: Ô, gordinha. Piada do Alexandre.
0: Piada do Alexandre. 4-2. Mais um voto, o Alexandre ganha.
16: Então, voto na Freira. Show de bola é a piada aí.
0: Beleza. Portanto, ganhou o porteiro Alexandre. 5-2. Aê! Alô, porteiro Alexandre, manda pra mim aí o teu nome e tua data de nascimento, por favor, pra eu te cadastrar, por gentileza. Ganhou o porteiro Alexandre, é a melhor piada da madrugada. Enfim, tá aí, viu, gente, tá aí, vamos lá, mais um.
12: Imagina o porteiro Alexandre chegando em casa e falando pra esposa: ganhei o prêmio na rádio, vou lá buscar amanhã. Ela fala: o que você ganhou? Ele fala: meio quilo de café.
0: Não, mas não é só isso. É meio quilo de café, duas xícaras e uma garrafa térmica. Tudo isso é a música do kit do Nando Moreno, viu? Já vou tocar a música, mas peraí. Deixa eu ligar pra esse cara aqui, só um minutinho. Peraí, vamos lá. Eu honestamente achei o campeonato muito fraco, eu achei as piadas muito fracas. Vamos trazer aqui um humorista de verdade, entendeu? Vamos trazer aqui um cara que sabe divertir, por gentileza. Vamos ver se ele me atende.
17: Grave seu recado agora.
0: É, o telefone dele tá bichado. Ele pede pra ligar, mas não atende. Mas não tem problema.
17: Grave seu recado agora.
0: Ah, não tem problema. Vamos lá, então. 3h14 agora. Lembrando que esse campeonato tem o patrocínio da música Chapeludo, do Nando Moreno. E a gente ouve a partir de agora. São 3h14.

Band FM, Jorge Matheus, calma, aqui no Band Coruja, faltando 25 minutos para as 4 da manhã, vem junto com a gente, galera, é o seu, é o

0: 11 99991 9197, número de WhatsApp do Band Coruja, da Band FM, pra você mandar brasa, porque aí é tudo de bom, é tudo de Band. Vamos lá, deixa eu ouvir áudios que vão chegando.
1: Ô Pedro, eu tava o programa todo aqui refletindo, né? Que espécie de cantor ele tenta comprar fãs dando pacote de café, né, Pedrão? Depois de ouvir essa música do Chapeloso, eu entendi. Que cantorzinho de quinta categoria, hein, bicho? Chapeloso. Chapeloso é meu peru. Pelo amor de Deus, bicho. Manda esse cara fazer um concurso público, trabalhar com telemarketing, fazer alguma coisa produtiva, nos carros.
0: Olha, Pedrinho Blom Blom, você para de falar bobagem, viu, criatura? Você não sabe o que você tá falando, viu? Ah, te catar, você. Vamos lá, mais um.
2: Poxa, Pedrinho, já falei pra você, Pedrinho. Troca aquele colchão, aquele travesseiro, tipo, nas costas e dura no pescoço, Pedrão. Troca logo colchão e travesseiro.
0: Cara, que piada velha, meu. Meu Deus do... Você não é mais criativo, não? Outro...
3: Emoção de te ouvir, Pedrinho.
0: Ó, no momento que a gente ouve um áudio da Mara Tassini urinando. Que coisa mais necessária, né? A Mara Tassini urinando no ar, né? Aquela coisa mais... Como você é porca, viu, Mara? Por favor. Tá aí, né? Acabamos de acompanhar a urina da Mara Tassini, né? Ela evacuando. Que bom, viu, querida? Que bom. Será que o Santana me atende? Será que o Santana me atende? Alô, Santana! Eu não tô te ouvindo. Alô, Santana! Santana! Ai, caramba, será que ele me atende? Vou tentar de novo.
4: Agora.
0: Ah, o telefone dele é muito ruim, peraí. Deixa eu ver se vai.
4: Agora.
0: Ah, meu, que pena, viu? Que pena. Deixa eu reiniciar aqui a porra do Bluetooth. Espera um pouquinho, ó. Adiar. Agora vai, deixa eu ver. Servidor não acessível. Que droga, viu, bicho? Meu Deus do céu.
4: Agora.
0: É, não dá, não dá. Deixa eu só ouvir esse áudio aqui.
5: Fala, Pedrão, entende? Aqui é o Pelé de Osasco. É o seguinte, eu tô voltando aqui de uma viagem bem curta que eu fiz aqui com meu amigo. E se puder, ô Pedrão, liga aqui pro Pelé, tá bom? É o Pelé de Osasco, entende?
0: Liga pra essa fera. Liga pra essa fera, só um minutinho, só um minutinho. Vamos ver se eu consigo também o contato, viu? Vamos lá. Peraí. Vê se atende essa porcaria.
6: Alô, entende?
0: Quem é?
6: Oi, tudo bem, Pedro? É o Pelé de Osasco, entende? Ai, que saudade que eu tava com você, menino. ABC, ABC. Todo mundo vai ler e aprender. Fala, Pedrão, como é que você tá, menino? Ô, menino garoto, que saudade, menino, entende?
0: Ah, não, é o Bin Laden.
6: Opa, tudo bem? Eu tô muito bem acompanhado aqui, eu tô com uma menina aqui, acabei de passar aqui na autonomista, tá aí?
7: Ai, Pedro,
6: calma. Calma,
7: Pedro.
6: Calma, Pedro, tá entendendo? Você entende, Pedro? Você entende?
0: Quem é que tá gemendo aí de fundo?
6: Tá aí mais uma menina aqui.
7: Oi, Pedro, tudo bem?
0: Quem é você? Quem?
7: Meu nome é Raíssa.
0: Raíssa, o que você faz?
7: Raíssa, eu trabalho aqui, no autonomista, Pedrão. Eu trabalho próximo do Robib.
6: Você entende, Pedrão? Eu tô aqui dando uma volta, que aí eu parei aqui na avenida, aí eu vi essa menina aqui com as pernas pra fora, você entende?
0: Cara, é o seguinte, primeira coisa, ô Bin Laden, você respeita a imagem do Pelé, entendeu? Pelé já faleceu.
7: O Bin Laden com espinha de calabresa.
6: Você entende, Pedrão? Ela gosta de espinha de calabresa, aquela que vem um pouquinho de queijo, você entende?
0: Isso. Olha, cala a boca vocês dois, pelo amor de Deus.
7: Nossa, que delícia, Pedrão.
0: Que é, tá, cara?
7: Espinha de amendoim?
0: Como é que é?
7: Tá comendo espinha de amendoim?
0: Não.
7: Você tem um amendoim no meio das calças.
0: Nossa, meu... Não dá, não tem condição.
6: Ô, Pedro, é o seguinte, essa menina, ela é um pouco danada, você entende? Ô, Pedro, ela é danadinha, viu?
0: Ah, que coisa patética. Meu, não tem vergonha na cara, Bin Laden. Meu Deus, dois homens ridículos. São 3h40.
7: Eu não sou uma Raíssa.
6: Ela é Raíssa, é a menina. Tá, ela é menina, ah, entende?
0: Ah, você é a Raíssa. Meu... 3h41 da manhã, os caras no meio da rua passando vergonha.
6: É o seguinte, Pedroca. Passei aqui no Habib pra comer uma espirra, né?
0: Não, eu tô falando sério, vocês não têm família, vocês não têm o que fazer da vida. Porra, olha a hora, cacete. Eu tô
7: trabalhando. Ele me contratou, eu tô trabalhando. Um ano de serviço.
6: Ela trabalha, né, Pedrão? Ela trabalha, é uma menina trabalhadeira.
0: Peraí, ô Bin Laden.
7: Hoje é dia do motorista, parabéns aos motoristas, aos taxistas.
0: É dia do motorista?
7: Eu sou taxista de Osasco.
0: Ah, quem? Perguntou.
6: Ô, Pedro, mas pra que essa ignorância com a menina? A menina tá falando com você numa boa, meu. Não, Bin Laden, o combinado era um bagulho, Bin Laden. Não, o combinado era um bagulho, ele se tratar bem. Desliga isso aí, eu não vou participar mais não. Olha aqui, você vê que a menina... Olá, a menina até ficou brava.
0: Não, velho. Pera um pouquinho, a menina ficou brava.
6: A menina tá brava aqui, meu.
3: Não, combinado era um bagulho e já virou outro. Não, desliga isso aí, cara.
6: Você entende? Você deixou a menina brava aqui.
0: Qual que é o nome da menina mesmo?
6: É Raíssa, você deixou ela brava, você Raíssa, entende?
0: Raíssa, por que você tá brava?
7: Desculpa, Pedro, que eu tava bravo. Desculpa, desculpa,
0: Pedro. Meu Deus, que coisa patética.
6: Ô, Pedro, é o seguinte, agora ela ficou de joelho aqui, ela tá fazendo oração, tá bom?
0: Ô, Bin Laden.
7: Ô,
0: Bin Laden, na boa. Se você continuar com esse Pelé, eu vou me irritar com você. Cadê o Benjinha?
6: Ô, meu, se sou eu, meu, se sou eu. Ô, Pedrão, você é louco, meu. Meu, que papagaiado. Ô, Pedrão, e o Corinthians, meu? Ô!
0: Menino Ney, cadê você?
6: Ih, meu, como é que tá, meu? Agora é toys, meu, agora é toys. Faz o Pedro, faz o toys.
0: Quando é que vai ser o jogo do Santos, ô menino Ney?
6: Meu, eu tô viajando, meu. Vai ser 3.
0: Menino Ney, contra quem o Santos joga?
7: É contra o time da Venezuela.
0: Que cara ridículo.
7: O time da Venezuela. É o Grêmio da Venezuela,
0: né? Não, já foi o time da Venezuela, animal. Agora é Chapecoense.
7: A bola que eu gosto é outra, Pedro.
0: Olha, deixa eu ouvir os áudios. Tá chegando bastante áudio aqui no WhatsApp dessa vergonha, desse papelão. 11 99991 9197 é o número que você manda mensagem, manda áudio também.
8: Porcaria, o cara não sabe nem contra quem o Santos vai jogar. Desliga essa desgraça aí, mano.
0: Vai, mais um, deixa eu ouvir. Pedrão, tira o Bin Laden do ar, não aguento mais esse cara. Quem mandou foi o Fariseu. Nossa, o nome do cara é Fariseu.
7: É
0: um nome bíblico. Vamos lá, mais um, vai, fala você.
9: Olha aí o showman do rádio, grande Bin Laden. Conta uma piada aí, Bin Laden.
0: Não, chega de piada, pelo amor de Deus. Vamos lá, mais um.
10: Raíssa, vem de raiz.
0: Oi, quem me chamou?
6: É o Bin Laden, é o seguinte... Hoje eu tava vindo na Paulista, né? Aí, do nada, Pedrão, eu vi um assalto assim, né? Aí tinha dois policiais fantasiados de sorvete na Avenida Paulista. Aí eles viram um assalto, aí de repente o policial falou assim, cadê? Aí ele falou, cadê o quê? Cadê a cobertura? Ele falou, do quê? Do chocolate. É humor, Pedro, é humor da pesada. Mas... Solta os áudios, ô Pedrão, solta os áudios pra ver que o povo tá falando a piada, Pedrão.
11: Pedro, daqui a pouco aparece a desgraça do Tigrão de Itaquá, Ivan Eres. Pelo amor de Deus, tira essas tiriças daí.
12: Fala, Pedrão, Lucas de Cerquilho. Ô Pedrão, mas que mal esse cara aí, velho. Dá uma bicuda aí, dá uns tiros nas nádegas dele aí. Cara mala, cara chato, velho. Parece com você.
13: É, velho, velho.
14: Peraí.
15: Eu gosto do humor do Bin Laden. Apesar que essa piada da cobertura ele conta desde 2015.
0: Não, Bin Laden.
13: É, velho. Mandar um abraço aí, velho, pro Marco de Pirituba, velho. Eu juro, velho. É de noite, velho. O Danilo de Osasco. Eu juro, velho. Eu juro.
0: Quem é você?
13: É o Danilo, velho, de Osasco. Eu juro, velho. É o Danilo Gentili, meu. Eu juro.
0: Quem mais tá aí?
13: Ai, Chaves, aqui é o Chavinho de Osasco e agora eu vou comer meu lanchinho de presunto com suco de tamarindo. Zassi.
0: Agora falando sério, vocês dois que estão aí, vocês têm mais de 30 anos, entendeu? Um imitando um travesti, o outro fazendo esse papelão. Vocês não têm vergonha na cara? Vocês não se olham no espelho?
7: Desculpa,
0: Pedro. Peraí, Raíssa. Eu vou te dar uma chicotada, Raíssa.
7: Me dá uma chicotada, Pedro.
0: De novo. Nossa, meu. Cara, que vergonha, meu. Que vontade de me esconder embaixo da mesa. Deixa eu ouvir mais um, vai, fala.
1: Ô Bin Laden, por que você não vai pra Limeira pular de bungee jump? É melhor não?
0: Olha, tá aí um programaço, hein, Bin Laden? Em Limeira, viu? Tem que pular em Limeira.
13: Vai, eu já fiz rapel, Pedro. Eu fiz rapel aqui na Ponte Sumaré, sabe? Na Sumaré?
0: Ah, eu sei. No centro, na zona oeste de São Paulo tem o
13: rapel. É, exatamente, aqui perto das clínicas. Tem a Ponte Sumaré. Uma vez eu fiz ali um rapel ali. Certo. Mas eu fui de cadeirinha, né? Porque eu tinha medo, né? Porque eu nunca saltei, eu fui de cadeirinha.
0: Aí você fez, foi de cadeirinha, foi isso?
13: Mas, Pedro, é uma adrenalina 1000 graus, Pedro. Apesar que ali não tem muito, não é muito alto, é só 35 metros de altura aquela ponte ali.
0: Só 35 metros, fala o seguinte, vai sem nada, só pula pra você ver o que te acontece.
13: Sem a corda?
0: Não, sem a corda, faz igual a Limeira, fizeram com a moça lá, coitada.
13: Coitada, né, Pedro? Caraca, velho, que maldade.
0: Mais um. Fala!
15: Pô, já que o Bin Laden gosta de saltar, por que ele não salta lá em Limeira?
0: Pô, mais um. Vai, fala.
16: Eu sei o que é isso, Pedrão. Acho que você tem raiva de vir trabalhar na madrugada, aí você traz esses encostos, essas oferendas pra noite, pra torturar a gente.
0: Obrigado.
15: O bom quando você faz um programa, Pedro, todas as curvas de rio é encosta aí, né? Aí fica um programa legal, né, cara? Eu gosto dessas coisas. Isso que é o programa, isso que é o Bando Cruz. Todas as curvas de rio.
0: Que é, cacete? Que é, porra?
13: É a maratocinha, ai.
0: Olha aí.
13: Ai, minha peteca, ai.
0: Peraí, olha essa imitação de Mara Tassini, por favor, vai.
13: Ai, tá entrando, ai, minha peteca, ai.
0: Vai, duelo de gemidos, a Mara e a outra que tá aí com você, vamos lá. Começa com a Mara.
13: Ai.
0: A outra.
13: Ai.
7: Ai,
13: meu bumbum.
0: Bicho, que vergonha, meu. Oi.
7: Eu quero mandar um abraço pros meus filhos.
0: Quer mandar abraço pra quem?
7: Os meus filhos, o Raul e a Pedrita. Eu acompanho vocês, tá?
0: Entendi. E quantos clientes você atendeu hoje?
7: Ah, Pedro. Hoje, o Bin Laden é o primeiro.
0: Como é que é?
7: O Bin Laden é o primeiro.
0: Ah, o Bin Laden é o primeiro.
7: Hoje é um dia difícil, final de mês é assim mesmo.
0: Mas quanto que você tá cobrando pro Bin Laden?
7: R$35.
0: Olha, R$35.
7: Não, R$35, é o preço aqui de Osasco.
0: É, na Autonomistas.
7: Exatamente, em frente ao Habib's. Eu tenho uma tanguinha vermelha, não tem como errar.
0: O que você tem?
7: Uma tanguinha vermelha.
0: Nossa, que vergonha. Você deve ser um pai de família. De onde você conhece esse encosto do Bin Laden?
7: O Bin Laden, ele é um grande amigo meu. A gente trabalhou junto numa serralheria.
14: Bicho.
7: Então, o que eu sei,
0: não dá, né, velho? Pô, o que, que eu tô fazendo? 9 minutos pras 4 da manhã. Como eu queria estar em casa, né?
7: Assim, eu te confesso que eu também queria ter.
0: Porra, como eu queria estar na minha casa agora dormindo, como eu faço todos os dias. O que, que eu vim fazer aqui hoje? Ô, velho, na boa. Ô, Bin Laden.
17: Oi.
0: Agora eu quero uma piada nova. Aquela piada pra todo mundo rolar de rir.
17: Ó, é o seguinte, Pedrão. É, eu tava andando na rua hoje à tarde, aí tinha dois cachorrinhos passeando na rua, né? Dois cachorrinhos. Aí ele viu um cachorrinho triste, aí falou assim, que você tem, né, dog? Você tá triste? Aí ele, ah, é que minha mulher me trocou. Ah, mas por que trocou você? Trocou pela uma garrafa pet.
0: Putz, meu, outro gostou, outro deu risada ainda. Olha isso, o cara morrendo de rir, viu? Meu, olha o outro. Oh, minha querida, deixa eu fazer uma pergunta pra você.
7: Claro, claro,
0: por um acaso, você não é aquela pessoa que tem o portal de Osasco, né? A conta.
7: Não, negativo, Pedro. Nem sei do que você tá falando.
0: Não é você que se veste de pombo?
7: Não, não sei do que você tá falando. Desliga isso aí, cara, pelo amor de Deus. Desliga esse telefone, putz, cara.
0: Meu Deus. Cara, que eu não vou falar o teu nome, mas que vergonha.
7: Fala mais forte do que eu vou falar, cara.
0: Não, eu falei mal, mas o que eu falei é verdade. Você vai me perdoar. O hot dog.
7: Você é um passei mal com o hot dog da Silvio Romero.
0: Não, o hot dog da Silvio Romero é muito melhor que o de Osasco.
7: É um lixo, é um lixo.
0: O hot dog de Osasco é pão sovado. Entendeu? O hot dog de Osasco não serve.
7: É o melhor que existe. E olha só, você tem indicação. Hot dog do Pantera. O do Pantera é o melhor que existe ali no calçadão. Vamos no Pantera.
0: O do Pantera, acho que o Pantera começou a me atacar nas redes sociais. Ele não gosta muito de mim. Pantera, acho que não. O Pantera não é meu fã. Eu até queria comer nele, mas ele deve estar com raiva de mim. Ele vai passar o pinto no lanche, entendeu? Tem o prensadão do Marcão, que também é bom, não é?
7: Esse é uma delícia. É lá do outro lado, né? É lá do outro lado. É muito bom também. Eu já comi todos. Eu conheço todos os hot dogs.
0: Olha, essa belezinha que tá falando com a gente conhece todos os carrinhos de hot dog do calçadão de Osasco. Ela tá acostumada a comer aquele purê de batata aguado.
7: E com 15 salsichas? Hot dog tem que ter 3 salsichas.
0: Ah, é? 3 salsichas?
7: Eu amo. Eu só como com 3. Se não tem 3, eu nem como.
0: Como é que você fica quando você engole 3 salsichas?
7: Ai, Pedro, eu queria saber.
0: Ah, velho, não dá. Olha, eu vou falar o teu nome aqui, viu, bicho?
7: Não fala, velho. Tá louco, velho.
0: Não, não tá bom.
7: Tá
0: louco. Eu vou falar. Calma, calma. Vamos lá, Marcos, deixa eu ouvir aqui. Tem que subir o canal.
18: Hot dog de Osasco é uma bosta, meu. Aliás, tudo de Osasco é uma merda. A única coisa que salva é os travestis da colonista.
0: Não, cara, só. Eu tive uma polêmica nas redes sociais. Inclusive, eu postei isso no meu Instagram tem alguns meses. Eu só falei. Aqui em São Paulo, tem dois hot dogs famosos: o do Calçadão de Osasco e o do Tatuapé, que é na Zona Leste de São Paulo, na Praça da Silvio Romero. Cara, o da Tatuapé simplesmente dá de 1000 a 0. Só isso, entendeu? Não, primeiro que assim, o completão de Osasco é R$10, certo? O do Tatuapé é R$25. Só pelo fato do Tatuapé ser mais caro, você já vê que o ingrediente já tem uma melhor procedência.
7: Não, nem o mais caro é melhor. Quem mora no alfabeto, ele tomou de trânsito. Concorda?
0: Você respeita o hot dog da Romero, você entendeu?
7: Não, eu vou lá e vou provar que ele presta. Eu vou lá e vou provar que ele presta.
0: Você não sabe o que você tá falando. Tá falando bobagem.
7: Eu vou rodar amanhã e vou esfregar sua cara no asfalto.
0: Ah, é? Você vai esfregar? E eu vou falar o teu nome no ar.
14: Não fala não, Luciano.
0: Cara, só... Vergonha, bicho. Vamos lá, vai mais áudio chegando.
19: Eu já tô aqui, Pedrão, no Tatuapé. Apelido meu é Carrão. Deixa eu te falar. Essa voz desse menino aí parece do Cachorrão e do Haroldo brigando. Duas cadelas.
0: Tá aí o senhor Pigarro falando com a gente. Esse aí que fuma 3 maços de cigarro por dia. Obrigado, Pigarrão. Aquele abraço. Vamos lá, mais um.
20: Pedro, tá na hora de você soltar a bomba, hein? Bin Laden, solta uma bomba na cabeça desse chato do inferno.
0: Mais um.
21: Ô, Pedrão, o quê? O hot dog aí, 10 pila? Credo, aqui em Floripa, 10 pila é só o pão seco. Não vai nem margarina. Um hot dog aqui é 30 conto.
0: Ó, tá vendo? Então deve ser um bom hot dog. Você não consegue comer um bom hot dog por 10 reais, cara. Não bate, porque os... Obrigado, Pigarrão. Aquele abraço. Vamos lá, mais um.
20: Pedro, tá na hora de você soltar a bomba, hein? Bin Laden, solta uma bomba na cabeça desse chato do inferno.
0: Mais um.
21: Ô, Pedrão, o quê? O hot dog aí, 10 pila? Credo, aqui em Floripa, 10 pila é só o pão seco. Não vai nem margarina. Um hot dog aqui é 30 conto.
0: Ó, tá vendo? Então deve ser um bom hot dog. Que não, você não...

0: Cala a boca, você! Cala a boca! Mais um, deixa eu ouvir.
1: Não queria falar nada não, mas eu vou lá no mercado Sansei soltar a bomba.
0: Qual que é o nome do mercado?
2: Não vai falar no mercado, não! Engraçado!
0: Tira do Viva a Voz, viu, moça? Por favor, tira do Viva a Voz pra a gente te ouvir melhor. Vamos lá, vai. Mercado Sansei?
2: É o mercado que eu trabalho. Eu sou gerente.
0: Você o quê?
2: Gerente.
0: Putz, meu. Imagina as pessoas descobrindo que o gerente do mercado Sansei faz esse papelão.
2: Oh, pelo amor de Deus, cara, não fala isso, não.
0: Eu vou falar o teu nome no ar, hein?
2: Não fala.
0: Mas qual que é o seu nome mesmo, não é?
2: Raíssa. Ah, Raíssa.
0: Tá, entendi.
2: Raíssa.
0: Ô, Bin Laden.
3: Oi.
0: Agora aquela piadinha pra quebrar o gelo.
3: É o seguinte, Pedrão. Tava saindo uma família, né? Uma família de açaí. Ele tava saindo de casa, ele ia passear, né, Pedro? Aí, de repente, o pai falou assim pro filho: último açaí, fecha a porta. É humor, Pedro. É humor da pesada.
4: Aí foi baixo. Eu vou embora, Bilão. Obrigado aí pela carona, foi embora, irmão. Aí passou com o limite.
0: Não, realmente foi. Cara, você tá dando carona, o Bin Laden, pra ela?
3: Tô, é que eu passei aqui no Dolomito e falei, vambora, né, que eu tô indo pra casa, assim, levo já.
0: Ela mora aí, não é?
3: Mora aqui perto aqui. Vizinha
0: qual
3: minha.
0: Qual que é o nome dela mesmo que eu esqueci?
3: Raíssa.
0: Vou falar o nome original.
2: Não vai falar, tá louco?
0: Eu vou falar!
2: Não vai falar, não! Engraçado!
0: Vamos lá, mais áudio chegando, fala.
5: Bom dia, Pedrão, é o Marcos. Pedrão, um dia eu parei lá pra comer um hot dog no calçadão de Osasco. Na hora que eu fui pagar, mano, cali minha carteira. Me roubaram.
0: Nossa, olha que calúnia, hein?
3: Não.
2: Calúnia, a terceira cidade mais segura do Brasil, de acordo com o portal da prefeitura. Prefeitura não mente.
0: Canto hino de Osasco. A prefeitura não mente. Se o portal da prefeitura falou, é isso mesmo, viu, gente?
2: É exatamente. Não. O portal da prefeitura não mente. Osasco brilha na América do Sul. Foi Osasco que o homem sonhou e conquistou o céu azul.
0: Que lindo! Ô, minha querida.
2: Oi.
0: Presta atenção nesse áudio. Esse áudio é pra você, por favor. Olha lá.
1: Eu não sei o que é pior, se é as piadas do Bin Laden ou se é o Josué fazendo esse papelão do
2: lado. Não, eu vou desligar essa porra.
0: Quem é Josué que eu não sei? Querida? Pô, desligou na cara. Ô, meu, desligou na minha cara. Mas eu não entendi, quem é... Quem é esse nome? Quem é esse cara que ele falou? Eu juro que eu não entendi. Meu Deus do céu, olha. Desligou na minha cara, que falta de educação.
2: Falou?
0: Minha querida, quem é esse cara que ele falou aí?
2: Eu não conheço, eu sou a Raíssa.
0: Qual que é o nome? É João o quê?
2: Não, Raíssa. Raíssa.
0: Deixa eu ouvir aqui mais áudio, vai, fala.
6: Ô Pedro, nada contra o Osasco, acho até que o pessoal pega pesado e tal. Mas acho que o cara tem que ser muito imbecil pra perder o tempo dele fazendo um portal de Osasco, divulgando as curiosidades da cidade pro mundo. O que que se interessa pro Osasco, Pedrão? É o mesmo que o cara fazer uma página divulgando Cubatão.
2: Somos mais de 225 mil seguidores, tá, amigo?
0: Vamos respeitar o Osasco, por gentileza.
2: Sim.
0: Vai de novo, o hino de Osasco.
2: Osasco, Osasco brilha, mamarica.
0: Ai, que vexame, Bi. Vamos lá, mais
1: o mais contraditório é o cara fazer uma página em homenagem ao Osasco e o canal chama Mega Feliz. Porra, mano.
0: Ô, Bin Laden. Olha lá, o telefone do Bin Laden tá ruim. Já tá arriando aqui essa porcaria. Ai, meu Deus, viu? Vamos encerrar com a piadinha do Bin Laden, que acho que a gente merece nesse momento sublime. Vamos ouvindo o áudio enquanto isso. Vamos ouvir a galera. Vai, vamos lá, vai, fala.
3: Oi?
0: Arruma esse telefone, cacete.
3: Não é, pô, é porque... É...

0: ele tá com. É touch que fala, né? Touch.
1: Entendi. Você desliga sem querer, você não sabe apertar sem o botão, querer. Seu animal.
0: É, porque. É, exatamente.
1: Vamos lá, vai, deixa eu ver aqui mais um.
2: Pergunta se na página dele tem um vídeo de um amigo meu do Instagram metendo o pau no hot dog de Osasco.
1: Tem, tem. Pior que tem.
0: Não tem, não.
1: Tem sim. Deixa eu abrir aqui a página. Deixa eu ver aqui. É, Osasco do Caos é o nome da página, viu, gente?
0: Eu não conheço essa página.
1: Deixa eu ver, deixa eu ver. Era aí. Osasco do Caos. Olha, 225 mil seguidores. Incêndio na Mata de Conceição. Olha lá, a página é de Osasco, mas ele faz publicação do Morumbi, em São Paulo.
0: É uma quebrada louca também.
1: Mas vê que tá faltando assunto. É a publicação do carro que atolou no Morumbi, do carro da polícia. Olha lá. Olha, vai abrir um açaí na Autonomistas. Olha só.
0: É mais emprego pra galera.
1: Olha só. É a pombinha mais romântica que você já viu em Osasco. Pô, meu. Ô, cara, você filmou um vídeo de uma pomba morta, cara.
0: Em frente ao
1: Boticário, uma pomba toda ferrada, toda morta, você filma como se ela fosse uma pombinha romântica, cara.
0: Tá esperando o príncipe encantado dar um beijo.
1: Meu Deus do céu. Tá aí, gente, olha lá, putz, meu, você se fantasiou de pombo e foi no calçadão, olha lá, o pombo feliz por ver a Espanha campeã. Aí ele meteu o cabelo do Cucurrela, que vergonha.
0: Espanha!
1: Bom, eu tenho que soltar o intervalo. Bin Laden, a piadinha da saideira. Bin Laden! Bin Laden! Olha. Alô, Bin Laden! Olha, quando cai a ligação, é um sinal que a gente tem que ir pro intervalo, viu? É um sinal que realmente é um sinal de Deus, que não é pra fazer piada nenhuma. É um sinal de Deus que é pra soltar um intervalo. E tchau, entendeu? Ai, ai, eu só queria dar tchau, só tô ligando pra dar tchau.
0: Ô, Sabinal, desculpa aí, cara, eu tô falando pra você, mano, o telefone aqui é doido, mano.
1: A piada, Bin Laden.
0: É o seguinte, Pedro, eu tava vindo do show, né? Aí eu passei na farmácia, né, Pedrão? Passei na farmácia e comprei aquelas camisinhas de neon, sabe? De neon que brilha no escuro. Aí eu cheguei em casa e falei assim, amor, se prepara que hoje a noite vai ser quente. Ela falou, o que você fez? Falei, quebrei o ventilador. Aí eu fui lá, Pedrão, botei a camisinha no meu, né, no meu Ben 10, fui lá no banheiro, fiquei lá na lâmpada do banheiro uns 15 minutos. Pedrão do céu, quando eu entrei no quarto, aquele quarto todo escuro, Pedrão, ela começou a gritar. Ai, meu Deus, ai, meu Deus, ai, meu Deus. O que foi, amor? Ai, tem um negócio aqui que tá brilhando no escuro. Parece um vagalume.
1: Bom.
0: Beijo, Brasil. Beijo, Brasil. Ó, a Raíssa quer mandar um beijo aqui. A Raíssa quer mandar um beijo.
3: Galera, fica com Deus. Obrigado, Pedro.
1: Tchau, Josué.
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1: Quatro horas mais 8 minutos. Bom dia para você. Excelente sabadão. Caramba, 4:08. Espero do fundo do meu coração que eu não tenha derrubado a rede, viu? Nossa, como é, né? O intervalo entrou um pouco tarde. 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Enfim, Band Coruja no ar até as 5 da manhã. Mas, o que é a vida sem riscos, não é mesmo? Vambora! Cadê a música, cacete?

0: 0, operadora 11 999919197. É o número de WhatsApp que você continua participando, é o Band Coruja no ar até às 5 da manhã. Fala, Pedrão, bom dia, sou muito seu fã, gosto muito quando você apresenta o programa. Quando é que você volta novamente pra madrugada? É o Roberto que mandou essa. Cara, assim, essa semana pediram até aqui pra eu fazer mais vezes o Band Coruja no final de semana, né? Falaram pra eu vir fazer mais vezes. É, mas eu acho que semana que vem eu não tava, mas eu vou, né? E na outra. Então, as próximas duas semanas eu tô aqui. Não sei o dia ainda, mas eu tô aqui as próximas duas semanas, tá certo? Beleza, é nóis, é nóis. Olha, agradeceu o Morcego. O Morcego tá na Baixada Santista. Ele falou que pelo menos lá na região foi normal. Não aconteceu nada, não caiu. Que bom. Obrigado, viu, Morcego? Obrigado. Mas enfim, semana que vem acho que eu tô aí. E na outra também eu tô aqui também. Acho que é isso. Peguei essas três semanas em sequência. É o presente de férias, viu, gente? Depois eu saio de férias, mas... É um presentinho de férias. Pedrão, o programa hoje tá sensacional. É o Marcelo Rodella. Obrigado, Marcelo. É, vamos lá, deixa eu ouvir aqui.
1: Comercial, um a cavalo, um em cima do outro aqui, ó. Uma coisa horrível. Não, você é um tetudo mesmo, viu? Presta atenção no seu serviço, ou eu vou ter que dar uns tapas na sua cara.
0: Ih, na região de Minas eu derrubei, desculpa. Ó, no Rio eu não derrubei, no Rio tá normal. Pô, desculpa, região do Edmilson Caipirão, que é Minas Gerais, acho que é Pouso Alegre. Desculpa, Pouso Alegre, perdão. Vamos lá, mais um.
2: Você vai trabalhar mais dois finais de semana em seguida. Ah, que tudo, que tudo, que tudo, Pedrão. Tô muito alegre, eu tô muito feliz, tô muito feliz.
0: Olha, depois desse áudio, acho que eu vou me retirar. Não, não venho mais, viu? Não venho mais. Depois desse áudio... Depois desse áudio não venho mais. Vamos lá, Pedrão, tem uma fofoca fortíssima pra te contar. É a Camila Mello. Agora eu fiquei curioso. Camila, me manda um áudio, fala um pouquinho dessa fofoca. Agora eu quero saber, viu? Nossa, eu tô pior do que a Sônia Abrão, mas eu quero saber essa fofoca fortíssima. Eu sou, olha lá, São José do Rio Preto também. Derrubei também São José do Rio Preto, olha. Perdão aí, galera de Rio Preto. Perdão, perdão, perdão. Ai, ai. Olha lá, Porto Velho. Porto Velho não derrubou. Ó, Rondônia não derrubou. Ó. Agora eu fiquei curioso. Eu falei aqui... Meu, sabia que eu sou bloqueado no Twitter pela Sônia Abrão? Na época, eu tinha uma época que eu era um hater, que eu xingava todo mundo no Twitter, né? Sabe esses idiotas da internet que xinga todo mundo, que ataca todo mundo? Esse era eu há 13 anos atrás. Entendeu? 13 anos atrás, esse era eu. Aí a Sônia Abrão falou que ela ia passar uma sexta-feira agitada. Eu disse que, na verdade, ela ia fazer tricô. Eu só escrevi isso e ela me bloqueou por conta disso. Ela tinha razão, né? Tinha razão. Me perdoe, Sônia. Eu era um jovem. Há 13 anos atrás, eu tinha... Pô, tinha 17 anos, né? 16 anos. Oh, pera lá, tinha 16 anos. Eu era um jovem inconsequente. Me perdoe, viu, Sônia? Eu sou bloqueado também pelo saudoso Silvio Luiz, né? Silvio Luiz também me bloqueou no Twitter. O motivo eu não sei. Eu nunca interagi com ele no Twitter. Nunca escrevi nada pra ele no Twitter, mas eu descobri que eu sou bloqueado, né? Enfim. Agora. Não vai dar pra ele me desbloquear, né? Não vai dar. Infelizmente, ele... Vamos lá, mais áudio chegando. 11 999919197. Pedro, você é necessário na madrugada. É o Fred Angel. Obrigado, Fred. Um abraço pra você. Vamos lá, tem mais áudio chegando. Solta o gogó.
3: Isso mesmo, Pedro. Todo final de semana você tinha que fazer. Domingo ou sábado. Você é o número um.
0: Não, eu não sei os dias, mas eu vou, assim, o outro e o outro. Os próximos dois. Vamos lá, mais um.
4: Bom dia, Pedro. Tamborzinho, Pedro. Pedro, volta pra madrugada.
0: Ah, chega disso.
4: De dia, não cai muito bem. Você é da madrugada, não, não santa sou. Madrugada. Você é da bagunça. De dia não tem tanta resenha.
0: Ah, mas tudo bem, eu prefiro ficar sem resenha mesmo. Vamos lá, mais um.
5: Cara, esse Edmilson é muito chato, hein, Pedro? Pelo amor de Deus, ó o cara chato.
0: Ô, cara, você respeita o caipira, ô mala, respeita o caipira. Respeita, viu? Respeita o caipira, o Xambilão. Pedrão, pau na máquina, aqui é o Leonardo de Porto Alegre. Obrigado, Leonardo, um abraço pra você também. Tem aqui o Teixeira, o Roberto também manda mensagem, ele trabalha de motorista de aplicativo. Deixa eu ouvir aqui a Sheila.
6: Ô, Pedro! Hoje eu tô cheia de gente! Dá uma olhada pro meu pessoal aí, Pedro!
0: Meu Deus,
6: quanta gente! Hoje eu não sou mais chifruda!
0: Meu Deus, quanta gente! 4 horas da manhã na rua, meu Deus do céu, que loucura, viu? Vamos lá, mais áudio chegando, solta o gogó.
7: Ô Pedro Rafael, deixa eu te falar, meu primeiro áudio aí foi sobre o que o Edinaldo Plácido falou, viu? A gente tá muito feliz, Pedrão, muito, muito feliz. Não estou falando mal do amiguinho, hein?
0: Não, eu quis até porque se falar mal do amiguinho eu corto o áudio, cara, não deixo, não gosto. Vamos lá, mais um. Vai, fala.
8: Eu acho que caiu bem sim a madrugada, Pedro. E como caiu?
0: Mais um, fala.
9: Você falou que é curioso, né? E você disse que o Silvio Luiz te bloqueou. Tá aí uma curiosidade, né? Que você vai ficar eternamente aí. O homem morreu, levou com ele no caixão.
0: Então, cara, eu nunca vou descobrir por que ele me bloqueou. Será que ele me bloqueou por engano? Ele queria bloquear algum outro Pedro e caiu em mim? Não sei, viu? Mas eu tenho o bloco dessas duas pessoas, enfim. É que o Datena também me bloqueou. Agora, por que que o Datena me bloqueou também, eu não sei. Alguma coisa que eu escrevi que ele não gostou. Mas o Datena também. Então tá aí, né? A minha lista de blocos, né? Que eu mantenho com orgulho. Os famosos que me bloquearam no Twitter, né? Nem uso mais Twitter. Eu leio, entro todo dia, mas é mais pra ler informação, pra escrever mesmo. Pra postar quase nada. Tem meu Instagram, caso você queira seguir, PedroRafael7779. Aliás, eu fiz uma reportagem. A gente tava falando de Osasco no bloco anterior, né? A gente tava falando lá com o cara que tem a página de Osasco. Eu fiz uma reportagem no calçadão de Osasco. Eu coloquei o povo pra cantar. Então você vai lá no Instagram, PedroRafael7779. Ficou bem legal a edição. De vez em quando, de vez em quando o Lucas capricha na edição. Quando ele quer, ele capricha. Agora, quando ele não quer, quando ele tá com preguiça, ele enche a minha edição de meme. Putz, meu. Quando vem os memes, eu quero morrer. Mas eu não entendo a necessidade de colocar tanto meme na edição, mas essa ficou legal. O Lucas caprichou nessa. Vamos lá, mais um.
10: Pedrão, falando em redes sociais, Pedrão, você não acredita no que eu fiz. Eu baixei o TikTok, Pedrão. Eu me rendi ao TikTok. Baixa também pra você ver, Pedrão. É legal pra caramba, velho.
0: Putz, meu, logo o Edinaldo Plácido, um dos caras mais feios que existem na face da Terra, entendeu? Não, porque assim, a gente tinha aqui um cara que era um rascunho do inferno, que era o Zé Artilheiro. O Edinaldo Plácido praticamente é o discípulo dele. Imagina esse cara fazendo dancinha de TikTok. É mais um motivo pra eu não instalar. Eu deveria ter, cara, porque TikTok é bom, porque TikTok rende. Eu tô precisando... Meu diretor sempre fala pra mim, não, você tem que continuar investindo nas redes sociais, postando coisa, falando suas coisas em TikTok. Meu, eu não tenho noção de nada, viu? De vez em quando eu posto, eu quero dar uma opinião, aí eu falo, tal... Vira e mexe, eu falo uma bobagem na rede social também. Ah, bicho, eu não tenho paciência. Eu vou ligar o TikTok pra ver um monte de tonto dançando. Entendeu? Aí viraliza a musiquinha. É sempre a mesma música. Aí quando vira a febre da música, todo mundo dança. É a mesma música, o mesmo passinho. Ah, bicho, só de pensar nisso eu já fico desanimado. Aliás, olha, acabou a Copa do Mundo, a Espanha foi campeã, a gente comentou disso no início do programa. Aí você volta a assistir o jogo do Campeonato Brasileiro. Cara, que outra coisa que deixa você desanimado, que nível horroroso. Como o futebol brasileiro tá no limbo, né? Você pega dois times, que é o Flamengo e o Palmeiras, o Cruzeiro talvez, que acabam se destacando porque tem tem poderio financeiro. Agora, os demais clubes estão quebrados, né? Estão acabados, estão numa situação que não consegue pagar conta nenhuma, né? Você pega o Corinthians, o São Paulo, o Santos. Futebol brasileiro tá num ninho de fossa que vai ser difícil recuperar, viu? Financeiramente falando, né? Também gestões temerárias, ninguém tá interessado em somar, só tá interessado em endividar. Acaba acontecendo isso. Agora, por que que eu entrei nesse assunto? Tem algum motivo de eu ter entrado nesse assunto? Só que eu não lembro. Caramba, eu juro que eu não lembro. Por que que eu entrei nesse assunto? Não sei. Eu queria falar alguma coisa, mas eu esqueci. Deu o horário também. Pô, 4h20 da manhã também colabora comigo. Eu tô morrendo de sono, cacete. Eu não sou mais da madrugada. Pra você ter uma ideia, eu durante a semana, meia-noite 10, meia-noite 15, eu tô mimindo. Quantas vezes 11h30 eu já tô já apagado? Eu não sei. Eu tô hoje já num estado de decomposição.
11: Fala aí, Pedrão, sua bola de banha, tamo junto, vamos que vamos. E aí, Pedrão, o Memphis fica ou não fica, mano?
0: Cara, tomara que ele não fique, é um peso morto, custa uma fortuna, é um peso morto. E é jogadorzinho popstar, por favor, tomara que não fique.
12: Pedrão, você falando de Osasco, agora que eu lembrei, você fez um vídeo uma vez reclamando do hot dog de Osasco, falando que era ruim e elogiando o do Tatuapé da Praça Silva Romero. Depois que você elogiou o hot dog do Tatuapé, a prefeitura começou a pegar no pé do pessoal lá. Agora, você chega de noite e não tem mais os food truck lá, não. É proibido de ficar de noite lá.
0: Ah, mano, mentira que a prefeitura tá enchendo o saco com isso, velho. Ah, meu, que pena, viu? Que pena. Eu sou um grande fã do Dogão da Romero. Ah, eu vou ter que ir lá tirar limpo, vou ter que ir lá tirar satisfação disso. Aliás, né? Lembrei que eu tava falando, lembrei que a gente tava em Copa do Mundo. E Copa do Mundo, né? Era o assunto, falava lá do Rola, né? O nome do jogador que fez gol no Brasil não é Haaland, é Rola, né? Pois é, meteram Rola no Brasil. E falava do Rola, falava da Espanha, do Messi, da Argentina. Aí Copa do Mundo é legal que até aquela pessoa que nunca assiste futebol, ela vira uma super entendida. Aquela pessoa que não sabe o que é um escanteio, ela dá opinião. Isso é legal, é muito válido. Pior que antes a gente ficasse na Copa o tempo inteiro, sabe por quê? Porque agora, a partir de mês que vem, começa a propaganda eleitoral, começa a eleição, e aí vai ser um saco. E aí vai, meu, rede social vai ser um negócio insalubre, vai ser uma lixeira, porque a gente se ofendendo por um negócio que não tem futuro nenhum. Meu Deus, a minha vontade era me enfiar numa cápsula do tempo e só sair em novembro, porque olha, vão ser 3 meses chatos aqui no Brasil. Chatos, chatos, chatos. Pode ter certeza. Olha o Marco de Pirituba. Pedro, calma aí. Ano que vem a Copa do Mundo Feminina. Oh, sensacional, hein, Marcão? Vamos acompanhar. Uhul, valeu, Marcão.
13: Ô, Pedrão, pior sou eu. Eu sou bloqueado pelo falecido de Guilherme Coruja.
0: Pô, cara, por enquanto não, mas se ele continuar magro desse jeito, ele tá me assustando, viu, bicho? Você vê, antigamente a gente se assustava porque ele tava... Que ele tava obeso, né? Agora ele tá muito magro. Ele tá me dando medo. Vamos lá, mais áudio chegando. Solta o gogó.
14: Eu não sei o que é pior. Eu tava passando raiva com a seleção, aí acabou a Copa, graças a Deus. Aí agora volto passando raiva com São Paulo e ainda com aquela narradora infeliz da Rede Globo lá que... Eu não sei da onde que tiraram que mulher tem que narrar.
0: Não, cara, não fala assim, não fala assim, não fala assim. Ela não incomoda, entendeu? Ela é uma narradora ok, entendeu? Não fala assim, não fala assim, entendeu? É, vai, mais um.
15: Fala, Pedrão, bom dia. A pedido do Santana, vendedor de garagem, passando aí pra te mandar um abraço, viu? Bem forte. Paulo Rola de Guarulhos.
0: Ô, senhor Rola.
15: Hoje é dia de beber, mandar áudio bêbado pra vocês.
0: Obrigado, senhor Rola. Legal que ele fala isso dirigindo ainda, né? Um verdadeiro exemplo de cidadão. Cara, eu tentei falar com o Santana, mas... telefone do Santana tá nas últimas, viu? Ele também não trabalha mais de madrugada. Eu vou tentar uma última vez, vai que. Mas o telefone dele... tá um pouco difícil conversar. O telefone dele não presta, viu, mano? Não presta. Alô, Santana? Olha lá. Mas também é o telefone dele e o meu aqui, o que tem aqui. Meu Deus, é um telefone. Qual que é a marca desse telefone? É um Motorola antigo. Deixa eu ver se ele me atende. Ô Santana! Ô velho brocha! Não, não tem condições, não tem condições. É, até combinei com ele de ligar. É, mas não tem condições. O telefone. Semana que vem eu vou ter uma linha decente, aí acho que a gente consegue. A gente consegue. Vamos lá. 11999919197. Deixa eu ouvir mais áudio. Deixa eu ouvir a galera mandando mensagem.
16: Ô Pedrão, olha que legal, cara. Ver você por aqui hoje no programa. Foi um presságio, viu? Porque eu vi você na televisão, lá nos protestos da prisão da Deolane.
0: Eu?
16: Cara, você tá bonitão, hein? E você tava nervoso lá.
0: O cara me chama do que quiser, mas não fala que eu fui em protesto de Deolane. Meu, você viu que os caras fecharam a Avenida Paulista, cara? Os fãs da doutora Deolane revoltadérrimos com a prisão dela, não é mesmo? O Brasil tem isso, né, cara? O Brasil tem uns caras. Você vê, a Suzane Richthofen ganhou fã-clube. É, o goleiro Bruno. Goleiro Bruno, eu vi gente fazendo fila pra tirar foto com o goleiro Bruno. Cara, qual que é a tara que o brasileiro tem com criminoso, que eu não entendo? Cara, o brasileiro tem uma tara com criminoso. É sério. Outro dia eu vi fã-clube Su Richthofen. Só que aí eu acho que essas séries. Lançou a série lá do Tremembé, que não é uma série ruim, mas também não é nada boa. É uma série meia-boca, sabe? Uma série nota 6. E me incomoda um pouco a glamourização que eles fazem dessa galera, né? Desses criminosos, que não estão lá por acaso, né? Enfim, teve filme da Suzane Richthofen, que a Carla Dias, ela interpretou a Suzane. Nossa, a Carla Dias até que interpretou bem, mas o namorado dela lá, o Cravinhos, o cara que fez a atuação do Cravinhos, meu Deus do céu, acho que o Tigrão de Itaquá atuaria melhor. A ideia é até boa, né? Porque são três filmes. A versão da Suzane, a versão do Cravinhos e a versão da Justiça. São três filmes lançados. É um compilado lá. Mas, meu Deus, a atuação da turma dos Cravinhos é... É terrível, viu? Terrível. Vamos lá, mais um.
17: Daqui a pouco o goleiro Bruno vai fazer comercial da Adria.
0: Ô, velho, vai te catar. Vai, mais um.
18: A advogada Deolane consegue ficar presa mais tempo que os clientes dela.
0: É verdade. É, mas também, meu. Ela falava, não, meu negócio é defender bandidão. Eu gosto de defender bandido. É, agora, enfim, não, agora ela tá junto. Ela gosta tanto que ela tá junto com eles agora, né? Vamos lá, mais um. Fala!
19: Esse filme da Richthofen lá não, mas se o Tigrão de Itaquá é melhor que o rapaz lá, nossa, é ruim com força mesmo, né? Ruim com muita força.
0: Obrigado, Caipirão, valeu.
17: E eu fui na manifestação a favor da Deolane e fui assaltado lá.
0: Quem mandou aí, né, cara? Olha, falta de aviso, não é? 4h28, viu, gente? Vamos fazer o jogo das pistas? Vamos fazer o jogo das pistas também pra acabar, porque eu também já tô só o pó da rabiola. Vamos fazer o jogo das pistas. Só preparar aqui as trilhas. Enquanto isso, canta Mara Maravilha aqui, vai.

0: 0 operadora 11 9 9 9 1 9 1 9 7, é o número que você manda a brasa, o número que a gente espera você. Esse é o Band Coruja no ar, hein, galera? Até às 5 da manhã, fazendo bagunça, fazendo de tudo, viu? Pra você que tá trabalhando, obrigado. Alô, você que trabalha firme na madrugada, você que tá voltando do famigerado rolê. Aliás, minha quantidade de amigo meu que manda mensagem pra mim: ô, tô te ouvindo. Tudo rolezeiro, né? A galera que volta do rolê e manda a brasa. Meu, a Camila mandou um áudio de 1 minuto e 50. Cara, 1 minuto e 50. Pô, mandou uma bíblia. Deixa eu ouvir um pouquinho pra ver se o áudio é bom. Deixa eu ver.
1: Oi, Pedro. Bom dia, tudo bem? Bom dia. Desculpa a voz meio anasalada. Eu tô me sarando de uma gripe agora. Então, eu acho que quando uma mulher, ela é enganada, ela tem o direito a fazer todas as vinganças possíveis e imagináveis, não é mesmo?
0: Pode ser.
1: Ah, eu fui terrível. Eu tava saindo com um cara, e na verdade, tipo, era tipo um papo de um mês, assim, sabe? E era um gringo que veio pra cá. É, e a gente começou a sair e tal, e a gente se envolveu, e bate bola e tal, enrola tudo, não sei o quê. E aí, no último domingo, eu descobri que ele é casado e a esposa dele tá grávida. Tipo, bem Neymar, assim,
0: nossa,
1: sabe?
0: Nossa, minha, ela saiu com um casado e a esposa tá grávida, que babado.
1: Aí eu falei, ah, é? Tá bom. Aí a gente parou de ficar, né, obviamente. E aí, ontem à noite, eu peguei o teste de gravidez da minha prima, que tá grávida. Amém, Duda, que o neném dela venha com muita saúde. Minha prima, né, casada e tal. Amém. E eu só mandei o teste pra ele. Porque, tipo, eu não tava falando com ele desde segunda. Eu tava falando com ele. Aí ontem eu só mandei o teste. E agora ele tá me ligando incansavelmente. E o que eu vou fazer? Eu vou esperar o dia que ele for embarcar, que ele for embora do Brasil, que vai ser na próxima terça-feira, dia 28. E só quando ele for embarcar, eu vou falar, não, tava mentindo. Mas até lá, a vida dele vai ser um inferno, porque ele não vai parar de pensar nisso.
0: Ah, entendi. Ela quer induzir o cara, ela quer fazer ele pensar que ela também tá grávida dele. Olha, eu conheço um amigo que deu esse azar, né? Que acabou fazendo 2 bruguelas em 2 diferentes. Entendeu? Um amigo aí que, putz, mas é muito azar, né, cara? Você vai lá, você faz gol em uma, aí 10 dias depois você vai lá e faz gol em outra. Putz, meu, aí é pro sujeito, é pra desabar na cabeça do cidadão. É muito azar, cara, é muito azar. Acho que não é o caso, né? Ela só tá. Ela tá só botando um terrorzinho nele. Entendi. Acesso, só vou ouvir áudio aqui.
2: A gente já viu os dois casos: homem que assume o filho das duas mulheres e homem que vai lá e mata a amante.
0: Enfim, vamos lá, mais um.
3: Ô Pedro, manda um abraço pro meu primo, Anselmo Brandi.
0: Ô, alô, primo! Alô, primo! Nossa, se foi esse van palestra, viu? Eu falo que trata-se de um canalha, que trata-se de um vigarista. O senhor é um vigarista, viu, van palestra? Vai, mais um.
4: Não, você fez eu lembrar meu cunhado agora. Ele tava doido pra separar, já era casado há 7 anos, tinha 2 filhos com a ex-mulher dele. Aí separou, arrumou uma peguete e com 1 mês engravidou. Agora tá há 3 anos casado com essa outra e tem 2 filhos também.
0: Não, pior quando a mulher vai lá, ela engravida de outro, ou seja, o cara leva um chifre e mesmo assim ele fala: ah, não, mas eu amo essa mulher. E assim, eu vou criar o filho, vai ser como se fosse o meu filho. Ué, pai é quem cria, né? Aí já é demais, viu, bicho? Aí já é demais, sinceramente.
2: Olha a coincidência, a gente tava falando do goleiro Bruno, a mulher vai e manda esse áudio. Cuidado, moça, pode ser um sinal.
0: 4h33, jogo das pistas no ar. Ei, jogo das pistas. Ó. Quem quiser participar, escreve agora no WhatsApp. Eu quero. Escreve no WhatsApp. Eu quero. Que eu vou ligar pra você. Desde que você possa atender o telefone, né? Escreve eu quero. A gente vai colocar aqui as pistas. A galera do telefone. O cara que estiver na linha concorre com a galera do telefone. É basicamente uma cópia do programa Silvio Santos. A diferença é que todo mundo copia. A diferença é que aqui, quando a gente copia, a gente admite, entendeu? A gente fala, dane-se, acabou, pegamos na cara de pau, pronto, final, beijo, uísca, sachê. Nossa, fui bem... fui bem pomarola agora, viu? Desculpa. Às vezes eu perco um pouco o fio da meada. Mas enfim, deixa eu ver. Pra quem que eu vou ligar? Pra quem que eu vou ligar? Pra quem que eu vou ligar? Pra quem que eu vou ligar? Pra quem que eu vou ligar? Pro Osvaldo! Vamos lá, Osvaldo! Final do telefone do Osvaldo é 5552. Vamos lá, Osvaldo, é você. Cinco toques pra ele. Cinco toques até ele atender. Vambora. Vamos lá, Osvaldo.
5: Grave seu recado agora.
0: Aí, o animal pede pra ligar e não atende, viu? Imbecil, viu? Ah, imbecil, imbecil, imbecil! Ó, tá gravando o áudio. Não adianta, Osvaldo, não vou te ouvir. Pode gravar à vontade. Tá me fazendo perder tempo, viu, seu cretino? Mozart, vamos lá, Mozart, é você, vamos lá. Eu já não tô muito afim de fazer o quadro, quero tocar música, tô cansado. Ainda fica me enrolando, vou tocar música, viu, bicho? Tô cansado, meu irmão, encheu o saco, caramba. Vamos lá, Mozart. Alô? Alô? Alô?
6: Ô, boa noite.
0: Quem é você? É o Mozart?
6: Isso.
0: Tudo bem? Tá bem animado, hein, meu?
6: tô ansioso. Tô mandando aí para as músicas que eu fiz.
0: Tira do viva a voz aí, ô Xambilão, por favor.
6: Tá, bom.
0: Por favor, pra eu te ouvir melhor. E para de ficar com essa, para com essa voz de nóia, fala direito, viu? Ô Mozart, eu vou te dar três pistas e você acerta o significado, tá bom? É assim que funciona, tá bom?
6: Sim.
0: É só, mas é só uma chance, tá bom?
6: Sim.
0: Fica ligado, vamos lá, primeira pista. Vamos lá. Calma, calma. Essa é fácil, é pra você começar acertando. Espada, espada, guerreiro antigo, Japão.
6: Samurai.
0: Samurai, tá vendo? Não falei que era fácil? Você já entendeu.
6: Eu faço com isso, eu conheço um pouquinho dessas
0: artes. Você já entendeu já o espírito. Tá 1-0 pra você. A gente vai a 5, só pra lembrar, tá bom?
6: Tá.
0: Vamos lá.
6: Vamos lá. Pode falar, próximo.
0: Calma, cara, calma. Você tá muito nervoso.
6: Não, eu achei que ele tava preparado. Desculpa aí.
0: Ó.
6: Pra me ajudar.
0: Ó. Atenção.
6: Tô voltado.
0: Pena máxima. França. Maria Antonieta. Alô? Alô? Ah, cara, esse telefone não tem condição, viu, bicho? Eu vou até falar pra se for assim da próxima vez, com esse telefone horroroso, eu não vou fazer.
5: O celular chamado está desligado.
0: Ah, meu, caiu a linha do... Caiu a linha do cara, caiu a linha. Deixa eu ligar pra outro, vai. Deixa eu ligar pra outra pessoa, vamos lá. Senão a gente não vai sair daqui hoje. Alguém que consiga falar no telefone, porque senão fica difícil. Meu Deus do céu, viu? Vamos ver. Vamos lá. Atende, filho. Já ia chamar de filho da polícia. Ai, caramba, viu, meu? Por quê, viu, bicho? Por quê? Vamos lá. Ai, ó Deus, me ajuda. Ó Deus.
7: Fala, Pedrão.
0: Vamos lá, Osvaldo é o seu nome?
7: Isso, Pedrão.
0: Primeira pista pra você, vamos começar. Atenção.
7: Atenção.
0: Pena máxima.
7: Pena máxima.
0: Baixa o rádio, por favor. Baixa o rádio, meu filho. Baixa o rádio.
7: Tô abaixando, meu querido. Abaixei.
0: Pena máxima. França. Maria Antonieta.
7: Enforcamento.
0: Tá errado. Quem sabe no WhatsApp? Quem sabe no WhatsApp? 11 9 9 9 9 1 9 1 9 7. Quem sabe no WhatsApp?
8: Guilhotina.
0: Guilhotina. Ponto pro WhatsApp. 1-0 pra galera do WhatsApp. Lembrando que quem chegar a 3 acertos primeiro ganha. Tá bom? Osvaldo tá aí?
7: Tô, meu filho.
0: Vamos lá então. Você tem que virar o jogo. Vamos lá. Essa é fácil, é pra você empatar o jogo. Tem números, tem bolinhas, tem globo.
7: bingo.
0: É um bingo, tá certo, ponto. Ponto pro Osvaldo, tá 1-1. Essa parece difícil, mas não é. Você pode virar o jogo,
7: Osvaldo. Não, pelo amor de Deus.
0: Ó, tem agulha, tem imã, norte.
7: É bússola, meu parceiro.
0: Olha aí, tá, eu não falei que era fácil, olha aí. O cara é bom, o cara é bom, tá 2-1. Osvaldo, se você acertar a próxima, você ganha, tá bom?
7: Pega leve, pega leve.
0: Eu sempre pego leve. Eu sempre pego leve. Respira fundo. Posso ir?
7: Quem não pega leve é o lutador de sumô.
0: Tem estrelas. Tem nomes. Los Angeles.
7: Tem estrela.
0: Tem nomes e é Los Angeles.
7: Meu Deus, é a calçada da fama.
0: Como é que é?
7: A calçada da fama.
0: Eu não falei que o cara é bom? Eu não falei. Ninguém. Ah, duvido que poucas pessoas aqui na madrugada iam acertar. O cara é bom. Eu falei que ele é bom, eu falei que ele é bom. Vitória do Osvaldo.
7: Valeu, Pedrão.
0: Vitória do Osvaldo. 3-1 pra ele. Você é fácil, você é esperto, você é esperto. Você é esperto, tá vendo? Se fosse o outro Noia que tava na linha, ele não ia ganhar, tá vendo? Mas você ganhou.
7: Aquele morto.
0: É. Se fosse ele, acho que não ganharia. Mas você ganhou, parabéns, viu, meu querido?
7: Pedrão!
0: Ah.
7: Um abraço aí pra toda a rapaziada aqui de Diadema, Campanário, Campana City, beleza, meu amigo?
0: Tamo junto, meu velho!
7: Um abraço!
0: É nóis, valeu, obrigado! Legal, participou, brincou e ganhou, valeu! Faltando 19 minutos pra 5 da manhã, é o Band Coruja no ar. Já tem Band Bom Dia!

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0: 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Band FM, João Gomes e Pablo. Vou te procurar, I love you, baby. Te amar é tão bom. Encerrando o nosso Band Coruja. Vai lá! É isso, gente. Obrigado você por mais uma madrugada. Obrigado você pela companhia. Obrigado você pela bagunça. Faltam 4 minutos para 5 da manhã. Ele já tá aqui na minha frente com uma cara de desânimo impressionante.
1: Imagina! Olha, eu até tava desanimado.
0: Bom dia!
1: Bom dia! Eu até tava desanimado, mas depois de ver aqui uma cena romântica, eu falei, nossa, o mundo vale a pena. A gente tem esperança. O amor vive. Ai, que bonitinho!
0: Não fale nada, viu? Deixa pra lá.
1: Que bonitinho, gente. Olha, o Pedro é o último romântico.
0: Eu não vou entrar nesse assunto agora.
1: Não?
0: Só quero te falar uma coisa.
1: Por quê?
0: Cara, você vai matar o coitado do Samuca do Uber, viu?
1: Por quê?
0: Você vai colocar um maluco com 200 quilos pra treinar jiu-jitsu.
1: Não, ele foi lá ontem.
0: Ele vai morrer.
1: Ele foi lá ontem já pra ver. Segunda-feira tem a estreia. Samuca o lutador.
0: Cara, ele vai morrer, bicho.
1: Ele vai, não, ele você tem que ver a logística que é pra ele subir a escada no treino ali.
0: Meu Deus do céu. Não, só que ele comentou uma coisa muito importante, né? Que vocês ficam de kimono, não é?
1: De kimono.
0: Quero ver como é que vai arrumar um kimono, viu?
1: Por quê?
0: Você vai colocar um maluco com 200 quilos pra treinar jiu-jitsu.
1: Não, ele foi lá ontem.
0: Ele vai morrer.
1: Ele foi lá ontem já pra ver. Segunda-feira tem a estreia. Samuca o lutador.
0: Cara, ele vai morrer, bicho.
1: Ele vai, não, ele você tem que ver a logística que é pra ele subir a escada no treino ali.
0: Meu Deus do céu. Não, só que ele comentou uma coisa muito importante, né? Que vocês ficam

0: Mendonça, nunca você não vai treinar na segunda-feira.
1: Diz
0: não,
1: que, viu, cara? Que perto das pernas ali tem um volume não, que vem de você.
2: Vai te catar, velho. Pelo amor de Deus. Que... Esquece, não vai mais treinar, não.
1: Cara, como é que vai ser quando você, vai, quando você for pro vestiário com ele?
2: Não, eu não vou pro vestiário com ele. Não, vai... É dali pra rua.
1: Vai acabar o treino, tem o vestiário, não, hora do banho.
2: Não, é o clássico, né? É o clássico.
1: Não, ele prometeu arrumar.
2: É aquele chuveirinho sem box, né?
1: Olha, ele prometeu trazer fotos aqui pro Bando de Coruja,
2: ai,
1: viu?
2: Que legal, bom saber, bom saber.
1: Fotos do Fefo no vestiário, certo?
2: Eu vou tirar foto dele desmaiado no tatame também.
1: É. Coitado, o cara vai... A chance disso acontecer é muito grande, viu?
2: É grande,
1: Mas enfim, Fernandão, é isso. Eu tô cansado de você.
2: Não, nossa, mas já...
1: Eu vou mimir, tá não, certo?
2: Ele falou que tava com saudades há um minuto atrás.
1: Não, passou, não quero mais. Tchau, valeu, um abraço, tchau, tchau.

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10: Eita, meu povo! Tudo bem? Tudo certinho? Bom dia! Bom sabadão pra você que tá junto com a gente aqui na Band. Tudo certo por aí, né? Eita, que beleza! Eu sou o Fernando César, vai começar o Band. Bom dia! 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
11: 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É só você sintonizar. Band, bom dia. 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
1: Eita, meu povo! Beleza? Tudo bem?
2: Eita, e essa porra com nós!
1: Tudo bem, meu povo? Tudo certinho? Bom dia! Bom dia pra quem, né?
2: E é só um, dois, pra lá.
1: Bom dia pra quem, né? Mas depende, se você acordou agora, você tá aqui daquele jeito, né? Você tá, ai, mal-humorado, mal-humorado. Ai, meu Deus, eu acordei agora, acordei cedo. Agora 5:05. Sábado, eu gostaria de estar dormindo e tal. Agora tem a galera que tá feliz, né? Porque passou a madrugada ali, ó, no batente, trabalhando e tal. Tá olhando pro relógio agora e tá vendo que tá acabando. Tá acabando o trabalho, né? Você tá bem aí? Então vamos lá, mais um final de semana, né? Hoje, dia 25 de julho de 2026. O nosso Band Bom Dia de Sabadão, como sempre, mais do que especial. Duas horas de Band Bom Dia, trazendo os melhores momentos da semana pra você nesse sabadão. E é claro que você pode participar através do nosso WhatsApp: 11 99991-9197. Cara, o pessoal tá aqui, ó, já empolgado, me enchendo o saco já. O que foi, ô Edmilson? Calma, cara, acabei de chegar.
3: Isso. Nós estávamos numa festa ontem, que era sexta-feira, que o fim de semana chegou, agora você já chega jogando nós lá pra baixo. Pra nós, pra nós. Eu vou trabalhar só agora cedo, depois, ai, ó. Vou coçar saquinho.
1: Vai coçar, é tão bom coçar o saco, né? É bom coçar o saco, né? Eu passaria o dia inteiro dando uma coçadinha. Não é verdade?
4: Sem contar que o Samuca falou que o Fernando é faixa roxa.
1: Não,
4: e rolista.
1: Não, que faixa roxa? Vai te catar, rapaz. Me respeite minha história. Oxi.
5: Oi. Ô, Fefo, posso participar pelo seu WhatsApp pessoal?
1: Não. Não. Puxa a multidão, todo mundo tá dançando, vem curtir. É a essa hora ainda?
6: Chega, mas vamos dançar no chat.
1: Ai, caramba, galera já acordou, tá empolgado, né? Vocês não dormiram também, que eu tô ligado. É, não é? Não é? Deixa eu ver o que tem de bom aqui. Eu não vi nada ainda, calma. O pessoal tá me pressionando, vocês acham o quê? Vocês acham que 5 da manhã a gente acorda já esperto? A gente acorda com sono também. Eu nem sei o que a gente vai passar aqui. Deixa eu ver aqui os quadros. Quais são os melhores momentos de hoje? Se você me perguntar, eu não sei falar. Rapaz, não sei nem o que eu comi ontem, vou saber o que vai ter agora. Vamos ter aqui um especial de músicas antigas. Olha! Caramba, faz tempo que não tem Fui Cu, hein? Hoje teremos aqui os irmãos Fui Cu. Sim, teremos o Zé também, eu não sei o que é o Zé. A geleia do Ghostbuster participou, olha lá. Tem o Bri-Bri-Bri também, Bri-Bri-Bri, que beleza. E hoje também o Pidonço ficou triste essa semana. E aí a gente vai relembrar qual foi esse momento triste do Pidonço. Tudo isso aqui no nosso Band Bom Dia, certo? Então vamos lá, bora lá. Então, músicas antigas. Eu não sei o que é isso. Foi algum momento que aconteceu no Band Bom Dia, mas a gente vai conferir agora. Bora lá, bora lá.
7: Chama ele, que ele vai reclamar.
8: Bom dia.
7: Eu já ia entrar com outro personagem.
8: Bom dia. Chama... Não, eu tava aqui na fila.
7: Bom dia, Pidoncio.
8: Bom dia, amiguinho. Já estou aqui. Tenho muita coisa pra nos divertir. Aí
7: não
8: sei o resto. É verdade. Ontem eu tava do lado do homem vinheta e ele tava olhando aqui uma moça, que hoje é uma senhora, né, das patotinhas.
9: Ela deve ter mais de 40, 50 já, por aí.
7: Nossa, as patotinhas, né? Agora você desbloqueou uma memória, hein?
9: Você tem aí, eu não lembro, qual a música das patotinhas?
7: Patotinhas, deixa eu ver aqui.
8: Patotinhas, verdade, um beijo pra todo mundo. Patotinhas.
7: As patotinhas.
8: Que coisa, né, gente? Como, ó, lembra do grupo Baralho, meu? Não, Dominó. Dominó.
7: Não é, é isso aqui? As patotinhas? É a patotinha, é isso?
8: Acho que é a patotinha.
7: É a patotinha. Peraí, deixa eu ver.
8: Quem não é tão pequenininha?

0: legal, gente. Vamos lá.
1: Anos 80, anos 70?
0: Ah, 80, né?
1: Até a coisa mais banal da indústria fonográfica dessa época tem qualidade, né?
0: Olha. É verdade.

0: que nosso. Delícia.
1: Muito legal, hein?
2: Você viu, então, aí, mas você viu, o tempo passa, né, Jadil?
0: É mesmo.
2: Xa vida, tem muita coisa.
0: Todas jovens, né, quando foi lançado esse álbum.
2: É, depois tem aquele, o grupo que eu falei do baralho, Dominó.
0: Dominó.
2: Que também foi, se eu não me engano, é que tinha o como é que é aquele negócio que o cachorro tem, que é forte, que ele cheira, mas não é cheiro que chama. O cachorro tem...
0: O cachorro tem o quê? Tem um faro?
2: Isso, Rodrigo Faro. Não é? O Dominó não era Rodrigo Faro?
0: Era uma das formações, né?
3: Acho que é uma das, acho que o Rodrigo
0: aqui,
3: era.
0: Essa aqui, ó.
3: Dominó.
0: Com todos menos comigo. Aí, essa formação ele não tava, né?
3: Não tava.
0: O Rodrigo Faro não era do Polegar?
3: Será que era do Polegar?
4: Ó. Faz pouco de mim.
3: Ó.
4: Anda muito bem.
3: Ó. Você lembra dessa?
0: Aí, ó. Era um grupo Promoart?
3: Ah, eu acho que era. Era do Gugu.
0: Da gravadora do Gugu, né?
3: Do Gugu. Eram os meninos do Gugu.
4: Me dizem que não.
3: Ai, gente, saudade, vai.
0: Ai, como eram gatos também, né?
3: Mas subseram.
0: Todos, ó, com todos menos comigo.
3: Tá lá, vai lá.
0: Ó.
3: Olha.
0: Gustavo, não é? Não sei o que é Nigro, não era isso?
3: Nigro.
0: Nigro.
2: Ai, ai.
4: Todos menos comigo.
2: Ai, que delícia, ai. Gente, saudade.
4: Já cheguei.
2: Ó.
0: Safado!
2: Ai, cachorro!
4: Com todos menos comigo!
2: Ai!
4: Mas hoje eu sei.
0: Muito bom, muito
2: agora,
0: bom.
2: Agora, esse é o Dominó.
0: É o Dominó.
2: E o Polegar, qual era a diferença?
0: Polegar.
3: É que o dedo mindinho é mais fino, o polegar é mais grosso.
2: Polegar. Pra ele.
0: Qual era a música do polegar mesmo? Eu esqueci.
3: Ah, eu não lembro, velho.
0: Ah, como esquecer?
3: Como?
0: Como esquecer? Aqui tem o Rafael Ilha, né?
3: Ah, o Rafael Ilha.
0: Dá pra mim. Dá pra mim.
3: Agora?
0: Não! É o nome da música.
3: Ah, tá. Já tava olhando se tinha alguém no corredor.
2: Ah, peraí, gente.
0: Vai, vai. Mais um artista, Promoart.

0: Eram esses os grupos, né, dos meninos? Menudo, Dominó.
1: Menudo era o
0: porto-riquenho.
1: Mas Brazuca.
0: Brazuca era
1: Dominó. Eram só esses dois, né? O ouvinte lembra de mais algum grupo de.
0: Só, né?
1: De rapazes dos anos 80, 90?
0: Eu acho que o
1: depois tem os modernos, né? O Bros, mas aí já é muito moderno, né? Já Bros. É muito moderno. Coisa de 30 anos atrás.
0: O que era a música do Bros?
1: Do Bros era, quer ver? Era do.
2: Gente, Bros. Já estamos relembrando aqui, viu?
1: Estamos
2: relembrar também é viver.
0: Você começou.
1: Aliás, você começou, né?
0: É foi ele.
1: Essa aqui, ó.
0: Ai, lembra o Bros, gente?
1: Eles ganharam. Como é que era? Qual era o nome do reality deles? Era. Não era aí do.
0: Brosta.
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1: Não sai. Ai, que gostoso esse cara.
3: Esse beijo com que
1: cara de quem faz amor mordendo, né?
0: Não é cara de safado e dá os tapinhas na cara?

0: Ai, gostoso!
1: Menino dos meus olhos, pelada!
2: Olha que coisa! Foi a única música deles, né?
1: É, que
2: não fez sucesso, né? A Michelle mandou mensagem aqui, vamos ouvir.
3: Bom dia, menino!
1: Bom dia!
3: Tinha Polegar, tinha Dominó.
2: Tá, já ouvi.
3: Tinha daí os Paquitos, né? Que a gente também cantava, as Paquitas. É isso aí que tinha na nossa época.
1: É.
3: Beijo, Michelle Floripa.
1: Ô, Michelle,
2: os Paquitos, eles são.
1: Os Paquitos, músicas, né? Acho que não foi pra frente, né, cara? Era só não mais uma modinha, igual as Paquitas, né?
2: É, os Paquitos, Paquitos cantando realmente. Num...
1: Tem eles, não?
2: É, tem eles cantando no Faustão, né?
1: Acho que de... os Paquitos. É, que não saía da Globo também, né?
2: É, não saía muito.
1: Agora,
2: né?
1: E das meninas? Tinha as Patotinhas, o Denis, grande Denis, ele fala o seguinte, as meninas tinham Banana Split.
2: Banana Split, é verdade.
1: Lembra da Banana Split?
2: Lembro, e como curiosidade, eu me formei em locução no Senac em 2005, e na sala de aula tinha Liz Vargas.
1: A Liz Vargas!
2: Uma Banana Split, né?
1: Uma Banana Split, você descascou ela ou não?
2: Não, peraí. É. Música, peraí, tem que digitar música.
1: A época em que os jovens descascavam banana,
2: exatamente.
1: Né?
2: Exatamente.
1: Por isso
2: não tô,
1: que...
2: Não tô achando música de estúdio.
1: Ah,
2: delas.
1: Não brinca!
2: Peraí, dança e balance, peraí.
1: Ó, oh, vai! Uou! Band! Ó, oh, retrospectiva!
2: Retrospectiva!
1: Olha, é tipo uma balada!
2: Contexto, né? A lambada tava muito em alta nessa época.
1: É, verdade.

0: quer, então toma.
1: Ai,
2: então toma. É uma
0: parada. Nossa, bem ruim.
2: É, realmente a qualidade de gravação
0: bem ruim.
2: É horrorosa. É. Parece que foi gravado num fundo de quintal, né?
0: Parece. Você, meu amor, xingando em meu corpo, acariciando meu doce, eu quero te explodir.
1: Bem safadinho, hein? Explodiu o quê? Champanhe?
2: Que mais que teve depois delas?
1: Acho as meninas já eram grandes, né? Eu falo grupos assim. Deixa eu ver. A Banana Split, cara, de mulher.
2: Dessa época é o que eu lembro.
1: Grupo de mulher, Banana Split, as patotinhas.
2: O ouvinte lembra de alguém? Não estão lembrando aqui dessa galera, mas a galera já. Eu vou falar moderna aqui, mas já tem mais de 30 anos. Mas é o. Hoje.

0: cara, legal,
1: Rush,
0: cara.
1: Que saiu do mesmo reality show dos Bros.
0: Dos Bros,
1: que eu não lembro o nome do reality show. Não sei se é Fama, Famosos.
0: Também não lembro.
1: Megastar, não lembro o nome do reality show. Estão lembrando aqui do Axé Blonde, cara. Do Axé Blonde? Lembra?
2: E vai jogando pro lado de lá.
0: Ah,
2: e vai jogando pro lado de lá. E vem jogando.
1: Aqui já na febre do Axé, né?
2: E vem jogando pro lado de cá. E vai jogando pro lado de lá.
1: Vinheta ainda tem o molejo, viu?
2: E vem jogando pro lado, pro lado. E vem jogando pro lado de cá.
0: Cheira a caixinha
1: e fazer
0: cocô.
1: Ó. Oh.
0: Ai.
1: Toma então. Toma então.
2: Toma então. Toma então.
1: Que saudade, cara. Que saudade.
0: Legal fazer isso aqui agora. Que a minha cueca tá frouxa e eu sinto balançar. Cara, que saudade. O que mais que tinha? Não tem. Ai, tá tão bom relembrar, velho.
1: Quem mais?
0: Deixa eu mandar um beijo especial, Tadeu, pra ela que tá ouvindo a gente. Tá indo pra Aparecida do Norte rezar por nós.
1: Pô, tem que rezar mesmo.
0: E ouvindo essa bagunça. Sabe quem? Tia de Leus, a tia Leu.
1: Ô, tia Leu!
0: Ah, tia Leu, um beijo,
1: beijo
0: pra você.
1: Pra você, Deus abençoe.
0: Ô, tia, tá por São Paulo? Vem visitar a gente aqui na rádio, tia.
1: Muito obrigado, viu? Muito obrigado.
0: Vem,
1: viu?
0: Tia, um beijo. E manda o meu papai.
1: Que legal. Que entrou no Axé mesmo, o pessoal, muita gente escrevendo aqui das meninas, né? As meninas escreveram uma baita crítica social nessa música.
0: É verdade.
1: A gente na época não prestou atenção.
0: É verdade.
1: Mas é.
0: O Gustavo falou que era Popstar o nome do reality.
1: Pop.

0: sensacional.
1: É isso, gente, é isso. Bom relembrar, né? Pidonço que trouxe isso aqui. Levantou a bola, né? Você que levantou a bola, né?
0: Pidonço? Vai ele. Deixa eu mandar um beijo também pras meninas da ZVT. Diz que elas são delícia de mulheres.
1: Informação do Ale aqui, o Axé Blonde era o rejeito das loiras que concorreram no concurso Loira do Tchan, do Faustão.
0: Ah, era o refugo.
1: Todas as rejeitadas criaram um próprio grupo, fez um certo sucesso. É, né?
0: O pessoal não perdia a oportunidade, né, Tadeu?
1: Exatamente. Olha, estão lembrando aqui, só pra fechar, os ouvintes estão lembrando aqui.
0: Que gostoso,
1: aqui,
0: gente.
1: Falando em grupo, é impossível.
0: Ah, não tem como não lembrar.
1: Não lembrar dessa galera.
0: Ó! Oh. Hey!
1: Ai! Trio Los Angeles.
0: Trio Los Angeles. Cadê o Márcio?
1: Ai! 82, eu nem era nascido.
0: Oi!
1: Oi!
0: Trio Los Angeles.

0: Bambambambambolê.
1: Ai! Era o Márcio e duas gostosas, né?
0: Muito bom, muito bom.
1: E Los Angeles aí? São mais, acho que tá cada um com 70 anos já, né?
0: Deve estar, né? Todos vivos, será?
1: O Márcio tá, outro dia eu tava vendo o Instagram dele.
0: Ah, olha que legal.
1: É, tá aí, sempre fazendo os showzinhos dele, maravilha, bem legal.
0: Maravilha, muito bem. Ô, mensagem do ouvinte.
2: Bom dia, Thalia, bom dia, Vinheta.
1: Bom dia,
2: Pitão.
0: Oi!
2: Mas o melhor de assistir na época 2000, Furacão 2000.
0: É aí.
2: Aquelas calças que aparecia só o bigode.
0: É, Furacão 2000 era da pesada na época, né?
1: É, Furacão 2000.
0: Só onde a música vai parar, né?
1: Foi
0: se
1: a gente
0: soubesse.
1: Foi loucura. Exatamente. Aí a gente achando que, nossa, que pesado, hein?
0: Faremos uma viagem dessa pra relembrar o funk também dos anos 2000.
1: Verdade,
0: Furacão 2000, Pidoncio, muito obrigado por ter levantado a bola, tá?
1: Imagina, tchau, obrigado a vocês, tchau, tchau. Não,

0: Gu, foram para o primeiro jogo. Fu e Gu foram na torcida. Eles se misturaram. Adivinha? Adivinha em qual torcida? Vocês não vão acreditar. Primeiro que eles se caracterizaram. Primeiro que eles se pintaram. É verdade, eles falaram, vamos na torcida, mas vamos caracterizados. Então o que que eles fizeram? Como não tinha camisa de cada time, eles se pintavam. O Fu fazia a própria pintura, mas o Fu pintava o cu. Por quê? O Fu tinha mais prática, tinha mais, como é que eu posso dizer? Ele era mais irreverente.
1: O Fu se pintou.
0: E depois, com o pincel, ele dava as pinceladas no cu.
1: Ele era preciso.
0: Uma pincelada aqui, outra pincelada ali, e ele pintou o cu de vermelho. Os dois de vermelho. E eles sim, atenção, eles se colocaram, eles penetraram. O Fu, ele penetra e penetra o cu também. Então os dois entraram na torcida da Noruega.
2: Ih, olha lá!
0: O Fu era mais esportista, o Fu era mais ligado no futebol, o cu não. Até porque o cu não gostava de bola. Mas ele acompanhava o irmão Ufu. Então aonde o Ufu ia, o cu tava.
3: Eles remaram com a Noruega?
0: Os dois se colocaram na torcida da Noruega. E ali eles ficaram e todos gritavam. O Ufu gritava e o cu também. E... Olha lá, o Fu gritando e o cu também, olha lá. O Fu, ele totalmente penetrado naquela história. Engraçado que eles faziam movimento. A remada. Só que... Olha lá, o Fu na frente e o cu atrás. E aí, naquela remada pra frente, eles empurravam o cu. Ó! Ó! Ó! E eles eram fãs, eles começaram a gritar. Vamos lá! Cu! Cu! Cu! Cu! A torcida que olharam aquele chinês, o Fu e o Cu, a tadinha da menina deve estar entendendo. Fu e Cu são dois chineses, o Fu F-U e o Cu K-U.
3: Viu, a grafia é K-U.
0: F-U, é. K-U, chineses,
3: irmãos gêmeos. São asiáticos.
0: Chineses, Fu e Cu. A torcida da Noruega fica fã do Cu. Porque vocês imaginam o seguinte. Noruegueses e dois chineses no meio são diferentes.
3: Sim.
0: Então eles começam a gritar. Cu! Cu! Cu! Homenagem. Se vocês prestarem atenção, coloca só mais um pouquinho aí. Não é Fu, é Cu.
3: É, vamos.
0: Preste atenção. Ó. Olha aí, ó.
3: Atenção, hein?
0: Ouçam. Olha a homenagem ao Cu, ó. Olha lá.
3: Pior que é mesmo. É mesmo. Eles
0: nunca falam... foi Fu.
3: Eles falam Cu.
0: E nunca foi U. É Cu. É...
3: Olha aí.
0: Que... Ó, atenção. Cu. Ó. Oh. Cu! Vai ouvindo. Cu! Cu! Cu! Cu! E assim ficaram. Uma homenagem linda. Você sabe que neste ato, o Cu, que não é muito ligado a futebol, uma lágrima correu do olho do Cu. Ele... O Fu...
3: É de emocionar.
0: É de emocionar. Eles ali no meio da torcida, o jogo acabou, foi legal, vibraram, só que no outro dia ia ter outro jogo.
3: Meu Deus.
0: A seleção brasileira. A seleção ia jogar. Brasil e Japão. Brasil e Japão, e agora? Pra aqui e torcer. Só que estádio lotado, um empurra-empurra, senta daqui, senta dali, o Fu naquele empurra-empurra perde o cu. Naquele empurra-empurra, cadê meu irmão? Cadê meu irmão? Só que a torcida brasileira, engraçado, a torcida brasileira é muito cativa, muito solidária. O que que a torcida brasileira faz? Ao perceber que o cu estava perdido, a torcida brasileira adota o cu como parte integrante da torcida.
2: Tá.
0: E ali, o que que eles fazem? Também, por não ter uma camisa, pintar o cu de amarelo.
2: Aí, pra se sentir parte da torcida.
3: Ai, meu Deus.
1: O Brasil que joga. O cu ali no meio. Aquela coisa linda.
0: Todo mundo olhava, não via, porque o cu, ele se misturou com a torcida. Como é que você vai identificar um cu no meio da torcida? O irmão não o encontrava. De repente, no alto-falante do estádio, no intervalo, o locutor anuncia: atenção, claro que ele falou em inglês, mas eu vou traduzir. Atenção, senhoras e senhores. Atenção, no meio da torcida do Brasil, encontra-se o cu. Se alguém estiver vendo, por gentileza, cu, levanta a mão.
1: Nesse momento, o cu levanta a mão.
0: Todo mundo identifica e começaram a aplaudir o cu. A torcida achou.
2: Finalmente, né?
1: Os dois que se encontram.
0: Ao voltar para o hotel, algo acontece. O Fu e o cu, no meio da torcida do Brasil, começaram a beber. O Fu estava acostumado, o cu não.
1: O cu que fica embriagado.
3: Nossa.
1: O cu que fica bêbado.
2: Ele não é de beber, né?
0: Os dois, andando pelas ruas, foi quando, em uma distração, o cu ali bêbado, o cu cambaleando pra lá e pra cá,
1: ele se distrai. Um carro
0: que não via, sabe, até porque o chinês é pequenininho. O chinês, ele é baixinho.
2: E é mesmo.
0: Então, o que que acontece? O motorista daquele carro, um furgão, pela altura do carro, ele não consegue ver o cu. Pela altura do carro, pela altura do para-brisa, ele não vê o cu embaixo.
1: Ele atropela o cu.
3: Ah, não! Ah, não!
0: O cu é atropelado.
3: O cu não.
0: Sim, no cu sim. Ele é atropelado. Até porque o irmão mais... O Fu, ele consegue se desvencilhar.
3: Olha.
1: Mas, embaixo daquele furgão tinha um cu. Aquele corpo estendido.
0: O socorro vem rápido. Eles colocam o Fu dentro do furgão e ali eles o levam pro hospital. O Fu desesperado. O Fu, ele começa a fazer um pedido para que pessoas que estivessem ali doassem sangue pro cu.
2: Quem puder, né, gente?
0: Porque o irmão dele estava em estado grave. Por causa do atropelamento, o cu sofre lesões sérias. O seu irmão Fu, que ele faz? Socorro! Alguém aqui ajuda! Doações foram feitas. E graças a Deus, o cu se recupera.
2: Pra quem ligou o rádio, gente, é Fu e Cu, são dois irmãos. A grafia é K-U, tá? É assim que se escreve o nome dele.
0: A solidariedade daqueles americanos foi algo assim surpreendente, porque até flores mandaram pro cu.
2: Olha que bonito.
3: Oh, gente.
0: Chocolate, flores.
2: Toda energia positiva,
0: o
2: né?
0: O cu ganha ursinho. E hoje ele se recupera.
2: Que bom.
0: Claro que quem olha o cu hoje, o Fu e o cu, os irmãos gêmeos, não identificam o que aconteceu. Mas se você olhar bem,
1: no cu ainda tem cicatrizes.
0: Gil Gomes, aqui no Band Bom Dia e a História dos Chineses Fu e Cu. Aqui.
1: Agora.
2: Cara, que aventura.
4: Gente, que loucura
2: é
4: foi essa.
2: É uma
4: assim.
2: Montanha russa de emoções com esses dois irmãos, hein?
4: Que, não, que... imaginar os dois ainda na Copa.
2: Que doideira, né? Fazendo uma remada.
4: A melhor parte foi o Fuyuku na remada norueguesa.

0: estou pra cima.
1: José Silvério.
0: Eu estou aqui. Você aí me chamou? Eu tô. Apareci aqui pra mais um dia, juntamente com esses meninos. Eu tava ouvindo vocês conversando ali a respeito disso. Esse Pidão realmente é um ser especial. As histórias dele me deixam assim, realmente, viajando, né? Essa do Zelito ter olhado de vidro e colocar a bolinha de gude me pegou. Bom dia, Tadeu!
2: Muito bom dia! Muito bom dia, demais. Bom dia, Zé.
0: Essa história aí, você já tinha visto alguém com bolinha de gude?
2: Não sabia dessa peculiaridade aí do Zelito. Que tá coisa certo, interessante, tá certo, né? Tá.
0: Mas enfim, né? Vocês realmente são especiais, vocês fazem aí a alegria da galera. E eu vim fazer o quê aqui?
2: A gente veio falar da final da Copa do Mundo. Acabou a Copa, hein, Zé?
0: Quando?
2: Como quando? Ontem? Acabou ontem.
0: Ah, é?
2: Por isso que eu vi
0: o evento mais assistido da face da Terra.
2: Verdade.
0: É a final da Copa. Eu achei que era replay de algum jogo, mas eu vi os meus netos, sobrinhos assistindo. Então tava valendo aquilo.
2: Tava.
0: Lógico que tava valendo, Zé.
2: Tava valendo, Zé. Acabou a Copa do Mundo. A gente, antes disso, né? A gente teve no sábado aquele rachão de churrasco, né?
0: Ah, aquilo foi uma grande brincadeira entre eles, não é possível.
2: Inglaterra e França disputando o terceiro lugar. 6-4 pra Inglaterra.
0: O que foi aquilo, gente? É que eles combinaram? Ah, vamos jogar, vamos fazendo gol, vamos brincar. Eu não sei, não é possível.
2: Eu acho, Zé, que a França, ela entrou completamente sem vontade, né? No primeiro tempo.
0: Verdade.
2: Aí eu olhei a notícia nos sites esportivos, diz que no intervalo, tava tomando de 4-0, no intervalo o técnico falou, e aí, cara? Vocês vão sair daqui 10-0, é isso?
0: Vão deixar?
2: Vamos acordar? Deixar? Tá valendo, vamos acordar. Aí os caras acordaram um pouquinho, né? Tiraram um pouquinho da preguiça e aí conseguiram diminuir um pouco o placar, né?
0: Certo.
2: Então 6-4 aí, a Inglaterra fica com o terceiro lugar e a França, que era grande candidata, acabou em quarto lugar no campeonato.
0: Quarto lugar, verdade, Tateu, que loucura.
2: E pra grande final ontem, Zé, um jogo horroroso, jogo muito chato.
0: Que foi aquilo, hein?
2: A Espanha derrotou a Argentina 1-0 na prorrogação. Argentina que não deu um chute a gol o jogo inteiro.
0: Foi aquilo, foi neto. Uma Copa do Mundo, realmente. A Argentina que veio. Chegou uma final da Copa do Mundo pra realmente ficar ali apático. O Messi, todo mundo, né? Ah, porque o Messi não jogou, porque o Messi não. Gente, não dá também pra ser. Fazer sozinho tudo, né? Ele ficava ali, bola no pé dele, ele faz o que pode, mas realmente todo o time ontem tava apático, teve expulsão, teve tudo aquilo, e realmente a Espanha encolheu a Argentina. E olha que eu pensei o seguinte: se for pros pênaltis aí, vira uma roleta russa, a Argentina pode ser sim campeão. Mas depois de um gol anulado pelo juiz, que pra mim foi uma aberração aquilo, que não foi uma falta, o jogador da Argentina, né? Simula aquela falta, mas enfim, mesmo com tudo aquilo, a Espanha foi lá, marcou e faturou.
2: Esse final de Copa você sempre acha que vai ser, né? Porque é a chamada Copa dos Protagonistas, né, Zé? E aí, final de Copa sempre acontece de um NPC fazer o gol, e dessa vez foi o Ferran Torres que marcou o gol da Espanha.
0: Eu não sabia, parabéns. Ele é PCD?
2: Não!
0: Ele tem alguma. Porque o Messi disse que tem, né?
2: NPC, Zé.
0: Ah, não, NPC.
2: NPC no videogame é aquele personagem que você não joga. É coadjuvante, né?
0: Ah, ele fica ali, de repente. Fica ali,
2: Você passa por ele, ele não faz nada. É o NPC.
0: Aí, só que ele foi pessoa correta.
2: Exatamente, é isso. 1-0 Espanha contra Argentina. Eu gostaria dos seus comentários sobre essa final, Zé.
0: Aí está. O final da Copa chegou. Ontem, Espanha e Argentina protagonizaram a final da Copa do Mundo, tão sonhada por todos, mas conquistada por poucos. O Brasil, até então, é o único pentacampeão do mundo. Claro, já não tem toda essa moral. Isso foi visto nesta última Copa. Jogadores do Brasil estavam aonde assistindo a final? Sabe? Eu posso dizer. Em suas mansões, em seus iates. E claro, será que estavam realmente preocupados em não estarem lá? Eu não sei. Se você está num lugar, num iate, sentado, com uma loira gostosa no teu colo, eu realmente não me sentiria culpado de jeito nenhum. Mas nem todos têm uma bunda no colo. Aí fica a pergunta. E aí? Daqui 4 anos, novamente, Copa do Mundo. De novo? Vamos passar essa vergonha? Sermos obrigados a ver ela, a nossa rival argentina, na final. Campeã não foi, mas quase. E fica a lição. Atenção, técnicos. O futebol brasileiro já não é tão assustador quanto antes. E a pergunta é, vamos continuar fazendo esta base, baseada nos times europeus, toca daqui, toca dali, toca daqui, toca dali, enquanto vimos a Argentina com sua raça, mesmo não ter sido campeão, chegou na final. Jogo com raça, com vontade, aquela coisa que o time do Brasil sempre teve, jogar com vontade, time que tinha jogadores vibradores. Vai pra cima, Ronaldo Fenômeno, o nosso querido bruxo, Rivaldo. E aí o que que acontecia? O resultado às vezes não era o melhor, mas sim cativava os brasileiros. Bom, fica aqui a minha pergunta. Será que daqui 4 anos veremos de novo isso que vimos nessa Copa? Ou vamos nos surpreender? Tomara que as novas gerações ou a nova geração mostre para nós novos talentos com pegada brasileira.
3: É isso, Zé. Muito obrigado pelos comentários do Zé. A gente também contratou.
2: Claro, obrigado, Zé.
3: De forma especial para a Copa do Mundo. A gente aproveitou o fato da seleção ter sido eliminada tão cedo. E a gente contratou o técnico da seleção, Carlo Ancelotti, que vai também dar o seu pitaco final sobre a Copa do Mundo e. Qual é o futuro da seleção canarinho, né? Muito bom dia.
2: Então, só preciso pegar o personagem aqui.
4: Solidão, que joga comparando com o primeiro. Falando,
2: comparando. Hora que eu pegar, você fala. Tá pra... Sim, claro.
4: Bola, mais ritmo, mais.
2: Sim, claro. No... Bom dia. Como é que tá?
3: tá ótimo, sim, excelente.
2: Bom dia a todos de rádio. Se nós outros a falar um pouquinho espanhol para que os brasileiros entendam falar italiano, fica muito difícil. Muito bom dia.
3: Bom dia, Ancelotti.
2: Bom dia, Ancelotti.
3: Um balanço.
2: Sou seu fã.
3: Um balanço negativo da seleção brasileira, mais uma vez, né? A
4: efetividade é na frente.
2: Sim, claro. Um balanço de nossos outros times de brasileiro. Nós fizemos o que podemos e sim. Caí muita coisa nas costas, assumo responsabilidade de não ter escalado um ou outro e sim deixaram para final, por exemplo, Neymar, Hendrick, todos me criticando. Por que não colocaram eles? Perdi.
4: Depois, Marocco, temos um.
2: Temos a responsabilidade, mas agora serão 4 anos onde terei mais tempo para si. Procurar o jogador.
3: Eu acredito, Ancelotti, que o próximo jogo da seleção já é agora em setembro. A gente vai enfrentar a Austrália. Você acha que é interessante já voltar a começar o ciclo já pegando uma seleção tão fraca, o Ancelotti?
4: O objetivo era chegar primeiro.
2: Primeiro se perso um minuto, pero. Sim, claro. Nós jogamos de pequeno, bom treino, não desmerecendo nada disso, mas sim, não estou treinando. Mas eu estou visionando novos talentos e vindo do time de base, porque eu vou estar falando de um novo e não de idoso.
3: Bem, não deu pra entender muita coisa, mas entenda que o Ancelotti tá aprendendo a falar português, né? Bom, enfim, boa sorte pra seleção brasileira, então.
4: Como se diz em Brasil, pé no chão é seguir.
2: Olha, queria encerrar com essa frase, como se diz em Brasil, pé no chão, e nós outros vamos fazer um time mais calificado e possível ganhar na Copa.
3: Muito obrigado, Carlo Ancelotti, boa sorte no novo ciclo com a seleção brasileira, viu?
2: Eu que agradeço, se não vou falar nada. E sim, entendeu?
3: Entendi.
2: Um abraço, Carlos
3: Ancelotti.
2: Abraço.
3: Boa sorte pra você.
0: Abraço,
3: Zé, valeu.
0: Gente, fica aí então agora de volta com o Campeonato Brasileiro. Vamos ver aí os times jogando. Vamos ver. A gente fica um pouco decepcionado, mas tudo bem. Tadeu, boa semana pra você.
3: Pra você também, Zé.
0: Eu tô indo embora, mas nunca antes de deixar aqui o meu cordial. José
5: Silvério. Parabéns, Espanha. Bom dia.

0: Daniel, peão apaixonado aqui no Band. Bom dia! Que beleza! Gente, continua com a gente aí. Daqui a pouquinho, o Geleia do Ghostbuster vai vir aqui.
1: Nada de

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14: Excelente sábado pra você que tá junto com a gente aqui na Band FM. Eu sou o Fernando César. Hoje, dia 25 de julho de 2026. Bom dia, agora 6:03, hein? É, o Geleia veio na última semana aqui no nosso Band Bom Dia. E a gente vai relembrar aqui na sua rádio do seu jeito. Band, Band, Band, Band, Band, Band,
15: Band, Band, Band, Bom Dia. Ah, não!
16: Olha aí, ó!
15: É ele?
16: É ele!
15: Ah, meu, ele... Ah, que ele aparece de repente, gente!
16: Legal! Aliás, esses dias eu vi... Esses dias eu vi um carro do Gus Busters na rua, cara. Aqui, ó, tirei até a foto.
15: Ah, você tá de brincadeira.

0: parede. Who you gonna call? Você atravessa a parede, vai, tenta pra você ver. If it's something weird. Não, vai, não tá conseguindo, abre lá pra ele, Pidoso.
1: Abre lá. Who you gonna call?
0: Vem cá, vem flutuando.
1: Muito bom dia, geleia!
2: Ai, que saudade!
0: Caramba, o que tá acontecendo que você não atravessa mais parede?
1: Pois é, você não é fantasma?
2: Eu não sei o que aconteceu, gente. Isso daqui tá acabando minha pilha.
1: Você tá perdendo seus poderes?
2: Ai, não sei, acho que não.
0: Pelo amor de Deus. Será que você, geleia, não tá virando ser humano, cara? Porque você é um fantasma que de verdade você não assusta. Desculpa falar isso.
1: Eu não tenho medo de você,
0: geleia. É, cara, você criou você acabou ficando um personagem que é igual o Gasparzinho. O Gasparzinho é um fantasma camarada.
1: É, exatamente.
2: Ah, é meu primo.
1: É o seu primo, né?
0: Você quer igual o Pinóquio? O Pinóquio era um boneco de madeira, virou menino.
1: Exatamente.
0: Você quer virar, ó, do fantasma, virar uma pessoa?
2: Ah, não sei, gente.
1: Quais seriam seus primeiros desejos como ser humano, ô geleia?
2: Ah, ver meu pinto. Aí foi, meu Deus.
1: Pera aí, pô.
0: Você não vê?
1: E depois de ver o seu bibi, o que você quer fazer?
2: O meu pipi é embutido.
0: Peraí, não é que você é o geleia, geleia cobre.
1: Eu sei como é que eu fico assim quando eu faço treino. Quando eu tento treinar, encolhe tanto, eu fico com medo de entrar e nunca mais sair.
0: Verdade, então, cara, encolhe mesmo.
1: Encolhe, eu fico desesperado, cara.
0: Susto, cara.
1: Né? E depois de ver o bibi, você quer fazer o que como ser humano?
2: Ah, gente, arrumar uma namorada.
0: Ah, verdade. Cara. Olha, meninas que estão ouvindo o programa, vocês namorariam com o geleia?
1: É.
0: Manda uma mensagem pra ele aí, porque você... Então, geleia, você gostaria de ter uma namorada?
2: É, gente.
1: Você é meio carente mesmo, eu percebo isso.
2: É verdade,
1: isso.
2: Sou sozinho.
1: E você parece ser um cara muito amoroso, né?
0: É. Você é sozinho porque como você não assusta, os outros fantasmas que assustam, eles começam a te excluir porque acham que você não...
2: Ah, gente! Eu quero arrumar namorada, eu quero transar.
0: Peraí. Ô, geleia, peraí, geleia, você...
1: 11999919197. Você que é mulher, manda áudio, fala o teu nome e diga que você sim namoraria o geleia. Porque ele vai escolher uma candidata, né?
0: Então, e o porquê, né, de repente?
1: Então, a Simone mandou mensagem e disse que sim, namoraria com você, geleia.
2: Ai, gente, que legal.
1: É.
2: É verdade. Ela... Eu quero conhecer. Eu tenho vontade de apertar peito.
0: Peraí, pô. Peraí.
1: Isso é um desejo que você tem. Oh. Apertar peito.
2: É verdade.
0: Peraí, meu.
1: Olha, a Tati disse que você tá tomando um Monjaro, por isso que você não consegue mais atravessar a parede.
0: Você tá fazendo? Você tá querendo emagrecer?
2: Ai, gente, um amigo meu me indicou. Ah, não sei. Só que tá ruim porque eu perdi a fome.
1: Olha, e é verdade.
0: Ela perde a fome, é um dos fatores principais.
1: É, cuidado, hein, geleia.
2: Mas eu gosto de comer.
1: Não, quem não gosta, né?
0: Quem não gosta.
1: Quem não gosta. Eu tô parecendo você já, só que eu tô em carne e osso, né? Você é um fantasma.
2: Mais carne.
1: Mais gordura, né? A Calica diz que sim, namoraria com você, geleia.
0: Aí, olha, geleia, você tem muitas pretendentes.
1: Olha aí.
2: Poxa, que legal.
1: Beijo pra você, Calica, muito obrigado. Pelo menos na vaselina ele vai economizar na hora de fazer amor. O Naldo escreveu.
0: Cheio de meleca.
1: É, realmente.
0: Agora você, desculpa, você nunca teve uma namorada, nada? Você é virgem?
2: O que que é virgem?
1: Virgem é aquela pessoa que nunca transou, né? Nunca acoplou em outro ser humano, né? Esse é o conceito.
2: Ah, então eu sou virgem.
1: Você é virgem.
0: Ah, que fofinho. Cara, mas mantém essa sua como é que eu posso dizer? Simplicidade, essa sua... Porque, não sei, talvez você comece a se relacionar, não sei se você vai mudar, cara.
1: Exatamente. Ô, gente, quem tá escrevendo aí, eu traçaria o geleia. Geleia é hétero, né, geleia? Sem preconceitos aqui, mas você é hétero, né?
2: Oi?
1: Você é hétero, né?
2: O que é isso?
0: É, você opta só por um lado, por exemplo. Homem, homem, mulher, mulher.
1: Isso.
0: Se você, homem, se relacionaria com uma outra mulher.
1: É isso.
0: É isso?
2: É. Tá. Então só isso.
1: Ele não sabe o que é que ele é.
3: O geleia diria com o dono da voz dele, sim, namoraria. Com certeza.
1: Não entendi. Vai junto a voz do geleia também.
0: Não, entendi. Ela quis falar assim, eu vou junto, né?
2: Ah, gente, mas aí também já... Aí eu tenho que dividir.
1: Três é demais, né, geleia?
0: Se bem que aqui já tem trisal.
2: Que isso?
0: São três. 3, 2 homens e uma mulher, por exemplo.
1: É.
0: É sério.
2: E dá!
0: E se dá, viu?
1: Opa!
0: O pessoal arruma um jeito.
1: É, o pessoal faz jeito de cabeça.
2: Gente, o ser humano é tão estranho, né?
1: É muito estranho.
0: É muito estranho. Você muito não estranho. Sabe de nada.
1: Geraia, você já pegou a gelatina? Pergunta o Mário aqui.
2: A gelatina?
1: É.
2: É minha irmã.
1: É a sua irmã, você então não pega, não pode, pelo não amor pode, de Deus,
0: é,
1: né?
0: É.
1: Muito bem, obrigado, um abraço pra você. Estão perguntando se você é bi, Geleia. Você é bi?
2: Ah, gente, o que é isso?
1: Então, o bi é aquele que, diferente do hétero, é aquele que gosta dos dois lados, né?
0: Por exemplo, você pode se relacionar com homem e com mulher também, sem problema algum.
1: Exatamente.
2: Ah, gente, mas aí, se for com homem, ele também vai ter pipi.
1: Vai ter
2: pipi. E aí, o que faz?
1: Bom, enfim, a Mara Tassini diz que sim, tá a fim de tirar sua fimose, ô Geleia.
2: Que é a fimose?
0: Meu, peraí, não sabe de nada também. Fimose é uma pelinha que você tem na ponta do...
2: gente.
1: Bom, enfim, candidatas não faltam, viu, Geleia?
0: É verdade, é isso.
1: Só falta você escolher. O que você procura? O que você busca numa mulher, ô Geleia?
2: Apertar a teta.
0: É o sonho dele. Esse caso aí também...
1: Bom, então eu desejo pra você boa sorte.
0: Você sabia, ô Geleia, que hoje as mulheres, você tá falando em seio aí e tal, a maioria usa silicone. Não sei se você ia se adaptar, né?
2: Ai, como assim?
1: Elas aumentam.
0: Elas colocam um produto dentro, um silicone, que é químico, né? Existe uma cápsula e colocam por dentro pra ficar mais duro e ficar mais rígido e mais em pé.
1: Exatamente.
2: Fica em pé?
1: Fica em pezinho.
2: Dá pra pôr no pipi?
1: A Geleia! Gisele, um beijo. Não namorei o Geleia. Na hora de transar ia falar, tomou Doril, Geleia, porque seu pipi sumiu. Gisele, um beijo pra você.
0: Ô, Geleia, você poderia fazer só assim, tá? Não sei se você permite. Rapidinho pra nós, tentar assustar a gente.
1: Tenta assustar a gente.
0: Você tentaria, só pra gente ver, meu. O pessoal falar, ele não assusta, mas de repente eu também nunca. Você sempre entrou aqui, nunca fez algo pra assustar, né?
1: Sim.
2: Tá
1: sim,
2: bom,
1: sim.
2: Gente.
1: Vamos lá, vamos.
2: Eu vou chegar, tá bom?
1: Por favor, Geleia.
0: Gente, ele vai assustar a gente, tá?
4: Vamos lá.
1: Ele vai assustar, hein?
0: Mas não avisa. Vem e assusta.
1: Não assusta.
4: É não para praticar, né,
2: Tiru? Gente, eu vou fazer uma careta, tá bom?
1: Tá bom, faz.
0: Gente, ele vai fazer uma careta pra nós.
1: Ai, meu Deus! Vinheta. Faz conta que
0: vamos fazer de conta que assustamos.
1: Vamos fazer.
0: Vai.
1: Ai, gente!
2: Ai, meu Deus do céu!
1: Geleia,
0: mas você é demais,
1: nossa,
0: lindo.
1: Quase deu um infarto aqui,
0: ai,
1: Geleia.
0: Que caretona que ele fez.
1: Deus do céu. O que foi, Geleia?
2: Por que vocês estão mentindo?
1: A gente não tá mentindo.
0: Não, a gente não tá mentindo.
1: A gente assustou com você mesmo, viu? Tá bom, parabéns pelo...
0: Desculpa, parou.
1: O que foi?
0: O que é isso que você tá pingando?
2: MG.

0: E agora, aí vem ele, bri-bri-bri, bro-bro-bro.
1: Peguei o seu sapato no amarro e eu dei um nó. Eu sou o bri-bri-bri, bro-bro-bro. Eu perguntei, amiguinho, tá feliz?
2: Eu tô!
3: Então aperte o meu nariz. Bom dia, amiguinho!
2: Bom dia, palhaço bri-bri-bri!
3: Bom dia, amiguinho!
2: Como vai você?
3: Perere, perere. Tô feliz, e você, amiguinho?
2: Feliz também, muito saudade. Feliz. Saudade de você também, verdade, viu, palhaço? Verdade. Morrendo de saudade. Posso falar uma coisa que eu ainda não fiz? Visitar o seu circo. A gente se conhece há o quê? Uns três anos? Pra mais, né?
3: Verdade, já faz uns, tempo,
2: uns
3: né?
2: Cinco anos já,
3: ah,
2: né?
3: Verdade, verdade.
2: Eu nunca fui no seu circo, palhaço.
3: E aí você vai?
2: Eu vou ir.
3: Meu convidado é especial.
2: Muito bem.
3: Vou montar pra você um camarote.
2: Ah, mentira?
3: Verdade, vou montar um camarote especial pra você, porque o nosso último pegou fogo.
2: Peraí.
3: É verdade.
2: O que aconteceu? Um acidente?
3: Oi?
2: Explodiu algum fogão?
3: Não, nada disso. O circo tava rolando normal, mas aí nós contratamos um menino, um rapaz... Na verdade, um homem.
2: Tá.
3: Que se apresentava em farol.
2: Ah.
3: Aquele, sabe o número do o homem chama?
2: Sei.
3: Coloca querosene na boca e assopra.
2: Sei, ok.
3: Aí foi fazer. Levamos pra aí, pega o cachezinho, né?
2: Uhum.
3: Artistas de rua chama. A gente dá oportunidade.
2: Legal esse trabalho que você faz, viu,
4: isso é
2: palhaço?
4: Legal você pegar as pessoas que fazem, porque tem muito artista na rua, viu?
2: Isso é verdade.
3: Verdade. Às vezes eles não vão por circo, porque eles ganham mais na rua, sabia?
2: É verdade.
3: Impressionar o pessoal.
2: Infelizmente, né?
3: É.
2: Porque seria
3: Mas aí,
2: legal, né?
3: Posso falar?
2: Pode falar.
3: Aí ele tava lá, ele foi fazer o número. Só que, por isso que eu falo, não pode trazer problema de casa pro trabalho e nem vice-versa.
2: Sei.
3: Ele brigou com a amante dele.
2: Ele tinha uma amante?
3: Tinha uma amante, né?
2: Ele brigou com essa amante.
3: É. Ele saía com a mulher do investigador.
4: Porra, mas o cara também é um kamikaze, né?
2: O cara é maluco. Pensa num cara maluco.
3: Aí brigou com a amante e tal, chegou lá no circo, foi fazer o número. Só que ele tava... Você tá feliz? Então vem cá. É a Aninha.
2: A Aninha vai apertar o nariz do palhaço agora.
3: Vem cá, você tá feliz? Então aperta o meu nariz. Deixa eu falar.
2: Fala, palhaço.
3: Aí o que que ele fez? Ele foi trabalhar bêbado.
2: Meu amigo, isso não se faz, cara.
3: Ele foi trabalhar bêbado, você acredita?
2: E aí ele tinha uma apresentação no camarote.
3: No camarote. Oi!
2: Essa moça não vai passar nessa semana.
3: Camila, vem cá.
2: Vem cá, Camila.
3: Vem cá comigo. Vem cá. Você tá feliz? Tá perto do meu nariz, bem forte.
4: Ela vai desistir.
2: Ela vai, não passa nessa semana.
3: Deixa eu falar. Aí ele tava bêbado.
2: Mentira, palhaço.
3: E ele foi fazer o número.
2: Tá.
3: Aí ele pegou senhoras e senhores e tal, ele foi lá, pegou... Senhoras e senhores, respeitável público. Aí ele tá lá, pegou e meteu o querosene pra dentro, ó.
2: Toma.
3: Só que os quatro primeiros goles de querosene ele engoliu.
2: Meu amigo!
3: Não podia, né, meu? Não pode engolir.
2: Tava pé da vida, trouxe problema de casa pro trabalho.
3: Quebra de casa, eu tava com a mãe. Aí ele pegou e engoliu o querosene. Engoliu o querosene, aí depois ele pegou e colocou mais querosene na boca. Quando ele soprou em direção ao camarote, o que que aconteceu? Lembra que ele tinha tomado quatro goles?
2: Lembro.
3: Deu escape de querosene.
2: Ai, quando dá escape é ruim, hein?
3: Deu escape. Como é que foi o escape? Ele soltou um pum. É verdade.
2: Tá.
3: E nisso, deu refluxo também nele.
2: Meu amigo.
3: Ele virou uma bola de fogo.
2: Que?
3: E ele saiu correndo, né? Ele foi em direção ao camarote. Porque tem um menino tomando refrigerante, ele começou a jogar refrigerante nele pra apagar. Só que a gente tem, né, o nosso grupo de apoio, né?
2: Tá, legal.
3: Tem. O menino fez um curso de correspondência de bombeiro civil.
2: Putz! Pelo menos passar na revisão ali dos bombeiros,
3: verdade,
2: né?
3: Verdade. Aí o que que ele fez? Na hora que ele viu o menino pegando fogo, ele correu pra onde? Pro extintor, é lógico.
2: Sim.
3: Correu pro extintor, só que ele pegou o extintor do palhaço.
2: Meu amigo! O que que tinha no extintor do palhaço?
3: Gasolina. É porque o palhaço, ele fingia que ia apagar, mas ele jogava mais gasolina na fogueira.
2: Ah, entendi.
3: Aí virava um fogão, era um esquete de humor.
2: Putz grila, meu.
3: Aí ele jogou gasolina, pegou gasolina nele no camarote, foi.
2: Meu amigo.
3: Mas foi legal, o pessoal que fazia parte do show.
2: Foi legal.
3: Legal, o pessoal em chama, foi lindo.
2: E ele tá se recuperando.
3: Oi?
2: Ele tá se recuperando.
3: Não, tá como, recuperando o quê?
2: Eu não sei, de queimadura, foram queimaduras sérias.
3: Não, família... Mas também posso falar. Olha, por isso que eu falo, tem coisas que às vezes a gente tem que ver pros dois lados.
2: Aham.
3: Né? A família economizou, porque ele foi cremado ali na hora.
2: Agora eu tenho lá minhas dúvidas se eu quero ir no seu circo de fato, porque...
3: Mas vai, já tá recuperado.
2: Tá, passou pela vistoria do Corpo de Bombeiros?
3: Pois, o próprio menino que trabalha com a gente assinou.
2: Tá.
3: Ele fez curso de correspondência, bombeiro civil. Deixa eu falar, mas eu tô feliz.
2: Que bom, eu tô percebendo.
3: Verdade, o circo vai de venta popa.
2: Eu tô percebendo, apesar dos problemas que a gente tem, que é normal, né, palhaço?
3: Normal.
2: É super comum ter esse tipo de contratempo, né?
3: Totalmente normal.
2: Mas o circo segue de venta em popa. Próxima cidade que o circo do palhaço vai parar?
3: Nós vamos agora pra Itápolis, interior.
2: Itápolis.
3: Depois a gente volta, né, tá. Assim, Limeira, depois a gente
2: tá. Vai. Limeira.
3: E a gente tá querendo fazer uma turnê em São Paulo, aí você vai.
2: Bom, eu vou. Quando passar em São Paulo, eu vou.
3: Só que nós estamos trocando arquibancada, viu?
2: Ah, é? Mais arquibancadas mais seguras?
3: É, porque era de madeira, lembra?
2: Lembro.
3: A gente monta a estrutura de ferro e vai colocando umas tábuas em cima, só que as tábuas são soltas.
2: Aham.
3: E um rapaz se acidentou.
2: Ai, meu
3: Deus. Ele sentou bem na emenda da tábua.
2: Meu.
3: E a tábua levantou.
2: Tá.
3: Prendeu os ovos dele.
1: Peguei o seu sapato na marreia, eu dei um nó. 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
3: Eu perguntei, amiguinho, tá feliz?
1: Eu tô.
3: Então aperte o meu nariz.

0: Energia FM, Tiaguinho, desencana. Eita, nós! Você curtindo os melhores momentos do Band Bom Dia. Daqui a pouquinho, gente, no próximo bloco, tem o quê? Tem o quê? Gente, o Pidonço, ele ficou triste, ó! Ele ficou muito triste, gente. Daqui a pouquinho a gente vai descobrir o porquê. Segura aí, segura aí.
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1: É, tá todo mundo me chamando de Saruê. Ah, mas eu tenho um baita orgulho, porque ele é

0: não mate saruê.
1: Aliás, falando de saruê, legal, eu não vi, cara, o saruê, mas vi uma família de sagui, cara. Sagui, né?
0: Saguizinho.
1: O macaquinho? O
0: macaquinho, é.
1: Cara, eu tava tomando café num lugar lá na minha rua e passando por entre aqueles emaranhados de fio.
0: Sim, sim.
1: Uma coisa horrorosa que toma conta de todas as cidades do Brasil,
0: é,
1: né?
0: É horrível.
1: Acho tão feio, cara.
0: Horrível.
1: Mas, olha, é impressionante. Mas eles passando ali, você vê como a natureza, ela enfrenta mesmo as dificuldades, né, cara?
0: Verdade. Ela vai se adaptando. É, porque se parar pra pensar, nós invadimos o espaço dos animais.
2: Ah, é verdade, gente. Porque aqui antigamente era só a floresta.
1: Exatamente, Pedro.
2: Aqui era só a floresta. Aqui era só a floresta.
0: Fala mais alto, né?
2: Não, aqui era só a floresta.
1: Sim, sim.
2: Aí nós fomos invadindo a cidade de pedra, a floresta de pedra.
1: Foi crescendo, foi crescendo.
2: Aí, igual os bichinhos que você viu, os saguizinhos, o que ele faz? Ah, cadê as árvores? Aí, às vezes, eles vão nas árvores que tem nas praças, mas aí eles têm que mudar de um lugar para outro, eles vão pro fio.
1: Exatamente.
2: Acontece, às vezes, de um bichinho tomar um choque.
1: Pois é, eu fico imaginando, cara.
0: É, meu, é perigoso.
1: Numa dessa aí, né, pisa num fiozinho desencapado ali, já vai de base, né, gente?
2: É, eu uma vez, já eu tava no meu rabaco, aí ia passando um saguizinho, aí eu fui, ele tomou um choquinho, né, Jadeu?
1: Mentira!
2: Tomou.
1: Oh, meu Deus!
2: Aí ele deu aquele gritinho, eu escutei o grito, e eu tenho essa coisa, minha sensibilidade.
1: Isso,
2: eu consigo, é como se eu conseguisse, Jadeu, conversar com os animais.
1: Mentira!
0: Eu tô falando que você é um bicho.
2: Jadeu, uma hora eu vou dar um peteleco nele.
1: É uma pessoa que tem sensibilidade, ó.
2: Vou dar um peteleco na orelha dele.
1: Não dá o peteleco nele.
0: Eu gosto de perturbar ele.
1: Exatamente.
2: Então, ele deu gritinho. Aí ele caiu.
1: Ah, meu Deus.
2: Era uma, se eu não me engano, uma quarta-feira. Nessa época de frio. Garoa caindo. Eu escutei aquele gritinho, sabe, agudo, daquele animalzinho. E eu percebi que ali tinha um bichinho precisando de ajuda.
1: Oh, meu Deus.
2: Eu saí do meu rabaco, olhei para um lado, olhei para o outro, nada vi. Mas foi quando, sabe, parecia que alguma coisa me chamava, aquela. Eu olhei para o chão e ali estava aquele corpo. Como dizia o nosso saudoso Silvio Luiz. Tinha um corpo estendido no chão.
3: Oh! Pelo amor dos meus filhinhos. Ih, olho no lance.
2: Eu fui, Jadeu, sabe? O meu corpo estremeceu, mas ali eu precisava aquele corpo ali estendido no chão e já molhado pela chuva que caía. Eu estendi minhas duas mãozinhas e ali aquele ser inofensivo e indefeso cabia em uma mão só. Eu o peguei, ele desfalecido. Eu já não percebia ali pulso. Eu não percebia a respiração.
1: Meu Deus.
2: Eu levei ele rapidamente para meu rabaco. Coloquei ele em cima da minha mesinha feita de caucha de maçã. E comecei os primeiros socorros. Massagem cardíaca.
1: Oh, meu Deus.
2: Dedo mindinho no peitinho dele.
1: Uhum.
2: Só que, ó. Eu fui pressionando o meu dedo mindinho.
1: Não pode forçar, né?
2: Não, porque ele tem a costelinha muito fraca.
1: É muito fraquinho, parece você.
2: Vou começar com gracinha ou paro?
0: Peraí, não, ele só comentou.
2: Eu comecei a massagem cardíaca, os primeiros socorros. E eu não conseguia fazer uma respiração boca a boca, porque se eu fosse fazer, eu engolia ele.
1: Que sorte dele, hein?
2: Até porque era de manhã e não tinha escovado o dente. Eu já pedindo ao santo dos bichinhos, eu falei, dá oportunidade pra esse bichinho. E continuei fazendo a massagem cardíaca. Eu embrulhei ele na minha toalhinha de rosto.
1: Oh, meu Deus.
2: E foi quando os olhinhos dele começou lentamente a abrir.
1: Ainda bem, ainda bem.
0: Graças a Deus.
1: Ainda bem.
0: Eu percebo nesse momento, Pedro, os ouvintes todos parados e com compaixão também, sim, imaginando qual será o final dessa história.
2: Eu pressionando ali o tórax dele, os olhinhos dele abriam os olhinhos. Ele abriu os outros olhinhos. Eram só dois, é que dá a impressão que tinha. Ele olhou dentro dos meus olhos e uma lágrima, pequenininha, do tamanho daquele ser, rolou no seu rosto.
4: Oh, meu Deus.
2: Ele olhou pra mim. Eu peguei ele, aproximei ele bem perto do meu rosto.
4: Que emoção.
2: Ele olhou pra mim com lágrimas no rosto. Ali eu também não consegui me conter e comecei a chorar. Ele olhou bem nos meus olhos, em forma de agradecimento. Adivinha o que ele falou pra mim?
4: O que que ele falou, Pidoncio?
2: Mamãe!

0: FM Leonardo, mentira que virou paixão. Gente, acabou! Ai, ai, ai, ai. Acabou, gente! Terminou o Band Bom Dia, já era, já era. Se você acordou agora, perdeu, perdeu, perdeu. Mas calma, não fica triste não, sabe por quê? Daqui a pouquinho vai começar o Top 5 da Hora do Ronco! E claro, a sua participação é sempre muito bem-vinda. Manda aí aquela piadinha infame, aquela piadinha sem graça, que você tem vergonha alheia. Pode contar pra gente, pode contar pra gente. Se a gente vai rir, não, não sei. É muito forte falar que a gente vai rir. É, não posso prometer. Mas conta pra gente aí, tá bom? Participe através do nosso WhatsApp 11 99991-9197. Manda aí a sua mensagem. Bora fazer aquela resenha diária, aquela resenha matinal. Como é que é? Acordou de empolgadão, empolgadona? Ai, que gostoso! Acordar sábado de manhã, que delícia! Manda sua mensagem pra gente. Daqui a pouquinho eu coloco a sua participação ao vivo aqui no Top 5 da Hora do Ronco.
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0: 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Fala, meu povo! Excelente manhã de sabadão pra você que tá junto com a gente aqui na Band FM. Vai começar, hein? Agora não tem jeito, é, não. Até tentei, mas não tem jeito. Vai começar. É. A partir de agora, Top 5 da Hora do Ronco. Aqui na sua rádio do seu jeito.
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0: Band FM. Eita, que beleza, gente! Vamos lá, começou. É, não tem jeito, tá vendo? Ó, agora você vai ter que ficar. Até tentei, mas não tem jeito. Vai começar. É. A partir de agora, Top 5 da Hora do Ronco. Aqui na sua rádio do seu jeito.
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0: Band FM. Eita, que beleza, gente! Vamos lá!

0: zoeirinha, naquela resenha da manhã, tá bom? Fique à vontade, manda aí aquela sua besteirinha, aquela sua zoeirinha através do nosso WhatsApp 11999919197. Ai, ai, ai, quando eu abro aqui a possibilidade do ouvinte participar, dá até medo, mas eu quero a sua mensagem aqui, tá bom? Participa com a gente. Enquanto isso, vamos começar o Top 5 da Hora do Ronco com o Momento do Ronco.
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3: A amizade é uma coisa bacana. Eu e mais 5 amigos, a gente toda quarta-feira se encontra. Amigos de infância e tal. E toma uma, toma outra. Aí surgiu o papo da morte.
2: Meu Jesus.
3: É, tá, morri e tal. Aí eu falei, puxa vida, nós todos vamos pro céu. Agora, no céu, pô, será que tem barzinho pra tomar umas? Será que tem uma boatezinha? Será que tem um cassino? Pô, a gente vai lá, desprevenido, e se precisar de dinheiro no céu? Os outros falam, pô, é verdade. Então vamos fazer o seguinte, um de nós vai morrer primeiro. Então os outros 5 vão pegar aí 10 mil reais em dinheiro e vão botar no caixão do que morrer primeiro. Pelo menos quando chegar lá no céu, pô, o cara vai ter 50 mil reais para as primeiras necessidades.
2: Uhum.
3: E foi combinado. Passaram vários e vários anos aí. De repente, estou fazendo programa aqui, Hora do Ronco, final de programa. Me ligam que o Matias morreu. Pô, e me avisaram, olha, o velório dele é só até as 10 da manhã. Falei, puxa vida, tem um programa até as 9 e tal. Era longe o velório. Falei, bom, mas eu vou, com certeza. Pô, Matias, grande amigo, tudo. Fiquei chateado. E durante o caminho eu me lembrei que promessa que nós fizemos, cada um por 10 mil no caixão, para algumas necessidades no céu, né? Pô, cheguei em cima da hora.
2: Ô, meu Deus!
3: Tava fechando o caixão. Os outros já puseram 40 mil lá. Os outros 4 fizeram 40 mil no caixão. E eu desprevenido, não tive dúvida.
2: O que você fez, seu Pedro?
3: Eu fiz um cheque de 50 mil a portador e peguei os 40 mil.
2: Meu Deus do céu!
0: Ah, peraí, pô.
3: Desconto é o céu.
2: Cheque, pô!

0: Não escolheu a roupa, tá sempre decisa. Com qualquer uma delas vai ser a mais linda.
1: Sim, ó.

0: Rede FM Kleber e Cauã, mil adjetivos. Aula de inglês com Prof. Pidoncio. Olha lá!
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0: Primeira aula do inglês pra vocês.
3: Com o professor Pidoncio Pidonda da Silva.
4: Vamos lá. Bora.
5: Aí as crianças vêm e você fazendo isso comigo, acha que pode fazer coleguinha. Por favor. Já pai de 3 filhos, vô de 3 netas, 4 netas.
4: É, vai ficar complicado já.
5: Por favor, hein?
4: Aí você pesou o clima, Pidoncio. Pesou o clima.
5: Então não é peso. Jadeu, se eu não dou essa bronca, as crianças, elas vão achar que é normal.
4: É.
5: Hoje tudo é normal.
4: Isso é
5: normal.
4: Isso é verdade. Não se pode normalizar.
5: Peraí, só um minutinho. O que é isso aí? Não, aqui não. Na hora do intervalo, aqui não. Pode parar.
4: O que foi?
5: Não, estão formando aura. Para. Se quiser, que é isso? Ninguém quer acordar às 6 da manhã e parar de trabalhar às 7 da noite, né?
4: E posso falar? Coloca uma regra aí. Farmou aura, é diretoria, hein?
5: Diretoria, eu tô ouvindo, vai farmar aura lá pra diretora.
4: Aura pra quê, rapaz? Vamos lá, Pidoncio.
5: Estão prestando atenção?
4: Estão prestando atenção.
5: As meninas.
4: Vamos lá, o glorioso...
0: Sabe o que é pior? Elas estão prestando atenção mesmo.
5: Ô, meu querido, você tá tirando...
4: O Anderson Costa...
5: O Anderson Kist,
4: ele quer saber qual é o significado da palavra steel. Steel.
5: Muito bem. Eu tava ontem lá na Creuza Costureira, ela tá fazendo umas roupinhas pra mim, né? Ela pega retalho.
4: Meu Jesus.
0: O que é? Você vai fazer papel de palhaço?
4: Fica parecendo um espantalho?
5: Você também vai ficar tirando a barra da minha cara? Ah, não, é pra festa junina.
4: É, não, mas já acabou, né?
5: Não é, eu posso lançar moda ou não?
4: Tá, pode.
5: Não tem o Romero Brito lá que faz as...
4: Sim.
0: Romero Brito, né? Romero.
4: É isso aí.
5: Bom, vamos marcar a palavra.
4: Estil.
5: Então, aí tava lá o na Creuza Costureira conversando com ela. E ela vai me fazer a roupa porque eu recolho ali, varro pra ela o quintal. Ela vai fazer uma troca de serviço. E aí chegou um cara, bateu palma. Ele queria o quê? Ele é mecânico. Aí ele queria levar os retalhos pra quê? Pra na mecânica limpar a mão, né? Aí ele conversando comigo e tal. E eu tenho mania de chamar as pessoas de tio. Aí ele falou, posso pegar esse aqui? Eu falei, isso, tio.
4: Realmente...
5: Porque tinha uns sacos de... Aí eu falei, isso...
4: Eu já entendi. Na minha concepção do que eu aprendi, steel é aço em inglês.
5: O quê?
4: Aço.
5: Você tem tio?
4: Tenho tio Mano. Um abraço pro tio Mano aí. Tá junto. Tio Petrúcio também.
5: Tio Petrúcio tá vivo?
4: Tá.
5: Não, sério, tá vivo, tio Petrúcio?
4: Tá vivo,
5: né?
4: Tá vivo.
5: Tio Petrúcio.
4: Quem morreu foi

0: Band FM, Zezé de Camargo e Luciano, pra mudar a minha vida. Bom dia pra você. E agora tem o quadro Histórias que a Vida Conta.
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3: Lavou a mão.
4: Cadê? Você tem 15 minutos pra eu contar o que incomoda a minha mulher?
3: Putz, Ronco, acho que você vai ter que dar uma resumida aí nos problemas.
4: Vamos lá. Eu não posso fumar dentro de casa. Aí tenho que ir na varanda. Aí, no 17º andar, põe o cinzeiro lá. Por que que não fechou a porta aí? A fumaça vai entrar na sala. Por que que não limpou a... Ia falar porra, mas não falei. A porcaria...
5: evita.
4: Do cinzeiro.
5: Evita falar.
4: Ah, vai pegar alguma coisa na geladeira? Você deixa a porta aberta e fica fazendo barulho pra fechar a porta e você não fecha. Olha aí, vai fazer aquele nesse café lá, no seu café expresso, você tem que limpar o aparelho, porque senão vai ficar com um monte de café lá na pia.
3: Meu Deus.
4: É. Ah, custa você, depois de tomar banho, levar as roupas pra lavanderia?
5: É.
4: Algumas delas. Agora, a pior, que me deixa assim, você sabe que eu gosto de cantar.
3: Sei, o senhor é um dos seus principais dons, né?
5: É verdade.
4: E eu não sei tomar banho sem cantar. E ela pega e vai lá e fala: dá pra você ou calar a boca ou fechar a porta aí pra não molhar todo o banheiro? Você vê como que eu sou.
3: Oh, meu Deus. Isso é todos os dias isso aí?
5: Caramba.
4: Ah, eu não posso comer batatinha e salgadinho no sofá também, que ela disse que suja. Tá. E ela tem aquele negócio que nós estamos sorteando, como é que é? O robô?
3: O aspirador robô.
4: Aspirador robô. Isso. E o aspirador robô me enche o saco fazendo barulho, não consigo ouvir a televisão. E eu pego e desligo o robô. Se desliga, por que que você não limpa? Agora hoje, eu vou tomar banho cantando bem alto pra te incomodar.
3: Muito que já escolheu a música?
4: Eu vou contar pra todos a história de um rapaz que sou eu. Que tinha muito tempo a fama de ser mal. Seu nome era temido, sabia tirar bem. Seu gênio violento jamais gostou de alguém.
5: Ela tem razão.
4: E ninguém jamais viveu.

0: GFM, Matheus e Cauã com Lauana Prado. Admita aí, senhoras e senhores, a Rose participou com a gente na última semana e a participação dela rendeu a quinta posição aqui no Top 5
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0: Alô?
2: Alô, bom dia, meus lindos.
0: Bom dia, quem é?
2: Roseli.
0: Roseli, certo. Roseli, conta pra gente aqui se você já fingiu gostar de alguma coisa, de alguém, só pra agradar.
2: Então, no começo do meu casamento, meu marido ele é roqueiro, né? E eu não sou quase crente, que eu gosto de todo tipo de música, mas eu gosto muito de pagode. E roqueiro não gosta muito de pagode. Eu fingia não gostar. Mas hoje não, hoje eu ouço meus pagodes, ele não implica, mas também não gosta. Mas não, a gente não briga por isso, né? Mas eu não escondo mais que eu gosto dos meus pagodinhos.
0: E ele não gosta de pagode?
2: Não, não gosta.
0: E você não gosta de rock?
2: Não, eu gosto de rock. Eu só gosto de rock nacional. Ele não, ele gosta de todo tipo de rock.
3: É, ela é eclética, ele não. Ele não consegue. Eclética? Não, eclética, gosta de tudo.
0: Eu tenho a solução.
3: Qual é a solução, seu Pedro?
0: Cada um compra uma vitrola e ouve o que quer.
3: Vitrola! Compra vitrola, gente. A hora do... Uma...

0: Band FM, Victor e Léo na linha do tempo. Chama ele lá, gente. Lorota, ô Lorota, sua vez,
1: top
0: chega aí.
1: Five.
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0: Bora.

0: Muito bom dia, como estamos? Como está o senhor?
1: Deixa eu me aconchegar aqui, mano. Sentei, mano. Eu tô bem, e você?
0: Estou muito bem. Você, como é que você tá?
1: Não, eu tô bem, mas melhora, melhora.
0: Ah, muito bem.
1: Ora. Fica quase 100%.
0: Exatamente.
1: Bom dia, meninas. Bom dia, bom dia, bom dia. Vocês estão bem, meninas? Sabe que eu tenho essa coisa muito... Eu quase tive uma irmã, né, mano?
0: É mesmo, você é filho único, né?
1: Filho único. Mas é por parte de pai, né? Minha irmã. Ô, oh, saudade dela.
0: Mas
1: Sônia.
0: Como assim, quase teve uma irmã?
1: Porque é parte de pai, né? Ela, ah. Ela...
0: Entendi.
1: Foi 3 dias só.
0: Três dias. Oh, meu Deus do céu.
1: Mas porque... minha mãe conheceu o cara no forró. Um desespero. Mas ficou só sexta, sábado e domingo. Então.
0: Depois assim, cada um seguiu sua vida.
1: Eu,
0: né?
1: Me apeguei, não peguei, peguei minha irmã. Eu queria ter uma irmã, mano, sabe?
0: Então.
1: Oh, poder dividir as coisas com ela, poder bater um papo.
0: Mas é bom que filho único também. É muito mimado, né, o Lorota? Tem essa vantagem, né?
1: Mas falou tudo.
0: Vocês moram com os pais de vocês ainda?
1: É.
0: Ó, tá vendo?
1: Não.
0: A Camila já não mora mais.
1: Já não mora mais. Mora sozinha.
0: O Lorota já mora com a mãe ainda, né?
1: Poxa vida, mano. Você é nova, quantos anos você tem? 20 anos.
0: 20 anos já saiu
1: você,
0: de casa.
1: Você, Lorota, esse ano eu comprei 56 anos com a minha mãe.
0: E a sua idade qual que
1: é? 56. Mas assim, eu tô acostumado, né? Minha mãe me acostumou, porque eu... Por exemplo, antes de vir pra cá, eu tomei meu café da manhã reforçado.
0: Tá.
1: Tinha ovo. Tinha pão com mortadela e o que eu mais gosto é minha tigelinha com sopinha de leite e pão.
0: Ah, eu adoro.
1: Você corta o pão com a manteiga?
0: Sim,
1: já
0: sim.
1: Com a manteiga, coloca no, faz o leite ali com a chocolatada e joga o pedacinho de pão e depois só na colher, mano.
0: Isso, você, não é você que faz, a sua mãe que
1: minha
0: já mãe, deixa preparado.
1: Minha mãe
0: já ela
1: preparado.
0: Acorda cedo.
1: Isso, ela me chama primeiro, né? Me acorda. Aí ela deixa a roupinha separada no banheiro.
0: Tá, meu, né? Deus do céu.
1: Ah, peraí, você não pega nem tua roupa.
0: Você não é capaz de preparar a tua roupa pra depois tomar banho?
1: Não. Gente.
0: Meu Jesus.
1: Saindo pra trabalhar, né, Malandro? Então, minha mãe cuida de mim. Ah. Então, ó, então a gente tem esse carinho muito grande. E eu não vou deixar minha mãe também, né, Malandro?
0: Deixar
1: minha mãe.
0: É isso aí.
1: Mas assim, igual eu falei pra você, tô pensando em sair de casa, já tô comecei até a construir já, né?
0: Tá, legal. É muito longe da sua mãe? Onde é que vai ficar?
1: Não, no mesmo quintal, era uma edícula. Ah, meu, peraí.
0: Aí você me quebra, né?

0: Rede FM Ferrugem, arrependidaço. Oi.
1: E aí, Fernando César, beleza, bichão?
0: Fala aí.
1: Tô indo embora aqui com meu camarada aqui, o Laércio. Vou mandar uma piada pra você aí, beleza?
0: Manda.
1: Qual que é a diferença do ginecologista pro urologista, você sabe?
0: Não.
1: É o cheiro do dedo, bacana. Um abraço, Fernandão.
0: Ah, vai te cantar, pelo amor de Deus. Vai.
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5: do Baiano.
6: Meu amigo Pidons. Barata.
5: Oi,
6: João.
5: Vamos girar a roleta agora.
1: Ah, legal. É. Obrigado, Jadeu.
5: É isso, tamo junto.
7: Mendigo, namorado, padre, papagaio, pastor, português,
3: religião, profissão. Médico.
1: Médico.
5: Médico. Nossa.
1: Médico.
5: Médico. Tá. O cara foi no médico. Aí mostrou o corpo, mostrou o pé. Aí o doutor falou, no pé eu já identifiquei que você tem. Aí o médico olhou, aí o médico falou, pera só, atendeu o telefone, passou uns 5 minutos, voltou. E aí, doutor? Aí o médico olhou bem pra ele e falou, você tem olho de peixe. Ele olhou pro médico e falou, você tem focinho de porco, tá? Você tem uma cara de porco.
1: Não, meu filho!

0: basta saudade. Ô Severino!
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0: Bora falar com o Severino. Calma, marcha, senhor.
3: É, Severino. Dá licença!
4: Entre, menino, entre!
3: Ô, seu Tadeu, dá licença!
4: Tu sabe como é que é? Só levanta o pinguelo do portão e entra, rapaz.
3: Tá travado, tá enferrujado, vice?
4: Rapaz.
3: Aqui, pronto.
4: Deixa eu passar um olhinho, né?
3: Bom dia, cheguei.
4: Bom dia.
3: Depois, eu vou. Viu, senhor? Tu tá bem?
4: Tô bem, o senhor?
3: Como é que tu tá? Como é que tava tu? Passei a noite costurando. Então... Eu vou, deixa eu dizer uma coisa. Eu vou trazer, da próxima vez que eu vi, um olhinho pra pôr no pinguelo, viu? Porque não tá. Não tá subindo.
5: Tá com medo de jumento.
3: Eu tô falando, Cícia. Tá enferrujado, viu? Rapaz do céu, como é que tu tá, mesmo? Bem?
4: Tô bem, graças a Deus, seu Severino. O senhor só tá bom. Tá com a cara boa, seu Severino. Você tá frequentando academia, tá? Tu tá fazendo ginástica, tá?
3: Eu tava achando que ia falar, não, mãe.
4: É mesmo?
3: É, tô. Abriu lá perto de casa, lá na academia. E aí, eu fui lá fazer a inscrição, né? Eu não ia não, mas aí a mocinha...
4: Não tem como dizer não, né?
3: Não, que a mocinha falou... quantos anos o senhor tem? Eu falei a minha idade. Papai, não parece.
4: Pronto, já pra fazer elogio.
3: Já, né? Começou. Eu falei, mas tu pode melhorar, viu? Eu falei, como? Ela falou, não, vai exercício, academia, musculação, essas coisas, né? Aí ela falou, como é a inauguração da academia, a gente tá fazendo um precinho especial, tá? Primeiro ano tu paga tanto, depois de um ano tu paga o triplo, né?
4: É assim que funciona,
3: é,
4: né?
3: Bem assim. É assim. Só pra incentivar. Aí tu entra, aí eu entrei, né? Aí eu tô... Tu já tô melhor, já, é?
4: Já tá. Tu fizeste a primeira aula, já?
3: Isso.
4: É mesmo? O que tu achou? O que tu fez?
3: Rapaz, o que eu achei? Mas eu vou falar pra tu. Eu vi uns cabra lá, estranho, não sei, mas não sei. Rapaz, uns caras com... Aí eles fazendo força pra acabar baitola, rapaz.
4: Tem gente que vai na academia só pra se exibir. Essa é a grande verdade. Essa é a grande verdade.
3: Isso que eu achei.
4: Tem gente que vai lá pra treinar certinho, cuidar da saúde, legal.
3: Rapaz, posso falar uma coisa pra tu?
4: Passa de desfilar.
3: Posso falar pra tu? Foi o que eu percebi, porque o cara gemia pra erguer 50 quilos ali num tal de sucrino.
4: É supino que chama, né?
3: E o bicho, eita, é fazendo um fã gemendo. Rapaz, eu ergo dois sacos de cimento, um em cada mão aqui, ó.
4: Tome.
3: E nem gemo, rapaz.
4: Tá, velho. Como é que ele gemia, seu Severino?
3: Ai. Eu falei, ih, rapaz.
4: Rapaz.
3: Eu fiquei imaginando, ele tá erguendo aquela barra, ou tem uma barra nele.
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3: Mas vou voltar hoje, viu?
4: Volte, seu Severino.
3: Vou voltar, porque eu vi uma...

0: da sua.
1: Band FM Marília Mendonça, segundo amor da sua vida. E agora a gente vai ficar bem informados porque está no ar o Jornal do Ronco.
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4: Entra no ar o Aqui a Bola, o Mundo Cão. A influenciadora Cris Galera, que é especialista nas atividades de mulheres que criam conteúdo adulto e promovem encontros, criou uma ferramenta para tentar flagrar homens infiéis.
5: Ela desenvolveu uma mulher virtual com inteligência artificial para testar parceiros de mulheres desconfiadas.
4: A modelo virtual é utilizada em plataformas adultas para atrair a atenção de homens. Inicialmente, eles garantem que não traem as parceiras, mas conforme a mulher vai assistindo no contato, alguns baixam a guarda e cedem.
5: Ah, não. Tem mais, tem só mais um.
2: Peraí,
5: você tá muito apressado, viu?
2: Não é, não rodaram o TP. Peraí, aqui, agora sim.
5: E Cris disse que já faturou 60 mil reais com a nova ideia, que é procurada por mulheres que querem testar seus parceiros.
4: Daqui a pouco, Gil Gomes e a mulher que perdeu a orelha no vagão de trem. Mas agora, Pedro Luiz Ronco comenta.
6: Olha, vou entrar aí nesse site aí. Eu quero ver se vamos fazer a minha ferramenta funcionar.
5: Virtualmente?
2: A ferramenta.
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0: Nada. E o William participou aqui nessa última semana da Hora do Ronco e rendeu uma participação incrível que a gente vai conferir agora aqui no Top 5 da Hora do Ronco.
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2: Alô, bom dia.
0: Bom dia. Quem é?
3: Alô?
4: Alô, é?
3: Oi, quem fala? Alô?
2: É o William.
0: É o William. Oi. Dá pra responder, pô? Ô, William, já aconteceu alguma coisa engraçada, William?
3: Ô, William, você tá no ar, William, pelo amor de Deus, alô?
2: Tá ruim a ligação, não dá pra ouvir? Ah, agora eu tô ouvindo.
3: Agora tá ouvindo?
0: Ah, limpa a orelha.
3: Fala aí, situação engraçada na hora do love.
2: Então, eu tava com a menina no motel, fizemos o love e tudo, aí na hora da banheira, tava lá tomando aquele banho gostoso e de repente eu fui sair. Quando eu dei um passo, bati a testa na porta, tava fechada, era muito limpa a porta.
3: Ai, meu Deus do céu.
4: É, vidro.
3: Foi. Tipo vidro, né?
2: Aí eu fiquei com um galo na testa.
3: Que situação, hein?
2: Foi. E ela rachou o bico, caiu na risada.
0: É, tem certeza que não é chifre?
3: A hora do...
4: Tem que tomar cuidado, velho.
3: Energia, né?

0: Rede FM, Daniel, com Jorge Matheus. Alguém é o que você tá curtindo aqui, o Top 5 da Hora do Ronco. Olá!
1: Tem infame? Oi? Então deixa comigo.
0: Ah, é piada infame, piada infame.
1: Dois dinossauros, Fifo, namorando, sabe? Mas naquela enrosca, para daqui, para dali. Aí um olhou pro outro e falou assim, ó, o cometa já caiu? Ele falou, não, ainda não. E essa cratera aqui?
0: Foram vocês fizeram isso aí.
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0: Fala, meu povo! Tudo certo por aí, né? Eu sou o Fernando César e a gente continua com o Top 5 da Hora do Ronco. Aí, nesse momento, a gente vai girar a roleta de piadas, hein? Pode segurar o Pidonço, ele tá fugindo. Pidonço, vem contar piada aqui, viu? Não, não, não foge, não. foge não, a sua rádio do seu jeito. Vem cá, vem cá, vem cá.
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15: Joãozinho, uma coisa e ele fala que não. Girou. Medo. Girou. Medo de quê?
14: Girou.
15: Namorado. Uma hora vai, ó.
16: Pastor. Português.
14: Religião.
17: Vamos lá, vai.
14: Profissão.
18: Opa.
15: Quebrou.
18: Não, é só apertar o botão que vai sair aqui, ó.
15: Não, quebrou.
18: Não, apertar o botão vai sair.
15: Futebol.
18: Olha que coincidência. A gente tem a final da Copa.
15: Eu quase me senti no jogo, né? Parecia aquela vinheta, né?
18: É.
15: Havaianas, não tem cheiro e solta tira. Não sei como é que é.
19: Raider, dê férias para os seus pés.
15: Isso. Vamos, filho. Ô, já deu. Futebol. Jogador, sabe? Jogador. Engraçado. Às vezes as pessoas pensam que os outros são heróis. Jogador é herói, mas jogador também tem esse sentimento. O jogador entrou pra jogar, mas tava meio triste. Meio chateado, sabe? Meio depressivo. Mas entrou pra jogar. Aí o juiz apontou pra ele, pi, apitou. Aí o jogador olhou pro juiz, bem sério, falou: o que foi, juiz? Você fez falta. Ele foi, abraçou o juiz e falou: você também.
18: Tava carente, né?
20: Opa, bota carente nisso.

0: Rádio FM, tá em Simone Mendes. Direitos iguais aqui no Top 5 da do Ronco, 8 horas e 1 minuto. E agora a gente confere a terceira posição do Top 5.
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2: Alô, bom dia.
3: Bom dia, quem é?
2: Tati Perigosa.
3: Tati, ô, perigo.
4: Ai, que medo.
2: Bom dia, Tadeu.
4: Bom dia.
2: Bom dia, homem vinheta.
4: Bom dia.
2: Bom dia, Pidon.
5: Bom dia, fia.
2: Meu amor, seu Pedro Ronco, meu crush.
3: O quê?
4: Você é o crush dela.
3: Ah, tá,
4: crush. A paixão.
2: O que quer dizer? Crush. Você comeu o quê, gente?
3: Não, faz tempo que eu não tomo crush. Eu agora tenho tomado Fanta.
2: Nossa, da nossa época, né? É muito antigo esse refri. Acabei de entregar a minha idade agora.
3: Por favor, história de amizade.
2: Então, é o seguinte, um amigo meu que era gay, né? Ele tava ainda dentro do armário.
5: Jadil.
4: Não sou eu não nem conheço a Tati.
2: Ele deu antes. Então, aí ele pediu pra mim fingir que era a namorada dele numa festa familiar. Aí, beleza, eu fui. Aí no final da festa, todo mundo cheio da garapa, pegaram ele beijando um amigo do primo, né? Além de eu ter passado por mentirosa, corna de gay, já pensou, Ronco?
4: Ele não sustentou o disfarce por muito tempo, né?
3: Não deu.
2: Não aguentou. Aí foi obrigado a sair do armário e eu ainda passei por mentirosa. Pode isso?
4: Olha que loucura.
3: Fala a verdade, você entrou no armário ou não?
4: Não, não. A hora do Ronco. É o amigo dela.
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5: Caraca, é essa, hein? Nunca mais tomo quadricana.

0: Tarde FM, Chitãozinho Chororó. Alô, 8:06. O quê? Você tá com soninho? Tá com preguicinha? Então bora começar a balada do vinheta.
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0: balada.
1: Balada do Vinhetã.
0: Hoje no Band Bom Dia nós fizemos o esquenta, foi maravilhoso, até porque o ouvinte estava pegando meio no tranco, aquele soninho, aquela coisa de, ah, tô acordando agora, mas agora. Você já despertou? Como é? Bom dia, meninos, pode entrar.
2: Bom dia, bom dia, bom dia, bom dia, bom dia, bom dia.
0: Não, não, não.
3: Opa.
0: Vou falar a mesma coisa, que é, tão, que é, tão de luto?
4: Bora, é isso.
0: Aí, pô, é isso que a gente quer. Ah, o índio aí, o índio é demais, cara. Ele sempre tá em alerta. É que ele fuma um cachimbo da paz, você viu?
1: Exatamente.
0: Ninguém me tira da cabeça que os índios fumam lá no cachimbo da paz.
2: Né? Paga a fumaça do revólver da pistola. Manda pular
0: da cachola. Acende, puxa, prende, passa. Índio quer cachimbo, índio quer fazer fumaça.
1: Muito bem, DJ Vinheta, pra quem tá ouvindo a gente agora no carro, no trânsito, dá pra fazer também, né?
0: Dá pra fazer. Onde ele estiver, a balada é onde você estiver. Tem, hoje o rapaz mandou, tava ordenhando a vaca?
1: Exato.
0: mandou a foto.
1: O rapaz ordenhando a vaca, tava fazendo a balada. Então, bom, não tem desculpa, hein?
0: Então não tem desculpas. Tá com a mão na teta, vai fazer também. Bora.
1: A vaca, gente! A vaca!
5: Vinhetas
0: merda. Ninguém vai falar o seio da vaca.
1: Vinheta.
0: Tô ordenando o seio da vaca.
1: Não, é teta mesmo.
5: Tetinho. The number one, DJ Vinhetas Bem.
1: Vambora então, hein, gente? Vamos lá.
0: Vai começar a maior balada do planeta. Aqui você mergulha no insano. Aqui o seu corpo começa a estremecer. A entrega é aos poucos, mas você vai mergulhar, mergulhar.
2: Mergulhar, mergulhar, mergulhar, mergulhar, mergulhar.
1: Posso farmar a aura enquanto tô fazendo a balada?
0: Pode. Pode. Nós vamos farmar a aura aqui pra você ver.
1: Tá liberado.
0: Nós vamos fazer a balada farmando aura hoje, tá bom? Então, quem quiser ver, bandfm.com.br. Band. E aí, tá no carro, no trabalho, em casa, aonde você estiver?
1: Conta pra gente, 11999919197. Tá fazendo mastiga onde, hein?
0: Aonde?
1: Pode falar, pode falar.
0: Hein? Vamos fazer isso pegar fogo? Vamos?
1: Vambora.
0: Menos no trem. Menos...
1: Pelo amor de Deus.
0: Pelo amor de Deus.
1: Que hoje não aconteça nada, hein?
0: Não tinha um motoqueiro fantasma, tinha um trem fantasma.
1: Exatamente. Agora. Que seja hoje um caminho tranquilo, gente. Vai subir.
0: Deixa subir. Ai, que legal. Passaram manteiga na cabeça do meu dedo. Mastiga, mastiga, mastiga.
1: Oh, yeah.
0: Abriu, fechou. Abriu.

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1: Ó, manda mensagem de áudio agora no
2: manda,
1: WhatsApp.
2: Manda.
1: 11999919197. Fala o teu nome e diga, tô mastigando.
2: É isso.
1: O teu nome, tô mastigando.
2: Tipo, a gente quer saber.
1: Tô mastigando.
2: É isso.
1: A Débora tá mastigando toda sexta que ela coloca o rádio na Band FM pra mastigar.
2: Aí, gente.
1: Um beijo pra você, muito obrigado pela mensagem, menina.
2: Band.
1: Tudo de bom. Olha, o povo tá mastigando aqui, já vou mandar áudio aqui, já vou mandar áudio, vou dar o play aqui, peraí.
2: Vamos soltando.
3: Aí, que motorista aplicativo de Mauá, acabei de engolir minha esposa.
1: Acabou de engolir a esposa.
2: Engoliu a esposa.
4: Band, meninos, meu nome é Márcio, tô na rua e tô mastigando.
2: Boa. Aí,
1: boa, boa.
5: Bianca, tô mastigando.
2: Aí, Bianca.
1: Aí, Bianca, um beijo.
3: Ai, é o Fábio aqui de Santo André, motorista
2: Fábio.
3: De aplicativo. Tô mastigando o passageiro agora, gente.
2: Cuidado, hein?
3: Ai, que delícia.
2: Vai ganhar só 3 estrelas.
3: E Alexandre, motorista de aplicativo.
2: Fala ali.
3: Ai, eu tô mais difícil.
2: Deixa subir.
1: Deixa mastigar.
2: Agora é com a Aura, hein?
1: Agora é com a Aura.
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0: O que tá acontecendo com vocês, hein?
1: Farmando aura aqui no estúdio, farmando aura. E o povo não para de mandar mensagem, vambora.
2: Bom dia, eu tô mastigando. Ah, engasguei.
0: Tá bom, acho que chega, né?
3: Parou, parou. A hora do ronco. Gente, o que é isso, hein?
0: Ai, meu Deus. Eu acho que vocês chegaram ao extremo.

0: Tarde FM, Sorriso Maroto com Ferrugem, Grupo Bens a Deus, perdas e danos aqui no Top 5 da Hora do Ronco. Opa!
1: Band oi, FM, oi. Bom dia, Band, bom dia pra todos.
0: Bom dia.
1: Valeu, Band. Então, valeu. Eu vou falar uma piadinha aqui.
0: Ih, lá vem.
1: Então, tinha um casal de anã namorando e aí o marido falou assim.
0: Certo.
1: O namorado falou assim, vamos fazer um 34,5? 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
0: Oh, que sacanagem, cara. Oh, pelo amor de Deus.
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4: Segunda aula do inglês para vocês.
5: Com o professor Pidoncio Pidunga da Silva. Vamos lá, vamos embora.
6: Não pode ignorar, porque a própria palavra já diz ignorar, ignorância, do latim ignorian.
5: Como é que é o latim?
6: Ignorian.
5: Tá parecendo francês.
6: É, muito bom.
5: Enfim, você é o professor, você tá aqui para ensinar a gente. Vamos aprender, né, professor?
6: Tô de olho nas meninas,
5: né? É, tô vendo.
6: Tá, estão prestando atenção?
5: A Aninha, novamente, sem fazer nada aqui no estúdio, impressionante. Esse ciclo eterno seu aqui no, na hora do ronco, né, Aninha? Muito bem.
6: Triste pra nós, né, que já tá...
5: É.
6: Já,
5: é.
6: Ela já tá escalando a Camila pra ficar no lugar dela, porque ela não aguenta a gente.
5: Não, ninguém aguenta, né, Pidoncio?
6: A única coisa que ela aguenta é minha aula.
5: É isso aí, vamos lá. Ô, Titi Pidoncio, vamos lá, porque a Alessandra...
6: Ilicindre.
5: Ela quer saber, professor, qual é o significado da palavra match.
7: Meu Deus.
6: É... Ô, Jardel, alguma vez, né? Eu vou colocar você, ô Vinheta, porque você fica me provocando, você fica... Ô, Jardel, o Vinheta já te provocou alguma vez?
5: Em qual sentido?
6: Ah, não, você vê as brincadeiras que vocês fazem comigo, fica... Aí, ó,
5: já provocou.
6: Então, o dia que ele fizer de novo, mete a mão na cara dele.
1: Ó, primeiro que não pode citar violência.
5: Não pode, a gente não pode ir pra violência, pro primeiro diálogo.
7: Mas se bem que um não... tapinha na cara.
5: E se não resolver, tapa na cara, enforcadinha.
1: Isso, morro na costela que dá aqui, mas... pra não quebrar, tá?
5: Ô, professor, já vamos falar naquele aplicativo Tinder? O Tinder, o aplicativo de relacionamento?
6: Não é aquele que assa no Natal?
1: Não, aí é Tinder.
5: Ah, peraí. E aí, quando é pra encontrar outras pessoas? E aí, quando as suas características correspondem com a característica de outra pessoa, dá match. Então, match é o quê? Match é corresponder, combinar. Então, você combinou com outra pessoa.
6: Mas é quando combina, dá o quê no final?
5: Deu match.
8: Deu. A hora do ronco.
1: Né?
8: A hora
1: tá quieto.

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0: Ela anda de mobilete.
2: Ela é linda, né?
0: Curte a Gretchen.
2: Ela é uma delícia. Maravilhosa.
0: Gosta de chiclete e ama fazer uma bola.
3: Entra, pode entrar.
0: Com vocês, Paulette.
4: Uma coisa,
2: ó, ela não anda, ela desfila.
4: Então vai,
2: né?
4: Assim, ó. Lá, tipo, ó. Eu aprendi as coisas, sabe?
2: Luz na passarela, gente. Ó, meu Deus.
4: Sempre
2: do céu.
4: Traça uma linha reta.
2: Tá.
4: Você traça uma linha reta e vem pisando nela. Ó, aqui,
2: isso,
4: ó.
2: Isso.
4: Na frente.
2: É assim.
4: Nunca assim, desleixada.
2: Não, tá? Não pode ser assim.
4: Porque você valoriza. Vai isso. De novo, ó. Reta. Ó. E quebrou.
2: Quebrou aqui. Quebrou.
4: Ai, quem é, gente? Quem é?
2: Nossa nova companheira de trabalho.
4: Mentira,
2: aqui.
4: Mentira, sério. Seja bem-vinda. Ó, tá? Seja bem-vinda. Aninha é um amor, viu?
2: É,
4: vai te tratar muito bem. Como é seu nome, linda?
2: Camila.
4: Linda. Camila, gente.
2: Camila! Camila!
4: Seja muito bem-vinda, viu? Sou Paulette, ando de mobilete, masco chiclete, curto a Gretchen, já dei no Chevette, eu vou fazer uma bolinha de sabão.
2: E faz isso que a menina vai embora amanhã.
5: Como é que você tá, Pau?
4: Gostosa.
2: Tá, olha. Isso,
4: maravilhosa, mas exuberante.
2: Isso aí salta os
4: linda.
2: Olhos, né? É.
4: Obrigada. Ai, eu tô bem, graças a Deus, depois dessas coisas de futebol, né?
2: Acabou, né? Passou, né?
4: Eu particularmente não gosto.
2: Você não curte muito
4: mas
2: futebol.
4: Mas eu não perdi um jogo. Gente, cada homem.
2: Copa do Mundo, né, Paulette?
4: Para, gente, eu ficava vendo aquelas pernas.
2: Fala um jogador que chamou tua atenção, assim...
4: Ai, o da Noruega.
2: O Haaland.
4: Nossa, gente.
2: Ele é altão, né?
4: Que é aquilo, gente? Hein? Branquinho.
2: A pronúncia oficial do nome dele é Rola, né?
4: É, então, eu fiquei sabendo, fiquei totalmente constrangida. Ai, verdade. Mas que homem, né?
2: É.
4: E eu adorava quando eles ganhavam e faziam aquele... Verdade, eu ficava imaginando.
2: E como é que é? Paulette, vai minha viking.
4: Então
2: como
4: vai,
2: é, como
4: então
2: é que era,
4: ó. Bate na mesa assim, ó. Ai! Ai!
2: Paulette!
5: Paulette, eu acho que você.
2: Paulette, eu acho que você.

0: FM, tem Bruno e Marrone, vou te amarrar na minha cama. E senhoras e senhores, a partir de agora a gente vai ouvir a segunda posição do Top 5.
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0: Bom dia.
2: Bom dia, Ronco. Bom dia, Tadeu. Bom dia, homem vinheta.
3: Bom dia. Bom dia.
0: Qual é seu nome?
2: Eu adoro vocês demais. Oh. Vocês não sabem o quanto.
3: Obrigado. Linda, linda.
0: E qual é o seu nome?
2: Eu fico aqui amanhã toda rindo com vocês.
3: Não
2: sei.
3: Obrigado, meu amor.
2: Vocês são demais. Vocês, pra mim, são nota mil.
4: Legal. Meu, pode elogiar mais.
5: Você tem nome?
2: Eu sou a Evani de Cotia.
0: Evani, casada, Evani.
2: Eu sou casada, 26 anos, Ronco.
0: Com quem?
2: O nome dele é Laurival.
0: Laurival, é único. É. E o que que você não gosta, não suporta no Laurival?
2: Ah, Ronco, o que ele me incomoda muito nele é quando ele vai fazer a barba, que ele deixa a pia branca do banheiro e fica cheia de pelo da barba dele. Isso me incomoda muito no meu marido.
3: Ah, cheia de pelo.
5: É, realmente.
0: Certo.
5: É, seu Pedro.
0: Laurival, por que que você não lava?
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4: Vai com o Laurival.
6: É inevitável você.

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1: Band FM Murilo Ruf, saudade estranha aqui no Top 5 da Hora do Ronco. Oi!
2: Bom dia, Fefão. Rogerinho de Tuca retendo a voz.
1: Ô, Rogerinho.
2: Piada do elefante com a formiga. O elefante tava toda hora pisando na trilha dela, né?
1: Certo, essa piada é velha.
2: Aí ela reuniu pra tentar derrubar o elefante.
1: Derrubar o elefante, certo. E aí?
2: Aí, na hora que o elefante passou, ela pegou, subiu em cima.
1: Piada velha.
2: O elefante deu aquela chacoalhada e derrubou quase todas. Aí ficou uma lá em cima pendurada no pescoço.
1: E aí?
2: Aí as outras lá de baixo falavam: enforca, enforca.
1: Ai, cara, precisa de véia, sempre dou risada com essa piadinha, viu? Meu Deus.
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1: Eita, nós, excelente manhã de sábado pra você que tá junto com a gente aqui na Band FM. Você tá curtindo o Top 5 da Hora do Rock. A sua rádio do seu jeito.
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1: É, você agradeceu.
24: Agradeci porque ele falou excelente dia pra você, então acho que eu fui educado.
1: Não, tudo bem, tá tudo certo. Agora, será que os ouvintes vão agradecer?
24: O que aconteceu?
1: Não, peraí, deixa eu falar. Vem aí você.
24: Você.
1: Idôncio com um momento, vamos rir.
24: Tá muito mais educado, hein?
1: Não, xinga, cara, não a gente xinga. É que eu tava fazendo um negócio aqui. Não, peraí, Jair, agora eu acho que a gente tem que conversar também.
24: Você também tá querendo ser advogado dele? Você é advogado?
25: Não, eu só não quero que vocês briguem, eu não gosto de conflito. Eu não gosto de conflito. Não briguem.
1: Bom, vamos lá? Ficou estranho isso aí.
24: Nossa, Jadeu, ficou estranho.
25: Ficou bem esquisito, né?
24: Ô, Jadeu, você sabe que tem muita gente que tem mania de estar doente.
25: Conheço várias pessoas assim, viu?
24: É que tem até um nome,
25: etrondríaco, né? Tem gente que adora ir no médico, né?
1: O cara vai em farmácia, fica vendo remédio, quer comprar remédio.
25: Sim, né? Sim.
24: É, etrondríaco. Aí, esse cara era assim, ele era etrondríaco, Jadeu.
25: Hipocondríaco.
24: É o que você falou. E ele ficava, ah, não, que eu tô doente, que eu tô doente, que eu tô doente, que eu tô doente, que eu tô doente. Aí ele foi no médico. Aí ele chegou no médico. Próximo! É engraçado, parece que todo mundo chama próximo, né? Que o médico só fala isso, né?
25: Não, é pra atender a próxima pessoa. É, não...
24: Aí, Jair, próximo, ele entrou. Posso te ajudar? Não, doutor, sabe o que que é? Eu não tô bem, não tô bem, não tô bem, não tô bem. O que que foi? Ele falou, ah, minha mulher me chifrou, minha mulher me chifrou. Mas peraí, aí acho que o senhor veio no especialista errado. Isso aí eu não... Eu tô doente. Mas por que o senhor está doente? Porque sua mulher chifrou. Por quê, doutor? Olha aqui. Aí ele abaixou a cabeça assim, ó. Ó. O que que foi? Não tô vendo nada, tô vendo cabelo, tô vendo tua cabeça. Passa a mão. Mas, cara, não passou a mão. Tá sentindo alguma coisa? Não. Então, eu tô doente. Não tá nascendo chifre, doutor. Eu tô doente. O médico falou... Oh, meu Deus. O médico até riu, né, Jadeu?
25: Sim, falou, mas tem que rir, né?
24: Não, pelo amor de Deus, não. Aí o cara era muito doente, com esse negócio de doença.
25: Uhum.
24: Oh, tá bom, vai. Tá, o que que eu posso te ajudar? Falou, doutor, não tem nenhum remédio. Eu acho que eu tô com falta de cálcio.
25: O cara é hipocondríaco mesmo.
24: Porra, caraca.
25: Eu quero que o chifre nasça.
24: Você é burro. Falta de cálcio. Você entendeu essa daí, Jadeu?
25: Eu entendi. Ele entendeu. O cálcio pra nascer é o chifre, né? Porque ele quer ser chifre.
24: Você precisa falar. Você entendeu? Só precisa explicar
21: a
24: piada.
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25: Você perguntou se eu tinha entendido.
21: Do ronco.
24: Também não sabe entregar. Quer contar você?
25: Não,

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3: E não é que perguntaram pra mim, pra eu não mentir. Pedro Luiz, você é machista? De jeito nenhum, direitos iguais.
2: É.
3: Prove. Eu como a minha mulher, fizemos combinação. Eu vou pro pagode, ela não vai não. Sábado passado fui, ela ficou. Sábado que vem, ela fica, eu vou.
4: Bom, machista não é, mas agora maluco.
2: Total, total, isso aí.
4: A hora
2: entrega, hein, gente.
4: Entrega pra Jesus.

0: Band FM, Luan Santana, Olho Marrom, aqui na Band FM. E a partir de agora, a gente ouve a primeira colocação do Top 5 da Hora do Ronco.
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2: Alô?
0: Bom dia.
2: Bom dia.
0: Quem é?
2: A enfermeira Kátia Forte.
0: Enfermeira Kátia Forte.
3: Kátia Forte, Kátia fora.
0: Enfermeira Kátia, qual foi a última coisa que você aprendeu?
2: Gente, eu aprendi que na área da saúde nada é óbvio. Nada. Tudo tem que ser muito bem explicadinho. E olha, cada história, minha Nossa Senhora.
4: Mas conta uma história pra gente entender.
2: Vou contar duas.
4: Tá.
2: A primeira.
4: Uma só.
2: Então vou contar uma, porque eu ouvi o Ronco falando aí do pacote de bolacha, da diabetes. Eu vou contar uma, porque eu lembrei quando eu ouvi o Ronco falando.
0: Fala.
2: Fui ensinar o paciente diabético, fui ensinar a tomar insulina, peguei a laranja, ensinei pra ele como é que ele tinha que aplicar a insulina. Utilizei a laranja pra ensiná-lo. Eu, como professora, enfermeira, palestrante, precisava ensinar a primeira vez com o paciente tomar insulina sozinho.
0: Sei.
2: Passou, beleza, ensinei na laranja, apliquei seringa, insulina, blá, blá, blá. Aí passou um tempo, ele volta. E aí, o senhor tá tomando insulina direito? Ah, não sei, não tá ficando muito bem, não tá funcionando.
3: Não.
2: Aí ele me conta que ele aplicava a insulina na laranja e chupava a laranja.
3: Não pode ser.
4: Não é o senhor não, né, Ronco?
2: Tudo. Eu não acreditei, mano. Ele aplicava a insulina na laranja e chupava a laranja.
0: Aí eu vou aprender, eu não vou mais aplicar insulina na mexerica.
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4: Tem que ter bem explicado mesmo, senão.
3: Só tirando a banana, hein?

0: Band FM Pichoteira, beijo doce. Gente, muito obrigado, esse foi o Top 5 da Hora do Ronco. A gente trouxe os melhores ou piores momentos do programa pra você se divertir nesse sábado de manhã. Obrigado a todo mundo que participou com a gente através do nosso WhatsApp. E pra gente fechar muito bem aqui o Top 5 da Hora do Ronco, histórias que a vida conta.
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3: Olha, tem uma coisa que eu não entendo. Dizem que o idioma japonês é um dos mais difíceis do mundo. Eu, no Mundial do Corinthians, fiquei 15 dias lá e sei até cantar em japonês.
2: Opa, atenção, vamos lá, Ronco.
3: Fui certa vez à casa de um japonês e o japonês tacou cigarro no chão. A japonesa começou a me ameaçar e o japonês pôs a bomba em minha mão e disse então, katai, katai, katai, katai, katai, katai, katai, katai, já, tu me manda katai, Japão, tu me manda katai, Japão, katai, tu, que tu, que tacou no chão.
2: Realmente eu não entendo como. Sim, a gente é líder
4: que
2: o mesmo.
4: Fez a pergunta.
2: Também não entendo.
4: Não, você entendeu cabeça, agora? Né? Respondeu!
2: Doze
4: respondeu!
2: Anos, hein? 12 anos!
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12: Felipe já tá por aqui com informações sobre o trânsito pra gente. Fala, Felipe.
13: Bom dia pra todo mundo. Ponte Rio-Niterói, baita de um congestionamento indo pra Niterói. Um caminhão pegou fogo mais cedo na altura do vão central. Faltou o veículo ser retirado. Enquanto isso, desde a reta do caixa, muita perda de tempo. 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
12: Já já ele volta com mais informações pra gente, hein?
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12: Felipe, de volta com mais informações pra gente.
19: Me chama que eu vou. Muita lentidão pela Avenida Brasil, na altura da Penha, próximo do acesso da Casa do Marinheiro. Isso vai pegando no trânsito desde Ramos. Quem vai para a Baixada Fluminense vai pela linha vermelha. 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Daqui a pouco eu volto na sua rádio, do seu jeito.
12: Daqui a pouco ele volta com mais informações para você.
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0: 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É, pessoal, semana chegando ao fim, né? E que tal aí aproveitar esse fim de semana para você ser a sua própria prioridade? É, se coloca em primeiro lugar, isso não é egoísmo não, é amor próprio. Vamos desacelerar a mente e curtir o próprio tempo. Isso não é luxo não, hein? É necessidade, depois da correria da semana. É bom fazer uma pausa. Esqueça aí a lista de pendências por um instante. O dia de hoje serve para você renovar as energias. E não para ficar aí desesperado, tentando resolver 500 coisas que ficaram pendentes durante a semana. Faz isso não. Faça o que te faz bem. Reserva um momento para algo simples que te traga alegria. Sem se preocupar em ser produtivo. Ouve uma música que você gosta, sai dançando pela casa. Faz uma comidinha, mesmo que simples. Ai, eu gosto daquela, né? Aquela coisinha ali, você vai lá, prepara. Ou então compra. Por que não? Faz uma pausa, aquele banho relaxante, bota uma música tranquila, para um pouquinho. Fica curtindo o tempo, bota um perfuminho bom na casa. Tira esse tempinho pra você que vale a pena. E claro, fica aqui com a gente na Manhã Show, né? Porque até meio-dia a gente tá juntinho pra levantar o astral, hein? 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
0: 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Tamo no ar. Com vocês é sempre uma alegria. Vem ficar comigo aqui. Claro que vai melhorar, já tá melhor, ó, chegando um monte de mensagem, já tô adorando as mensagens de vocês, não deu nem tempo de eu ouvir, vocês começaram a mandar mensagem enquanto eu tava abrindo o programa, então manda seu áudio, quero ouvir seu bom dia, quero sua participação aqui na Manhã Show, tem muita coisa boa pela frente, ó, hoje é dia do escritor, olha que legal, que livros aí você anda lendo? Quer deixar alguma dica de livro que você tá lendo e gostou? Ou algum livro que você já leu e gostou bastante? Quer deixar a dica aí pros outros ouvintes? Fique à vontade. Pode falar isso também. Manda seu bom dia, sua mensagem. E pode também dar uma dica de livro. Isso é bem legal. Eu sempre tiro um tempo... Tá aí uma coisa para relaxar? Tira um tempinho. Lê um pouquinho do livro que você gosta. Que aí separa um pouquinho o cérebro, né? Só lendo ali, prestando atenção na leitura. É bom demais. Então, que livro você anda lendo? Qual o livro que você mais gostou? Quer dar dica de livro? Fique à vontade. Eu vou adorar ouvir sua dica de livro, hein? Lembrando que já tem a Super 6 das 10, valendo combo de ingressos pra rede Kinoplex. 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Tô esperando sua mensagem. Sua mensagem de bom dia. Se quiser falar sobre o trânsito, pode falar também, né? Vai que você vê alguma coisa interessante pra contar pra gente. Fique à vontade. Esse espaço aqui é todo seu. Vamos fazer amanhã show juntinhos. Eu e você. Bora de música? Excelente sábado pra todo mundo.
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0: hein, xará? Olha o bicho pegando aí, ó. O
1: bagulho tá doido, nome. Vamos? Sim. Olha a mãozinha pra cima aí, olha a mãozinha pra cima.
0: Gostei, hein? Partidão de malandro, hein? Ciscando o tapete. Vamos lá.
2: FM, Dudu Capu e Dudu Nobre, pega, Gustavo Lima, Mundo de Ilusões, Fala Manso, Shot dos Milagres e Alexandre Pires, Pode Parar.

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3: Felipe de volta com informações pra gente. Fala, Felipe.
4: Tô de volta, Drica. Sem congestionamento no túnel Santa Bárbara, mesmo com uma poda de árvore lá na frente em Laranjeiras, na rua Pino Machado, segundo a prefeitura. Rebouças também com excelentes condições indo para a Zona Sul. 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Daqui a pouco eu volto.
3: Ele volta já já com mais.
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3: Falei que ele ia voltar. Fala, Felipe.
4: Drica, por conta do incêndio que teve o caminhão mais cedo na ponte pelo vão central, faltando o veículo ser retirado, ainda baita de congestionamento rumo a Niterói, afetando até a Avenida Brasil. Para quem vem na sequência de Manguinhos, vale a pena pegar para a pista lateral e sair por dentro de Benfica. 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Daqui a pouco eu volto.
3: Já já ele volta com mais informações.
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2: Bom dia, Drica.
1: Quero as mensagens de bom dia de vocês que já estão aqui. Chegaram cedinho, né? Porque eu já tava falando quando vocês começaram a mandar as mensagens, então vou colocar o mensagem de bom dia agora. O Edson, ele mandou uma mensagem mais cedo, foi mais ou menos 9h10, né? Falando sobre o trânsito, não sei se ainda tá valendo, mas eu vou colocar a mensagem dele de qualquer jeito, que vai que de repente ainda tá a mesma situação, né? Acho que vale a pena. Edson, bom dia.
3: Bom dia, Drica. Quem fala aqui é o Edson, motorista de aplicativo, maior carregador de PDRT, passageiro, pé de rato, tralha. Cara, informação do trânsito, sentido Zona Sul, antes do túnel Rebouças, um acidente com moto, tudo parado sentido Zona Sul. Quem puder fazer um outro caminho, que faça, pra não ficar preso. Bom dia, Drica.
1: Bom dia, Edson. Olha, gente, ele mandou essa mensagem, era mais ou menos 9h10, então... Né, se ainda tiver, se perceber que o trânsito tá esquisito nessa região, já pega um caminho alternativo, hein? Obrigada pela informação, Edson. Isabel, bom dia, meu amor. É aniversário da Isabel, gente.
4: Bom dia, Drica.
1: Bom dia.
4: Hoje eu faço aniversário.
1: Parabéns.
4: 68.
1: Parabéns.
4: Manda uma música bonita pra mim. Pode mandar parabéns pra mim que eu aceito.
1: Parabéns.
4: Tá? Beijo. Beijo no Thiago.
1: Ele tá de folga.
4: Beijão.
1: Beijo,
4: bom
1: Isabel.
4: Final de semana,
1: obrigada.
4: Tá? Segunda, estamos aí juntos. Tchau.
1: Sim, tchau, Isabel. Aproveite seu dia, seu aniversário. Muita saúde, muitas felicidades. Já emendo sábado e domingo comemorando, hein, Isabel? Muita alegria aí nesse seu aniversário, tá bom? Beijo, muita saúde pra você. Todas as músicas hoje são pra você, Isabel. Fábio, queridão, bom dia, Fábio.
5: Bom dia, Band FM, bom dia, Drica.
1: Bom dia.
5: Fábio Leal de Papucaia, ótimo sabadão pra todo
1: pra
5: mundo,
1: gente,
5: hein?
1: Pra gente, pra gente.
5: Drica, vamos fazer o bem, né, não?
1: Vambora.
5: As pessoas falam, poxa, o mundo tá difícil.
1: Não,
5: o mundo é perfeito.
1: O mundo é perfeito.
5: O Pai do Céu fez o mundo perfeito. As pessoas que estão difíceis.
1: Exatamente.
5: Falta de amor.
1: É.
5: Falta de carinho.
1: Exato.
5: Falta de ajuda ao próximo.
1: Isso.
5: Vamos que vamos, hein? E viva a Mãe Natureza, essa coisa linda.
1: Fábio, certíssimo, Fábio. Eu falo isso sempre aqui, gente. A única coisa que a gente leva é o que a gente tá plantando aí. É, vamos cuidar mais da gente, da nossa energia, de ser uma pessoa melhor, fazer caridade, ajudar as pessoas, né? Para de julgar os outros, ficar apontando o dedo, porque quando você aponta o dedo, é aquela famosa história, né? Tem vários virados pra você, né? Ah, cuide da sua vida! Procure ser uma pessoa melhor. Vamos parar, eu não aguento, gente, eu não aguento mais. Eu abro comentário na internet, é só agressividade, só crítica, agressividade, xingamento. O que que tá acontecendo no coração de vocês, gente? Você só coloca pra fora o que você tem no coração. E o que eu mais vejo é gente agressiva e julgando e criticando e falando mal e não consegue. Que vamos, gente, respira aí. Nossa Senhora, Giovanni, bom dia, vamos falar coisa boa, bom dia.
6: Bom dia, bom dia, Rica. Aqui é Giovanni de Duque de Caxias. Fazendo aquele salgado novamente.
1: Oh, que delícia.
6: Amanhã só é show com a Band FM, Dica.
1: Ah,
6: e com vocês aí, adoro esse programa, Dica.
1: Que maravilha.
6: Tenha um bom dia aí. E abençoado para todos a Band.
1: Amém, Giovanni. Bom trabalho para você também. Bons salgados, boas vendas. E é isso, gente. Ai, adorei a mensagem do Fábio. Vamos mudar isso, essa atitude aí? Vamos parar de criticar os outros, apontar o dedo e julgar. Vamos. Todo mundo junto, vamos. E vamos também de música.
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1: Band FM Ferrugem atrasadinha, Maiara e Maraíza, quem sente saudade sou eu. Matheus Fernandes e Dilcinho, Baby, me atende. E Pericles e Ana Castela, simplesmente acontece.

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0: Felipe de volta com informações pra gente. Fala, Felipe.
4: De volta, saída da Barra para a Zona Sul, muita lentidão no Juá, por conta da saída para São Conrado, está acontecendo uma poda de árvore. A boa notícia é que depois, mais na frente, já na altura do túnel Zuzu Anjo, tudo ok, indo para Gávea. 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
0: Felipe de volta com informações para a gente. Fala, Felipe.
4: De volta, saída da Barra para a Zona Sul, muita lentidão no Juá, por conta da saída para São Conrado,

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1: Felipe tá de volta com mais informações pra gente. Fala, Felipe, de novo.
2: Nada, nada fácil, Drica. A situação da Ponte Rio-Niterói é ainda um baita de um congestionamento vindo desde a reta do Cais até o vão central por conta do caminhão faltando ser retirado, que pegou fogo mais cedo ainda durante a madrugada. O pessoal vai encontrando reflexos na linha vermelha Avenida Brasil desde a Maré. 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
1: Paciência aí pra quem tá preso no trânsito, hein, gente? Continua com a gente aqui na Band FM.
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1: Band FM 10:03. Ótimo sábado pra você, que bom que você tá aqui comigo, tá chegando agora. Fique à vontade, esse espaço aqui é todo seu. Eu sou a Drica, vamos juntos até meio-dia. Aumenta o volume.
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1: 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Lembrando que já já tem seu signo, hein?

0: Band FM e Bruno e Marrone, isso você não conta. Antes teve Henrique Castro, Menos é Mais, Nem Pagando. E Murilo Huff, Deixa Eu. Tá esperando o seu horóscopo, né? André Mantovani já tá por aqui pra trazer as previsões e pra pegar energia boa do fim de semana, hein? Vamos lá.
1: Os últimos dias de julho chegam intensos e bem movimentados. Saturno inicia um período de revisão em Áries, trazendo reflexões sobre impulsividade, responsabilidade e decisões tomadas sem planejamento. Ao mesmo tempo, o Sol atravessa movimentos muito diferentes. De um lado, surge pressão em disputas de ego, necessidade de controle e conflitos de poder. De outro, cresce inspiração, criatividade e desejo de acreditar novamente em possibilidades que estavam adormecidas. Agora a gente vai entender como tudo isso influencia a nossa vida e o nosso signo.
2: Áries.
1: Saturno inicia uma fase de revisão no seu signo e pode trazer necessidade de amadurecer decisões, Áries. Rever atitudes impulsivas e reorganizar prioridades pessoais pode ser uma boa pedida. Nem toda pressa representa avanço.
2: Touro.
1: Questões emocionais podem ganhar intensidade, principalmente em relações que já vinham acumulando desgaste. Evitar confrontos, Touro, principalmente aqueles desnecessários, vai ajudar você a preservar o equilíbrio.
2: Gêmeos.
1: Com Marte ativando seu signo e atravessando tensão com Vênus, os próximos dias, Gêmeos, podem trazer irritação, impaciência e excesso de estímulo mental. Escolher melhor suas reações vai evitar conflitos desgastantes.
2: Câncer.
1: A lua cheia favorece encerramentos importantes agora, Câncer. Ao mesmo tempo, traz revisão de vínculos que já não oferecem reciprocidade. Algumas mudanças emocionais tendem a trazer mais liberdade no futuro. Já a gente vai ter as previsões de Leão, de Virgem, Libra e Escorpião. Não sai daí que é rapidinho.
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0: Band FM, Léo Foguete, Última Noite, Felipe Araújo, Estranho de Novo e Belo, quem será? O André Mantovani tá de volta com o segundo grupo de signos, vamos ouvir?
1: O céu desta fase alterna expansão e confronto, há crescimento, criatividade e oportunidades, mas também situações que vão exigir discernimento para não transformar entusiasmo em excesso.
2: Leão.
1: Com o sol fortalecido no seu signo, Leão, autoconfiança, visibilidade, desejo de expansão vão aumentar de maneira significativa. Apenas evite exageros motivados por necessidade de aprovação ou de reconhecimento imediato.
2: Virgem.
1: Relações podem passar por instabilidade ou desencontros momentâneos, principalmente se houver excesso de cobrança ou impaciência. Ajustar expectativas, Virgem, vai ajudar a reduzir desgastes.
2: Libra.
1: Questões sociais e amizades ganham destaque com a lua cheia em Aquário, trazendo clareza sobre quem realmente compartilha dos mesmos valores, dos mesmos objetivos que você. Libra, nem toda conexão vai permanecer igual.
2: Escorpião.
1: Conflitos envolvendo controle, posicionamento e até orgulho podem surgir com mais intensidade neste ciclo, Escorpião. Agir com estratégia vai ser mais inteligente do que tentar vencer discussões no impulso. A gente já volta com as previsões de Sagitário, Capricórnio, Aquário e Peixes. Então saia daí que eu volto rapidinho.
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2: Felipe de volta com informações pra gente. Fala, Felipe.
3: Valeu, Drica. Saindo de Irajá, vale a pena pensar na Avenida Pastor Martin Luther King Jr., hein? Evitando congestionamento na Avenida Brasil na sequência de ramos por conta do acesso da ponte péssimo. Houve um incêndio em um caminhão faltando ser retirado no vão central na ponte sentido Niterói. 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
2: É, gente, paciência aí para quem tá preso em engarrafamento, hein?
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2: Felipe de volta com mais informações, hein?
3: Segue a lentidão no elevado do Juá, pessoa que vai saindo da Barra da Tijuca para a Zona Sul, chegada São Conrado, difícil continuar a manutenção, poda de árvore, logo depois do túnel de São Conrado. Já no túnel Zuzu Anjo, boas condições. 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
2: Daqui a pouco ele volta com mais informações para você.
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0: Band FM na Castela, olha onde eu tô. Teve Darlan Epitáfio e Simone Mendes, Erro Gostoso. Tá esperando aí o último grupo de signos? André Mantovani tá de volta, vamos ouvir.
1: Os próximos movimentos do céu favorecem libertação de padrões antigos, revisão de prioridades e reorganização de relações. Algumas respostas chegam justamente quando existe disposição para enxergar além do orgulho e da resistência.
2: Sagitário.
1: Você vai poder sentir aquela necessidade de reorganizar expectativas em relações pessoais ou até de projetos futuros, Sagitário. A lua cheia ajuda a perceber o que ainda faz sentido manter e continuar com você.
2: Capricórnio.
1: Questões familiares ou emocionais podem pedir mais maturidade e menos rigidez nesse período. Algumas situações só avançam quando existe espaço para diálogo verdadeiro.
2: Aquário.
1: Com a lua cheia iluminando seu signo, emoções e decisões pessoais ganham intensidade. Esse é um momento importante para perceber o que precisa mudar definitivamente no seu caminho.
2: Peixes.
1: O período favorece reflexões silenciosas, mas também uma reorganização emocional. Aos poucos, peixes, você vai perceber com mais clareza o que estava confundindo o desejo com a realidade. Nos próximos dias, a gente precisa entender que crescimento sem equilíbrio pode virar excesso. Liberdade sem consciência também pode virar desgaste. Algumas mudanças vão chegar para testar a nossa maturidade. E outras poderão chegar para mostrar o que já passou da hora de seguir diferente. No próximo Band Astral, a gente segue traduzindo o que o céu traz nos seus movimentos astrais. Enquanto isso, você pode me seguir lá nas redes sociais, @AndréMantovani. Sábado que vem tem mais Band Astral. Até lá! 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

João Neto e Frederico, você acredita, com participação do MC Kevinho. Mas teve Imaginação e Revelação, Anjo Protetor, Chitãozinho e Chororó, Brincar de Ser Feliz. Agora 10h53, ótimo sábado pra você.

0: Band FM Zeca Pagodinho, posso até me apaixonar. Marcos e Belucci, eu era. Eu volto já já com a Super 6, hein? Você escolhe a sua.
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0: Felipe de volta com mais informações pra gente. Fala, Felipe.
3: Avenida Brasil teve faixa liberada há pouco, no Caju, pista lateral sentido centro, depois de um acidente com carreta utilitária e carro, mas o trânsito continua péssimo por conta da chegada à ponte. O caminhão que pegou fogo mais cedo continua no vão central sentido Niterói. 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
0: Felipe de volta com mais informações pra gente. Fala, Felipe.
3: Avenida Brasil teve faixa liberada há pouco, no Caju, pista lateral sentido centro, depois de um acidente com carreta utilitária e carro, mas o trânsito continua péssimo por conta da chegada.

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8: Band FM 11.3. Que bom que você tá aqui comigo, aproveitando a manhã show aqui na Band FM. Eu sou a Drica, vamos juntos até meio-dia. Fique à vontade.
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8: Super 6 chegando.
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8: São as 6 melhores para você escolher a sua. Fique à vontade, hein? 999-777-030. Você escolhe a sua, nome e bairro e seu voto. Por escrito, hein, gente? Tá valendo combo de 4 ingressos para a rede de cinemas Kinoplex. Bom demais garantir o cineminha do fim de semana? É bom demais. Então participe. 999-777-030. Escolha a sua. Depois ela volta juntinho com o nome do ganhador ou da ganhadora. Música 1, Marília Mendonça, Segundo Amor da Sua Vida. Música 2, Marvila, Eli Mandalim, Nike Shortinho Desencana. Música 3, Gustavo Lima, Luiz Fonsi, Vagabundo. Música 4, Gustavo Mioto, Pedido de Socorro. Música 5, Tiaguinho, Pensamentos Intrusivos. E música 6, Diego Vitor Hugo, Beijei a Cura. E aí, qual que você escolhe? Manda aí, nome, bairro e voto. 999-777-030. Valendo combo de 4 ingressos para a rede de cinemas Kinoplex. É a Super 6 que começa agora.
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0: FM e a Super 6. A gente ouviu a música 3, hein? Gustavo Lima e Luiz Fonsi, Vagabundo. Teve a música 2, Marvin Lyle, Mandalim, Nike Shortinho e Desencana. A música 1, Marília Mendonça, Segundo Amor da Sua Vida. Dá tempo de votar ainda, tem 3 músicas pela frente. Escolha a sua, 999-777-030. Nome, bairro por escrito e o seu voto. Tá valendo o combo de 4 ingressos para a rede de cinemas Kinoplex. Garantir aí os ingressos do cinema da família. Bom demais, né? Então vota na sua. A música 6 é Diego Vitor Hugo, Beijei a Cura. Música 5, Thiaguinho, Pensamentos Intrusivos. E a música 4, Gustavo Mioto, Pedido de Socorro. Super 6, continua.
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0: Band FM e Super 6. Essa foi a música 6, Diego Vitor Hugo, Beijei a Cura. Teve a música 5 também, Thiaguinho, Pensamentos Intrusivos. Música 4, Gustavo Mioto, Pedido de Socorro. Música 3, Gustavo Lima e Luiz Fonsi, Vagabundo. Música 2, Marvin Lyle, Mandalim, Nike Shortinho e Desencana. E a música 1, Marília Mendonça, Segundo Amor da Sua Vida. Chegou agora? Quer votar? Dá tempo. Corre lá para o WhatsApp 999-777-030 e escolha a sua predileta. Tá valendo o combo de 4 ingressos para a rede de cinemas Kinoplex. Já já eu volto com a música vencedora e com o resultado. E vou lembrar mais uma coisa, deixa eu aproveitar que a gente está falando de promoção. Dá tempo de você participar, tanto da Super 6 quanto do Kit Kim, de Kim Pães. Já mandou sua mensagem? 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Sábado também tem sorteio. 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Então, corre lá no WhatsApp 999-777-030. Já já eu vou aparecer também com o resultado do Kit Kim. Então, corre lá para você concorrer a esse Super Kit Kim. 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Eu volto já já.
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4: Felipe tá de volta com mais informações pra gente. Fala, Felipe.
5: Tô de volta, Drica. Lembrando que hoje tem Vasco e Mirassol pelo Campeonato Brasileiro, estádio São Januário, a partir das 20h30. As interdições começam às 14h30. Por enquanto, a Rua Bela pode servir de alternativa em relação à Avenida Brasil, congestionada na ida para a ponte. 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E volto com você, Drica.
4: Valeu, Felipe. Já já ele volta com mais informações.
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4: Band FM 11:30. Excelente sábado pra você. Que bom que você tá aqui comigo. Eu sou a Drica. Vamos juntos até meio-dia? Resultado chegando, hein?
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4: E quem faturou o combo de 4 ingressos para a rede de cinemas Kinoplex foi o Francisco Júnior da Tijuca. Parabéns, Francisco. 5 dias úteis para passar aqui na rua Álvaro Ramos, 350 em Botafogo, de meio-dia às 5 da tarde, para ir garantir o seu combo de 4 ingressos para a rede de cinemas Kinoplex. E aí, qual será que ganhou, hein? Vocês adoram muito essa música, que eu sei. Ele tá voltando.
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4: Gustavo Mioto.

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0: Fagundes, peão todo tatuado. Menos é mais com o Natan, pela última vez. Pichote, coração e cadeado. E o vencedor da Super 6 de hoje, Gustavo Mioto, pedido de socorro. Agora 11h42, deixa eu aproveitar já para dar o resultado, gente. Vocês participaram, mandaram mensagem. Obrigada pelas mensagens de todo mundo. Obrigada pelas participações aqui na Manhã Show. Todo mundo me fazendo companhia aqui nesse sabadaço. É sempre incrível junto com vocês. Obrigada pelo carinho e pelas mensagens. E claro, quem mandou, né, o nome, bairro e escreveu: eu quero um Super Kit King. Vai faturar deliciosos pães, bolos e bisnaguinhas. Não se esqueça, gente. 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Quem faturou o Kit Kim de hoje foi a Lisiane Arruda, de Caxias. Final de telefone 2112. Parabéns, Lisiane. Olha, 3 dias, tá? Para retirar o kit aqui na Band FM, porque é produto perecível. Quanto mais rápido você vir buscar, melhor. Combinado? O Álvaro Ramos 350 em Botafogo, de meio-dia às 5 da tarde. Lembrando que segunda-feira teremos mais sorteio aqui na Manhã Show. A gente continua com música.
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3: Tem.
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Band FM Ferrugem, Arrependidaço, Vitinho Imperador, Eu Me Apaixonei. Manhã Show ficando por aqui, eu espero vocês segunda-feira com mais um programa, com caixa premiada, com Super 6 das 10, mais Kit Kim da Kim Pães. E vocês sempre participando aqui do Manhã Show. Obrigada pelas mensagens, pelo carinho, pela participação de sempre. Bom fim de semana, excelente fim de semana pra você. Eu sou a Drica e a gente se encontra segunda-feira de manhã, mas eu sei que você vai continuar aqui na programação da Band FM, né? Até lá, pessoal. Aproveite seu final de semana. Aproveita pra descansar também.

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1: Últimas informações com o Felipe. Fala, Felipe.
2: Estrada do Portela, Madureira, muito intenso o trânsito, Carvalho de Souza, a Ministro de Garromero também. Pessoal que vai seguindo pela Brasilinha Vermelha ainda encontra muita perda de tempo em direção à ponte. Caminhão que pegou fogo mais cedo no vão central continua por lá sentido Niterói, deixando engarrafamento. 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Bom sábado, Drica.
1: Pra você também, Felipe. Bom fim de semana.
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0: sou a Milena, chegando pra começar a nossa festa. É a festa da Band. Eu esperei a semana inteira pra esse momento. Ai, que delícia! 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
0: Que delícia, bora curtir a nossa festa da Band. Esse final de semana tá uma delícia e eu tenho certeza que pra você tá desse jeitinho gostoso, com presente, com música boa. E assim a gente vai seguindo o nosso sábado e eu quero saber o que você tá fazendo de bom por aí. Me conta tudo, não me esconde nada, vai. 11 999 919197. Eu quero o seu recado, eu quero o seu áudio.
3: Eu queria que me falasse uma coisa, existe sábado melhor?
0: Hã?
3: Sábado melhor? Sim, festa da Band não existe.
0: Ai, gente,
3: vai começar o melhor programa da semana.
0: É isso.
3: A Band arrasa durante a semana, mas fim de semana, meu Deus, que maravilha. Adoro festa da Band.
0: Ai, gente.
3: Beijos. Sou a Sônia Cristina Braga do Barro Penha de França.
0: Um beijo, Soninha, sua diva. Gente, a hora que a Sônia começou a falar, ela falou, queria que falasse uma coisa. Eu falei, meu Deus, ela vai me xingar, vai acontecer alguma coisa aqui, gente. Mas não, ela tá falando a verdade, gente. Peraí, me fala, existe festa? Não existe. Essa é a festa mais gostosa que existe no seu sabadão, no seu rádio. Então vem, vem pra aproveitar. E eu quero o seu áudio no capricho com a Soninha, tá bom? Daqui a pouco a gente conversa muito mais aqui. Daqui a pouco tem combate. E claro, tem você junto comigo. Queria que falasse uma coisa. Eu falei, meu Deus, ela vai me xingar, vai acontecer alguma coisa aqui, gente. Mas não, ela tá falando a verdade, gente. Peraí, me fala, existe festa? Não existe. Essa é a festa mais gostosa que existe no seu sabadão, no seu rádio. Então vem, vem pra aproveitar. E eu quero o seu áudio no capricho com a Soninha, tá bom? Daqui a pouco a gente conversa muito mais aqui.

0: FM. Eu, Michel Teló, naquele ritmo da festa da Band por um minuto e página de amigos. Gente, ficou muito boa essa versão com Michel Teló, daquele jeito que a gente gosta, pra animar o nosso final de semana, pra animar o nosso sábado.
1: Bom dia, Milena.
0: Bom dia, boa tarde.
1: Festa da Band. Estou aqui na minha casa fazendo organização, limpeza.
0: Mas
1: curtindo a melhor rádio da programação, a Band FM. Beijo, beijo.
0: Beijo. Ai, não fica mais leve a organização com a festa da Band? A gente vai arrumando as coisas e a gente vai dando aquela dancinha e a gente vai curtindo. É maravilhoso, eu amo.
2: Boa tarde, Band FM. Boa tarde, Mia. Aqui é Reinaldo Pauluzzi, da Taquara, motorista de app, trabalhando aqui no Rio. Um céu nublado, mas muito gostoso.
0: Alô, Rio de Janeiro.
2: E curtindo, como sempre, essa festa maravilhosa.
0: Que delícia.
2: Muito obrigado por deixar eu e meus passageiros participar da festa da Band. Um abraço.
0: Ah, obrigada a você pela carona. Um beijo pra você. Obrigado pelo seu carinho todo sábado aqui com a gente.
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0: Pois é, tá na hora, tá começando o nosso combate! Você vai votar através das nossas redes sociais, @BandFM, lá no Instagram, nos stories. Tá disponível já o nosso combate e você vota na sua música preferida. Agora, eu sei que você quer saber quais são as músicas, né? Então pronto, então vou te mostrar.
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0: Música 1. É o Sorriso Maroto com Ferrugem, ela.

0: espero você com o seu voto. E lembrando que quem participa da nossa festa, do nosso combate, concorre a uma cafeteira elétrica. Todo mundo que correr lá para as nossas redes sociais, @BandFM, concorre com a gente também. Então aproveita, vem votar. O nosso combate está começando.
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0: Grande, FM. É turma do pagode. Arte popular. Você em mim, oa, oa. Aqui na nossa festa da Band, meio-dia 27. Ótima tarde pra você aí. Tudo certo? Tudo jóia aí no seu final de semana? O que estão fazendo de bom, gente?
1: Fala, Band FM. Aqui é o William de Mudas Artes.
0: Oi, William.
1: Voltando da entrega e ouvindo vocês. Um abraço.
0: Um abraço, William. Obrigado pela carona aí na volta das suas entregas. Obrigada de coração, viu? Adorei.
2: Bom dia, Milena.
0: Oiê.
2: Bom dia, Milena. Tô aqui limpando meu quintal, lavando roupa. Ainda vou fazer faxina na casa, mas eu vou fazer feliz da vida ouvindo a festa da Band.
0: Ai, eu amei. Um beijo pra você, menina. Boa faxina. É sábado quando a gente trabalha a semana inteira, né? Quem pode faz na sexta-feira. Quem não pode, faz no sábado. Aí quem não pode, faz no domingo também. O importante é a gente curtir a festa da Band. O importante é fazer animado. O importante é depois ficar com aquela sensação de que tá tudo limpinho, de que tá tudo gostoso dentro de casa. Eu acho que pra gente não tem coisa melhor, não é verdade? E curtindo a festa da Band, tudo fica muito mais gostoso. Manda aqui seu áudio, vai. 11 999 919197. Além dos afazeres, eu quero saber de você também, o que você vai fazer pra se distrair no seu final de semana? Você é o tipo de pessoa que gosta de se distrair como, hein? Você gosta de deitar, assistir um filme, deitar debaixo das cobertas, ou dar uma volta, uma festa. Tem arraiá por aí ainda, gente? Festa julina? Tá chegando ao fim, né? Essas festas maravilhosas que a gente tanto ama, mas ainda dá tempo. Vai rolar alguma festa assim hoje? Algum show? Alguma coisa assim? Me conta aí. E o salão? E as unhas? E as madeixas? Você vai se cuidar hoje? Eu quero o seu áudio. 11 999 919197.
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Eu sou a Maria, do Parque Fernanda. Estou aqui dando um geral na minha casa, curtindo a festa da Band, lavando roupa, porque mais tarde eu vou me arrumar todinha para mim tomar um café com as minhas tias, minhas filhas, curtindo a festa da Band. Beijo! Festa da Band.

0: e senhores, essa é
1: Band FM, é o Thiaguinho junto com a gente na nossa festa da Band. Falta você, falta você aqui com a gente. E aí, ótima tarde pra você, como tá nessa festa da Band junto com a gente. Tá tudo bem? Tá tudo beleza? Como é que tá o seu final de semana? O que você tá fazendo por aí, hein?
2: Bom dia, Milena.
1: Oi, Josefa.
2: Fui fazer minha unha, ligadinha com você. Que agora eu tô comendo uma tapioca com café.
1: Ai, que gostoso. Vamos?
2: Beijo, meus amores, me coloca aí no sorteio dessas coisas, viu? Beijo, meus amores.
1: Ai, gente, a Josefa é uma diva. Foi fazer sua unha, tá comendo sua tapioca com café. Que programação mais gostosa. Eu amei saber.
3: Dia, bom dia, festa da Band. Eu tô aqui em casa fazendo quentão, fazendo pipoca, porque vai ter uma festa julina aqui na minha rua.
1: Ai, que delícia.
3: E eu só tô tomando a minha cervejinha, né? Porque ninguém é de ferro.
1: Olha ela.
3: Tá bom?
1: Tá bom.
3: Beijo. Estão todos convidados pra minha festa aqui na minha rua.
1: Você não me fala duas vezes, hein? Dessa festa aí. Porque eu saindo daqui já vou direto pra essa festa. Gente, que gostoso esse final de semana, né? 11 999 919197. Tá se cuidando? Tá se preparando pra uma festa? Como é que você está? Eu quero o seu áudio aqui. De que lugar desse Brasil você tá curtindo a festa da Band? Me conta tudo, não me esconde nada. Lembrando que tá valendo Big Prêmio. Você não precisa pedir, mas tem aqui uma cafeteira elétrica esperando por você. Você quer? Manda seu áudio, vai.
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5: Ô, Jadeu.
4: Fala aí, Pidoncio.
5: Ô, legal, eu quero aproveitar, Jadeu, a lembrar que é de segunda a sexta tem um Band Bom Dia.
4: Tem um programa diferente, viu, gente?
5: 5 da manhã.
4: Maluquinho, nenhum programa é parecido com o outro.
5: Não, em nenhuma rádio ia querer um programa desse. E depois tem o quê? A Hora do Ronco.
4: Aí é tradição do rádio brasileiro, 39 anos no ar.
5: Deixa eu mandar um beijo pras meninas, a Aninha.
4: Uhum.
5: E também a Camila, que são duas lindas que trabalham com a gente lá, né, Jadeu?
4: Um beijo pras meninas, muito obrigado,
5: não
4: viu?
5: Não sei se elas estarão ouvindo, né?
4: Com certeza não.
5: Mas um beijo nosso.
4: Muito bem.
5: Ô, Jadeu, o que é que eu faço agora?
4: É, conta piada, Pidoncio.
5: Ah, é? Ô, Jadeu.
4: Ah.
5: O cara chegou pro chefe e falou, chefe, eu sei que ia estar começando o dia e tal, agora são 10 da manhã, mas o senhor não me dispensaria hoje? O chefe falou, peraí, meu, te dispensar só por um bom motivo. Ele falou, não, minha esposa vai ganhar nenê. Ele falou, opa, peraí, isso é um ótimo motivo, pô, por favor. Aí o cara saiu, foi embora no outro dia, o cara chegou, o chefe falou, e aí, menino ou menina? Ele falou, não, tem que esperar 9 meses ainda.
4: Meu Deus! É, de certa forma ganhou, né? Daqui a pouco tem mais. Vamos rir.
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1: Boa tarde, tudo bem? Aqui é a Daniela de São Caetano. Tô me arrumando pra ir trabalhar e curtindo Festa da Band. Um beijo. Adoro vocês. Festa da

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dia, Brasil. Rosângela, terceira idade, de Salvador, curtindo a festa da Band com essa trilha maravilhosa, dançando sem parar e me preparando para encher a barriga.

0: FM é o Ferrugem, Piratas e Tesouro. Gente, eu amo essa música tão fofa, né? 1h26 agora, ótima tarde pra você. E aí, como é que tá o seu sábado? 11 999 919 197. Boa tarde, boa tarde.
1: Band FM, aqui é a Flaviana de Jundiaí.
0: Ô, Flaviana.
1: Estamos aqui na festa da Band. Uhul. Fazendo uma faxina. Isso no aí. AP aqui pra ganhar um trocado.
0: Olha lá.
1: Pra tomar uma cervejinha da noite, Band.
0: Eu amei, gente. Ela tá já ganhando seus trocadinhos, já garantindo o rolê da noite. Flá, um beijo pra você, pra todo mundo de Jundiaí.
2: Boa tarde, Band. Tô aqui fazendo um macarrão gostoso aqui pra almoçar com a minha filha Taeme. Eu sou o Dalmo de Souza, moro na cidade de Tiradentes. Estou ligadinho no Festa da Band. A rádio do meu jeito.
0: Ah, Dalmo, que legal, que macarrão gostoso fazendo pra filha. Quando a gente cozinha pra família, quando a gente cozinha pras pessoas que a gente ama, tem tanto amor, fica tão gostosa a comida, né? Um beijo pra você, beijo pra sua filha, todo mundo de Tiradentes ligado aqui na nossa Festa da Band.
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0: Ó, tô aqui pra te lembrar que tá valendo o Big Prêmio da Band FM, tá bom? Cafeteira elétrica. Você gosta daquele cafezinho? Aquele cheirinho de café no seu trabalho, no seu escritório, principalmente na cozinha da sua casa, e toma conta de todos os ambientes. Você tá precisando de uma cafeteira elétrica? Esse é o seu momento, então. Manda aqui o seu áudio me contando quais são os planos, o que você tá fazendo, com quem que você tá. Nossa, Milena, quanta xeretice, mulher! É desse jeito, a gente tá um pouquinho xereto, só um pouquinho. Mas vale a pena que você concorre o presente aqui com a gente. Tá combinado? Manda aqui o seu áudio no áudio, gente. Não precisa pedir a cafeteira. Automaticamente, você que manda o seu áudio me contando o que você está fazendo, você já concorre a esse super presente. Além de faxina, além de arrumação, além de almoço, o que mais você vai fazer hoje? Mais tarde, sei lá, vai rolar algum evento? Algum evento na sua cama? Tô falando de dormir, tá, gente? Pelo amor de Deus. Um evento assim, ó, de descanso? Me conta aí, tô esperando você pra participar com a gente, vai!
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0: 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Vamos por cá, Fernando Trindade, hein? Porto Seguro, Bahia. Na limpeza de casa, hein? Eu mais a patroa, Josiane. Tamo por cá. 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

0: gente, aqui é a Mari Fernandes. Aumenta o som aí, que eu também tô na festa da Band.
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0: Band FM, Mari Fernandes, página de ex, aqui na nossa festa da Band. E aí, como é que tá essa festa por aí, gente? O que vocês estão fazendo de bom nesse final de semana, nesse sabadão?
1: Boa tarde, bom dia, aqui é a Tamires. Oi, e o Tamires. Evento que vai rolar mais tarde.
0: Qual é?
1: Muito sério, é o meu namoro com o meu sofá e a minha coberta.
0: Gente, esse namoro, eu vou falar pra você, é um namoro tão bom também. Ó, eu vou fazer a mesma coisa, viu? Também vou nesse namoro com a minha coberta, com o meu sofá, que é uma delícia.
2: 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Estamos aqui ligadaço
0: na Band. Pode crer, pode crer.
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0: Gostei.
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0: Então faz o seguinte, aumenta mais um pouquinho desse volume, porque agora é hora do resultado do nosso combate.
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0: Pois é, o nosso combate funciona da seguinte forma. Você vai lá para as nossas redes sociais, arroba Band FM, mais precisamente no nosso Instagram, nos nossos stories. E aí você escolhe dentre as duas opções musicais, música 1 ou música 2. Vamos ouvir um pouquinho das músicas que estavam concorrendo aqui?
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0: Ferrugem. Ela.
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0: Música 2, Simone Mendes, Direitos Iguais.
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0: E vocês não vão acreditar, pela primeira vez aqui, primeira vez que eu faço combate, pelo menos, né? Quase que empata, quase. Mas com 51% dos votos, a música vencedora foi a música dela, Diva, Simone Mendes, Direitos Iguais. E você ouve novamente aqui na Festa da Band a música inteirinha.
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0: Band FM, a nossa musa Mendonça, bem pior aqui, pra encerrar muito bem a nossa festa, a festa mais gostosa, mais animada do Brasil. E que delícia ter você aqui junto comigo, muito obrigado pelo carinho da sua audiência, você que esteve durante todo esse momento da festa aqui, mandando o seu áudio e, lógico, animando no seu final de semana. Obrigada mesmo, viu, gente? Ó, você que ainda não me conhece, me segue lá nas minhas redes sociais, o meu Instagram é o Milena Barros. Dois S no final. É Milena Barros, não é mal sem graça, viu, gente? Milena Barros, aí bota um S a mais e pronto. A gente se vê também nas redes sociais.
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0: Mas, ó, antes de ir embora, de te dar tchau mesmo, eu tô devendo e vou pagar, viu, gente? Porque eu pago, viu? Eu fico devendo, mas eu pago, tá bom? É desse jeito. Ó, tem uma cafeteira elétrica que tá saindo agora, neste momento. E quem tá levando é você, linda, maravilhosa, Aline da Silva Campos de Guarulhos. Alô, Aline da Silva, parabéns! Tá levando aquela cafeteira elétrica pra fazer aquele cafezinho, aquele cheirinho de café. Ai, eu amo. Aliás, eu vou tomar um cafezinho agora pra uma segunda parte do meu dia, segunda parte do meu sábado, segundo round, tá bom? Um beijo pra você, obrigado pela sua companhia. Beijo, Divo, beijo, Diva. Até segunda.
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0: E você já sabe que eu chego por aqui com o pé na porta. É hora da Super 6. Aquele momento que você vota na música mais top da nossa programação. Aquela que você quer ouvir de novo por aqui, ó. Hoje tá difícil, hein? Eu não saberia votar. Vou ler a sequência pra você, hein? A gente começa com a música número 1. Sua Boca Mente, Zé Felipe. Número 2, Cadeira Cativa, Zé Neto e Cristiano. Número 3, Champanhe, Menos é Mais. 4, Admita, Matheus e Cauã e Lauana Prado. 5, Arrependidaço, Ferrugem. E 6, Quem Sente Saudade Sou Eu, Maiara e Maraísa. Se prepara pra arrastar o chifre no asfalto. E você sabe, né? A Super 6 nunca vem sozinha, tem presente pra você. Você vota e concorre a 4 ingressos para Upstar, a roda gigante do Rio. Corre no nosso WhatsApp 999-777-030. Tô te esperando por lá, hein? Vota, aproveita e me conta também como é que tá seu fim de semana. E aí, como é que estão as coisas? Tô querendo saber, hein? E a gente já chega com o Zé Felipe, música número 1. Sua Boca Mente.

0: Você acabou de curtir a música número 3, Champagne, Menos é Mais. Teve a música número 2, Cadeira Cativa, Zé Neto e Cristiano. Número 1, Sua Boca Mente, Zé Felipe. Essa é a Super 6, aquele momento em que você escolhe a boa da programação, aquela música que você quer ouvir novamente. Bora comigo, porque o sabadão tá só começando. São 2h14, 2h15 exatamente agora. Você sabe, eu chego aqui na Band FM às 2h, mas desde cedo você tem muita música boa, tem Manhã Show com a Drica. Tenho certeza que o seu sábado tá muito mais incrível com essa programação sensacional, né? Então corre no nosso WhatsApp e vota, porque hoje você tá concorrendo a 4 ingressos para a Upstar, a roda gigante do Rio. Não sabe o nosso WhatsApp? Eu te falo, 999-777-0030. Me manda mensagem lá que eu tô te esperando e por aqui a gente continua com a nossa música número 4. Admita, Matheus e Cauã e Lauana Prado. Te falei, né, que a gente ia arrastar o chifre no asfalto.
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0: FM, a sua rádio do seu jeito. Música número 6, encerrando a Super 6 desse sabadão. Quem sente saudade sou eu, Maiara e Maraísa. Ó, saudade pode até sentir, mas mandar mensagem pro ex e pra ex não tá permitido, hein? Eu não deixo. Chegou aquele momento que eu vou ali, já volto, mas ainda dá tempo de votar. Vou ler a sequência pra você. Corre no nosso WhatsApp, 999-777-030. Você pode levar pra casa 4 ingressos para a Upstar, a roda gigante do Rio, tirar aquela onda admirando aquela vista incrível da Baía de Guanabara. Ó, a gente começou essa sequência com Sua Boca Mente, Zé Felipe. Música número 2, Cadeira Cativa, Zé Neto e Cristiano. Número 3, Champanhe, Menos é Mais. 4, Admita, Matheus e Cauã e Lauana Prado. 5, Arrependidaço, Ferrugem. E 6, Quem Sente Saudade Sou Eu, Maiara e Maraísa. Já já tem a vencedora da Super 6 e o sortudo ou a sortuda, que vai levar pra casa e tirar muita onda com esses 4 ingressos da Upstar.
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0: Eva, voltei rapidinho, viu? Nem demorou. Tô aqui com os resultados, a grande vencedora da Super 6, a música que foi considerada top das tops da programação hoje, porque eu sei que durante a semana vocês mudam. Tem vários resultados por aí, mas também tô com o resultado do sortudo ou da sortuda, que vai levar pra casa 4 ingressos para ir upstar a roda gigante do Rio de Janeiro e tirar aquela onda. Será que você? Ó, quem vai garantir essa boa é o Eugênio Marujo de Niterói, lá do outro lado da ponte. Aê, Eugênio, arrasou. Final de telefone 1934. Eugênio, pode ficar tranquilo que a nossa equipe de promoção vai entrar em contato com você na segunda-feira, tá? De qualquer forma, manda uma mensagem pra cá, pro nosso WhatsApp, fala: ô, oh, eu sou o ganhador, eu vou tirar aquela onda na roda gigante. Manda a mensagem que as meninas, as bandivas, vão ver tudo na segunda e entram em contato com você. E bora ver a vencedora da Super 6. Será que foi a música que você votou?
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0: Pode entrar, Zé Felipe.

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2: Band FM, a sua rádio do seu jeito. Elaia, alô Virgínia, Grupo Chocolate, Turma do Pagode. A Virgínia tá em alta, né? Esses dias ela tava lá no meu país, São Gonçalo, com o Vini Júnior. Adorei. Você curtiu por aqui? Curto Circuito, Felipe Araújo e Mumuzinho. Teve Segundo Amor da Sua Vida, Marília Mendonça. Sua Boca Mente, Zé Felipe e Ana Castela. Só musicão em 91.1, hein? E ó, o Eugênio mandou mensagem pra gente aqui, ó, comemorando que vai tirar aquela onda na Upstar. Bora ouvir.
3: Alô, Mandinha, muito feliz. Aqui é Eugênio Marujo de Niterói, o taxista.
2: Bom, Eugênio.
3: Muito feliz por ter ganhado aí os 4 ingressos da Upstar. Levarei minhas netas para conhecer o Rio de Janeiro lá de cima.
2: Arrasou.
3: Muito obrigado, Band FM. Sempre ligado no rádio, no táxi, o tempo todo.
2: Boa, é isso aí.
3: Abraço, valeu, obrigado.
2: Um beijo, beijo, beijo pra você, Eugênio. Obrigada pelo carinho, por estar aqui sempre curtindo a nossa programação. E bora de música? Agora tem um pedido de socorro, Gustavo.

0: Band FM, a sua rádio do seu jeito. Apaixonadinha, Léo Santana, pagodinho do GG aqui em 91.1. Teve por aqui também, ó, Pensamentos Intrusivos, Tiaguinho, Quarto 67, Guilherme Benuto, Pedido de Socorro, Gustavo Mioto. Só musicão pra animar o seu sábado, que eu tenho certeza que tá lindo demais. O tempo tá meio borocochô aqui no Rio de Janeiro, né? Ainda bem que a gente tem a Band FM pra animar o nosso dia, né não? Se eu não tivesse aqui ouvindo esse monte de música boa, eu estaria em casa borocochô, pra baixo. Me conta o que você tá fazendo. Manda mensagem no nosso WhatsApp 999-777-030. 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

0: Band FM, a sua rádio do seu jeito. Pronto pra rodopiar bom gosto aqui em 91.1. Teve retrovisor Gustavo Lima, apaixonadinha Léo Santana. Fica por aí porque tá vindo muito mais, você sabe, né? Vou ali beber uma água e já volto.
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0: 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Oba, oba, oba, muita música boa pra você. Quem tá chegando agora, eu sou Amanda Rizzi, mas pode me chamar de Amandinha, tá? E fica por aí porque o sabadão tá só começando.
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0: É isso mesmo que você ouviu. Uma hora só de música diretão, sem parar. É a hora cheia, brotando aqui em 91.1 com muita música boa. Vou te dar um spoiler, mas não conta pra ninguém não, tá? Vai ter Jorge Mateus, tem Darlan, Simone Simaria, Pique Novo, Elaiá, só musicão pra animar o nosso dia. Então bora, a gente começa com Deixa Eu, Murilo Huff.

0: A sua rádio do seu jeito. Você acabou de curtir Louca, Simone Simaria e Anitta. Boa demais essa música, né? Teve por aqui Epitáfio, Darlan. Então valeu, Jorge Mateus. Essa é a hora cheia. Uma hora só de música sem parar. Então não vou ficar de muito blá blá blá por aqui, não. Porque tem muito mais música boa aqui na programação. Agora são 3 horas e 17 minutos e bora que bora.
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3: Band FM, agora são 3 horas e 35 minutos. 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
3: 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E ó, Lulu Santos, o descobridor dos sete mares, encerrando a nossa hora cheia desse sabadão. Já sabe que tá chegando por aí o da Play, né? Sabe o esquema? Manda um áudio pra 999-777-030 pedindo a música que você quer ouvir, aquela música que você quer dedicar pra alguém. Manda mensagem, tem que ser áudio, porque eu quero ouvir a sua voz. Tô te esperando. Quem finalizou aqui a hora cheia de hoje, ó, teve Nem Pagando, Henrique Castro e Menos é Mais. Esqueci você, Henrique e Diego, Tubarões, Diego e Vitor Hugo. E agora é o da Play, mas fica aí, segura aí, que eu vou ali e já volto.
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5: Boa tarde pra você que já tava por aqui, pra você que tá chegando agora. Esse é o Da Play, eu sou Amanda Rizzi, mas pode me chamar de Amandinha, tá? Já me manda seu áudio. É a melhor do mundo e você ainda escolhe a música. A sua rádio do seu jeito.
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5: na Band FM. Tá chegando agora aqui em 91.1 da Play. Quando você manda e a gente obedece. Amandinha, mas como eu faço isso? É muito fácil, meu amor. É só mandar um áudio pra 999-777-030 pedindo aquela música que você quer ouvir, aquela que você quer dedicar pra alguém. Manda mensagem por lá que eu tô te esperando. Hoje, o primeiro pedido é de uma visita ilustre que eu estou recebendo aqui no estúdio. Não estou sozinha. A minha amiga Lu Nascimento tá aqui. Oi, Lu, tudo bem?
7: Oi, Amandinha. E hoje eu tô aqui em ótima companhia, gente. E eu não vou deixar de pedir a melhor.
5: Qual música você quer ouvir, amiga?
7: Com a Isa, Dona de Mim.
5: Arrasou! Pediu muito bem, Lu! Obrigada pela companhia hoje, junto com os nossos ouvintes também. Já tá todo mundo brotando aqui no nosso WhatsApp. Então a gente começa com o pedido da Lu Nascimento, minha amiga Isa, Dona de Mim.

0: Questão familiar e tempo, um combo do Thier aí pra todo mundo sofrer. Olho Marrom, Luan Santana, a gente começou com Isa, Dona de Mim, pedido da minha amiga Lu Nascimento, que veio visitar a Band FM hoje. Mas o seu pedido é sempre uma ordem aqui. Já tô recebendo vários áudios no nosso WhatsApp, tá? 999-777-030. Ai, Amandinha, mas por que que tem que ser áudio? Porque eu quero ouvir sua voz. Ué, a graça é essa, ouvir sua voz, né? Vamos ver quem tá por aqui?
1: Galera da Band FM, aqui quem tá falando é o Wanderson.
0: Oi,
1: Wanderson. Mandita.
0: Oiê.
1: Um abraço pra você, sucesso, é sempre bom ouvir você.
0: Ei,
1: gostaria obrigada. Que você desse o play em qualquer música do Fábio Júnior. Escolhe uma música do Fábio Júnior e coloca pra gente aí, tá bom? Um abraço, sucesso. E eu quero oferecer essa música pra galera do meu trabalho aqui, que estão ligadinhos na Band FM, a melhor do Rio.
0: Fábio Júnior, pode deixar, seu pedido é uma ordem, tá romântico hoje, hein? Então bora de Fábio Júnior, escolhi aqui pra você, hein? Caça e Caçador.

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0: 8 e esse é o Da Play aqui em 91.1. Você acabou de curtir Simplesmente Acontece, Péricles e Ana Castela. Teve Paraíso, Ludmilla, Vidinha de Balada, Henrique e Juliano. Só musicão pra você curtir a sua tarde de sábado comigo. E a gente segue juntinhos até as 6 horas. Manda mensagem pra cá, mas tem que ser áudio, porque eu quero ouvir a sua voz. 999-777-030. Bora ver quem brotou por aqui?
1: Boa tarde, Amandinha.
0: Boa tarde.
1: Uma excelente tarde de sábado pra você e sua equipe. Eu quero pedir qualquer música do Sorriso Maroto.
0: Boa!
1: E oferecer pra mim mesma. É Milhas de Piratininga.
0: Adorei, obrigada. Emília. Amor próprio é tudo. A gente tem que oferecer música boa pra gente, sim. Amei, maravilhosa. Emília, pra você, que você ofereceu pra você, Sorriso Maroto 1,65m. Bora comigo?

0: Band FM, Marvila e Ayla, aqui em 91.1, Nike Shortinho e Desencana. Esse é o Da Play. Você curtiu também Saudade Proibida? Teve Amiga da Minha Mulher, Seu Jorge, só musicão e vocês estão arrasando nos pedidos hoje, hein? Bora ver quem brotou por aqui? Aí, se você não sabe como pedir, é muito fácil, hein? Manda mensagem, mas tem que ser áudio. No 999-777-030. Tô te esperando no nosso WhatsApp. Vamos ver quem tá aí.
1: Boa tarde, Amandinha. Boa tarde, Band.
0: Ih, não. Pera aí. Clique, já sabe o que eu fiz. Você já sabe o que eu fiz, né? Encostei no botão errado.
2: Tudo bem?
0: Agora
2: Vanessa
0: sim.
2: De Rocha Miranda.
0: Oi, Vanessa.
2: Sempre ligadinho vocês na melhor, na Band FM. Toca pra mim uma música do Gustavo Lins. Amo. Beijo.
0: Ai, também amo, Vanessa. Arrasou no pedido. Inclusive, hoje eu vou no show do Gustavo Lins, sabia? Que coincidência. Então, bora de Gustavo Lins. Aquecimento pro show que eu vou e o pedido pra Vanessa.

0: Band FM, a sua rádio do seu jeito. Beijei a cura, Diego e Vitor Hugo por aqui. Teve nosso primeiro beijo, Glória Groove. Você merece cachê, Israel Novaes e Wesley Safadão, pra animar o seu sábado, que eu tenho certeza que tá incrível demais. Esse é o da Play. Quando você manda na nossa programação, é só enviar um áudio, tem que ser áudio, hein? Pra 999-777-030. Agora sim! Vamos ver quem tá aqui, ó.
1: Boa tarde, Amandinha. Aí. Boa tarde, Band.
0: Boa tarde.
1: Carlos, motorista de aplicativo.
0: Oi, Carlos. E aí?
1: Dá o play da música aí, por favor.
0: Em qual?
1: Agenda Rabiscada.
0: De quem?
1: Eduardo Costa.
0: Ah, beleza.
1: Obrigado.
0: Beleza. Então, bora de Eduardo Costa. Agenda Rabiscada aqui em 91.1.

0: casca de bala, meus cascas de bala são vocês, hein? E a Band FM, é claro, aqui em 91.1, a sua rádio do seu jeito. Casca de bala, Túlio Milionário encerrando essa sequência. Teve pela última vez Menos é Mais. Eduardo Costa, Agenda Rabiscada, mas o da Play não tá acabando não, tá? Temos mais uma hora de da Play. Você vai me aguentar até às 6 horas da noite. Então manda mensagem, tem que ser áudio, pro nosso WhatsApp 999-777-030. Eu vou ali tomar uma água e já volto, não sai daí não.
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0: Música boa pra você, esse é o da Play 91.1. Pra quem não sabe, eu sou Amanda Rizzi, mas pode me chamar de Amandinha, tá? Você é de casa.
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0: 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Voltamos, porque tem muito da Play ainda. Dá pra você pedir a sua música, você que deu mole e não pediu até agora. Tô desde cedo falando. Já manda mensagem lá, 999-777-030. Tem que ser áudio, eu quero ouvir a sua voz. Dedica uma música pra alguém. Eu acho tão romântico quando vocês dedicam música pra alguém, sabia? Inclusive, ó, a Emília dedicou ainda agora pra ela mesma e eu amei, achei tudo maravilhosa. Mas tem mais gente dedicando música aqui, ó, bora ouvir.
7: Boa tarde, meu nome é Nira Cunha, de Itaúna, São Gonçalo.
0: Do meu país.
7: No Dar Play de hoje, eu quero escutar...
0: Qual, Nira?
7: Pedido de Socorro.
0: Gustavo Mioto,
7: com
0: né?
7: Gustavo Mioto. E oferecer para o meu marido, Ney. Com muito amor e carinho.
0: Ah, que isso, Ney! Ganhou pra hoje, hein? Então bora! Porque o seu pedido, Nira, é uma ordem. É hora de pedido de socorro, Gustavo Mioto.

0: se ouvir o quê? Vamos ver?
1: Fala, Mandinha, tudo
0: Oiê.
1: Bem?
0: Tudo
1: Toca
0: você?
1: Aí pra gente Kelly Ki, cachorrinho. Velha, velha, velha,
0: velha
1: da época que a gente era
0: baú.
1: Criancinha, né? Lucas de Itaboraí, beijo, beijo, beijo.
0: Beijo, beijo, beijo pra você, Lucas de Itaboraí. Essa aí é velha, fundo do baú. Kelly Ki, cachorrinho é boa pra cantar no karaokê. Ainda bem que o microfone vai estar desligado, hein? Porque eu vou cantar muito aqui.
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FM, a sua rádio do seu jeito. E ó, avisa pro Ferrugem que se ele vier aqui em 91.1, ele vai achar quem ele tá procurando, porque os nossos ouvintes são incríveis demais, os melhores do mundo. E esse é o Da Play, pra você pedir a música que você quer ouvir na nossa programação. Passou por aqui, ó, Vagabundo, Gustavo Lima e Luiz Fonsi, Futuro Prometido, Felipe Araújo, teve Pedido de Socorro, Gustavo Mioto. E agora é hora de você

0: Band FM, Alcione, meu ébano aqui em 91.1. Tudo de bom, é tudo de Band. Essa programação tá sensacional. Que sabadão é esse, hein? Eu fico ansiosa a semana inteira esperando o sábado chegar só pra curtir a minha tarde aqui com você e atender os seus pedidos, é claro, porque no Da Play, quem manda na programação é o ouvinte. É só você enviar um áudio. Tem que ser áudio, porque eu quero ouvir a sua voz, pro número 999-777-030. Manda mensagem pro nosso WhatsApp pedindo a música que você quer ouvir, que você quer dedicar pra alguém, aquela música que você tá com saudade de escutar. Bora ver quem não deu bobeira e mandou mensagem pra cá?
1: Sou Laide Carvalho, Niterói, Santa Rosa. Gostaria de dar um play no Vitinho Imperador. Boa. Me apaixonei. Ofereço para todos vocês aí da rádio, para Mandinha e para meus filhos, que eu amo muito meus netos. Tá bom? Um abraço e um ótimo sábado para todos, tá bom? Um beijo.
0: Beijo, beijo, beijo para você, Laide. É hora de ouvir Vitinho Imperador.
2: Isso é Vitinho Imperador.
0: E é som de quê, Vitinho?
2: É som de paredão. O solinho que vai ficar na sua mente aí, ó. Bora, Demi Boy. Bota pra história.

0: Band FM, a sua rádio do seu jeito. Dormi na praça, Bruno e Marrone, aqui em 91.1. Esse é o Da Play, que é quando você manda na nossa programação. É só enviar um áudio, tem que ser áudio, pro nosso WhatsApp, pedindo uma música, pedindo aquele cantor que você quer ouvir aqui. Pede lá no nosso WhatsApp, que eu tô te esperando, porque aqui o seu pedido é uma ordem. E ó, tá chegando muita mensagem, não dá pra atender todo mundo. É por isso que eu falo assim, ó, cedo, eu já falo assim, manda mensagem pro Da Play logo, senão você vai ficar de pista. Então ó, bora ver quem brotou aqui.
1: Boa tarde, Banda FM. Aqui é a Michelle, dá o play em qualquer música do Raça Negra. Obrigada.
0: Obrigada a você, Michelle. Então bora de Raça Negra. Esse é um clássico, hein? Aliás, todas são, né?

0: Tarde FM, Marcos e Belucci, romântico anônimo aqui em 91.1. Teve Gaivota, Jorge Matheus e Matheus e Cauã. Me balançou, Tiaguinho. E ó, ainda dá tempo de mais um pedido. A gente tá quase chegando no fim do Da Play, mas bora ver aqui qual vai ser o pedido saideira, porque ainda tem mais música.
1: Didinha, sua gatinha, Neilton da VO.
0: Oi, Neilton.
1: Solta aí, Didinha, água com açúcar, Luan Santana.
0: Boa.
1: Valeu, um abraço, grande abraço, fica na paz aí, bom sábado pra geral, valeu.
0: Bom sábado pra você também, Neilton, é hora de Luan Santana. Você tem

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0: Band FM, João Gomes, Dengo, e esse foi o da Play desse sabadão. Muito obrigada pela sua companhia. Um beijo pro Davi, pro avô do Davi, pra Inês de Petrópolis, galera que tá ouvindo por aqui, mandou mensagem no nosso WhatsApp. Manda você também qualquer dia, 999-777-030. Muito obrigada a você que curtiu o sabadão do meu lado, eu tô indo nessa, mas sábado que vem tô de volta, temos um encontro marcado às 2 horas da tarde. Agora você fica com o Band ao vivo, aquele momento em que você se sente no show do seu artista preferido. Fui! E se você quiser me acompanhar, me segue lá no Instagram, @aamandarise. R-I-S-I. Me procura lá que por lá a gente conversa também. Tchau! Beijo, beijo, beijo!
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1: Posso pedir para vocês acenderem alguma luz que tiver ao seu alcance? Isso, acende sua luz. Vai ficar lindo isso, cara. Coisa maravilhosa. Neoquímica Arena.

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música foi a música mais tocada de 2021. Através dessa música, nós estamos gravando esse DVD aqui no Espaço das Américas, em São Paulo, com a energia de vocês. Vocês fizeram essa ser a música mais tocada do ano passado. Essa música, ela foi composta com muito amor, foi cantada com muito amor, foi ouvida por vocês com muito amor. Só que quando a gente gravou ela a primeira vez, a gente sentiu que faltava algo, faltava alguma coisa. Sabe o que é que faltava? Faltava vocês. Pra vocês.

0: FM, 13 para 7.
1: Pra gente relembrar essa fase gostosa, vem com a gente assim, ó.

0: Bruno Rosa com Bolinho Ruff. A atriz demais terminou. Final do Band ao vivo, viu, gente? Band ao vivo tá terminando e volta amanhã, domingo. Tem aquela edição de manhã com duas horas de duração do Marcelo Dias.
1: Que show, as músicas que show, que você que adora. Show, que show.
0: Em versão de show aqui na
1: Band. Isso. Pra nós agora, ó. Quer ver? Pra mim e pra você.
0: Pra mim e pra você. Só que você vai ficar.
1: É, tchau, seus lindos. É que ela tá indo.
0: Exatamente, ela que tá indo.
1: Tchau, tchau, tchau.
2: Tchau, tchau. Valeu, Band FM. Até a próxima.
3: Valeu, Band FM.
0: Prêmio da... Agora é hora do Big Prêmio, que a gente tinha aqui uma sanduicheira pra dar de presente pra você. Aliás, eu vou pra casa agora, vou usar a minha.
1: Sim, dá pra fazer aquele sanduíche bem gostoso. Dá. Aquele misto quente.
0: Dá, entendeu? Misto quente, queijo branco quente também, pra quem é saudávelzinho, pra quem é fitness.
1: Pãozinho na chapa ali também. Ali
0: pãozinho na chapa também, do bom.
1: Vira uma chapa ali.
0: Delícia.
1: Também. Maravilha.
0: Olha quem leva, o James Mendes de Almeida. Alô, James. O James ganhou. Parabéns, James. Mendes. Você ganhou, meu velho. Parabéns pra você. Só aí, passar James, aqui na Band FM pra amigão. Retirar. Estamos te esperando por aqui também. Beleza, Marcelo Dias?
1: Beleza.
0: Valeu, meu velho. Aqui
1: o senhor volta aí amanhã de manhã,
0: Volto amanhã de manhã no Estação Band FM, edição de domingo.
1: Então tá, acorda
0: valeu.
1: Cedo.
0: Tchau, tchau.

0: três, já! Ô, Jadeu!
1: Fala, Pidoncio!
0: Deixa eu ver que eu fiz a contagem pra começar.
1: Isso.
0: Isso é concentração. E você sabe que eu fui ator, né?
1: Sim.
0: Eu não tô atuando agora que eu tô no rádio, mas eu, gente, poxa.
1: Você é formado?
0: Formado.
1: Mas profissionalmente, você já fez teatro?
0: Oi?
1: Teatro já fez?
0: Ajudei a fazer, né? Ajudou eu era fazer. Servente de pedreiro. Aí eu ajudei. Ajudei bastante, viu? Levava
1: tá
0: cimento.
1: Já entendi, tá. Vamos aí, Pidoncio.
0: Ô, Jadeu. Dois loucos.
1: Dois loucos.
0: Um chegou pro outro. Quem é você? Aí o outro falou assim, eu sou Cristo. Quem falou que você é Cristo? Ele falou, Deus. Ele falou, eu não.
1: Que loucura, hein? Que loucura. Daqui a pouco tem mais. Vamos rir.
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1: FM. 7:01, boa noite. Você tá bem aí? Tudo bom? Tudo tranquilo? Como é que tá teu fim de semana? Eu sou Marcelo Dias, cheguei, ficaremos juntos, você e eu. Ei, você! Até meia-noite aqui, ó, já com a Super 6, gente.

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1: A Super 6 das 9 tá no ar dando presente pra você, que é a jaqueta corta-vento exclusiva Band FM. Ela é linda, ela é moderna, ela tem a marca da Band FM no peito, ela tem capuz também, tecido leve, vai te proteger do vento gelado e você vai mostrar pra todo mundo que você ouve a Band, que você tem bom gosto. Então participe com a gente pelo telefone, pelo WhatsApp, estamos à sua espera. São 6 músicas, é só escolher uma das 6 que eu vou tocar aqui na programação da Band FM, tá legal? Olha só, música número 1, Marília Mendonça, Foi por Conveniência. Música 2, Zezé de Camargo, Irmão da Lua, Amigo das Estrelas. Música número 3, Sua Boca Mente, Zé Felipe, participação da Ana Castela. A Culpa é Nossa, Maiara e Maraíza, é a música 4. 5, Gustavo Lima, Bala Alojada e Menos é Mais, Champanhe, é a música de número 6. Então participe com a gente escolhendo. 1, 2, 3, 4, 5 ou 6.
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Tarde FM, a música 3 da Super 6. Sua Boca Mente, Zé Felipe, participação de Ana Castela. Ana Castela vem aí em agosto no Band FM de pertinho. Vai ser o show feito exclusivamente pra você que é ouvinte Band FM. Música número 2, Zezé de Camargo, Irmão da Lua, Amigo das Estrelas. Essa música é tão linda, né? E a 1, Marília Eterna Mendonça, Foi por Conveniência. Participe com a gente pelo telefone e WhatsApp da Band FM. Estamos à sua espera com a jaqueta corta-vento exclusiva da Band FM. Tem um clipezinho que a gente fez nessa semana, os comunicadores mais lindos do Brasil, mais ou menos, né? Os comunicadores da Band FM, todos ali com a jaqueta corta-vento exclusiva da Band FM. Tá no Facebook.

0: que tá no Instagram, você vai conhecer. Ela é moderna, ela tem capuz, ela tem a marca da Band aqui, ó, no peito, no coração. E é feita de um tecido leve, gostoso e vai te proteger do vento gelado, tá bom? 1, 2, 3, 4, 5 ou 6, a música número 4, Maiara e Maraíza. A culpa é nossa aqui, ó, no fim de semana, do seu jeito.
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0: FM Menos é Mais, a música 6 da Super 6 para você, champanhe. Música número 5, Gustavo Lima, Bala Alojada, e a 4, Maiara e Maraísa, Culpa é Nossa. Se não ligou ainda, não mandou mensagem, dá para participar durante o comercial. De presente para você a jaqueta exclusiva Band FM, é a corta-vento. Exclusiva porque tem a marca da Band e é no peito aqui, ó. Você vai adorar, tá bom? Vamos lá, vamos lá, vamos lá. 7h22 aqui no fim de semana da Band FM. Notícia que foi destaque no Estação Band FM. Eu não sei se você viu esse vídeo, você não viu, dá uma procurada no TikTok, no Google, no Instagram, que você vai ver, você vai dar risada. É, risada com respeito, sim. Um piloto espanhol que conduzia um voo que ia de Buenos Aires, na Argentina, para Madrid, na Espanha, aproveitou o clima de festa pelo título da seleção dele para trollar os passageiros hermanos. O voo acontecia durante a disputa da final da Copa do Mundo entre Espanha e Argentina. E após o fim da partida, que você sabe o que aconteceu, né? O piloto abriu seu microfone e parabenizou os argentinos no voo. Sim, sim. Logo depois do anúncio, os torcedores mais apressados e animados comemoraram, se abraçaram, se cumprimentaram, mas a alegria passou rápido. Quando o piloto terminou a frase, ele estava parabenizando os torcedores argentinos pelo vice-campeonato e informou que a Espanha havia se sagrado campeã do mundo. O momento do anúncio foi filmado, gravado, foi parar nas redes sociais. Alguns torcedores disseram que o piloto não deveria ter brincado, porque crianças estavam no avião e ficaram tristes. Coitadinhas das crianças, né? Agora os adultos.
1: Daqui a pouco, na Band FM, tem Jorge Mateus.

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0: É bem melhor com você aqui com a gente, obrigado. A sua rádio do seu
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0: Jaqueta corta-vento exclusiva da Band FM, linda, moderna, com capuz, protege você do vento gelado, tecido leve, bonitona mesmo, marca da Band FM aqui, ó, no peito, tem clipezinho com os comunicadores da Band, lá no Facebook e no Instagram, pra você conhecer a jaqueta corta-vento. Mas, ó, tem várias durante a programação aqui da Band FM, agora o sortudão é o Giovanni Marques. Giovanni Marques, parabéns, ganhou o prêmio da Super 6 aqui no Sabadão da Band. Vamos tocar a música vencedora? Qual foi? 1, 2, 3, 4, 5 ou 6?
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0: Essa aqui, ó.

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0: FM Natan. Aproveita que eu tô obrigado. Matheus e Cauã, não vitalício.
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0: Fim de semana recheado de presentes pra você com a marca Band FM. Olha só, temos o Big Prêmio desta noite. Vai ser sorteado no finalzinho do Pista, que começa às 9, tá, gente? 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

Pericles, participação da Ana Castela simplesmente acontece e ela vem aí, a boiadeira, aqui na Band FM, fazendo um show completo, completo, lindo, vai ser maravilhoso, vai ser uma noite fantástica agora em agosto, você vai ter o Band FM de pertinho que você já conhece, já ouviu vários artistas, Simone Mendes, Gustavo Mioto, Zé Neto e Cristian e Maiara e Maraíza também, e vai ter agora a Ana Castela na sua casa, no seu trabalho, no seu carro, porque ela vai fazer um show aqui na Band FM e a gente vai transmitir esse show para toda a rede Band FM em todo o Brasil. 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E agora eu quero que esses dois deem um show para você.

0: semana da Band FM é assim, com alegria, com bom humor, né, Pidoncio?
1: Contração, aquela coisa gostosa. A Band FM, né, Jadiel, a gente sempre fala aqui, mas é bom a gente frisar. É diferente.
0: É diferente.
1: É uma rádio onde tem, a gente coloca assim, humanos fazendo uma coisa humana pra você.
0: Não tem computador aqui não, viu gente? É só ser humano fazendo essa emissora aqui.
1: Não tem Yara.
0: Não é Yara, é Iá que fala. Então, não tem Iá.
1: Não tem nada disso.
0: É isso, é isso.
1: Aqui a gente faz pra você.
0: Aqui não tem inteligência artificial. No momento vamos rir, tem burrice natural. Pidoncio Pidunga da Silva.
1: Eu não vou fazer.
0: Não, volta aqui, eu tô brincando.
1: Ô, Jadeu. Ligaram pro escritório. O cara ligou, falou, e aí? Como é que tá? Tudo bem? A secretária falou, tudo bem. Me fala uma coisa, o doutor Luiz tá aí? Ah, não, ele viajou. Ixi, Maria, de férias? Não, porque a sogra foi.
0: Aí daqui a pouco tem mais. Vamos rir.
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1: Boa noite, 8:02, é fim de semana, é sábado à noite. Que delícia ter você aqui na Band FM. Eu sou Marcelo Dias, estamos juntos aí, você e eu até meia-noite. Ó, às 9 tem o Pista da Band, tá, gente? Agora vamos tocar muita música pra você.
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1: Começou então o nosso Hora Cheia, uma hora de músicas pra você, só musicão, uma atrás da outra. E eu quero você participando porque nós temos o Big Prêmio desta noite. O Big Prêmio é bonito, é moderno, tem a marca da Band FM e tá fazendo muito sucesso. Jaqueta corta-vento exclusiva da Band FM pra você. Então participe que a gente tá te esperando aqui no fim de semana da Band FM, no fim de semana do seu jeito. Você quer ganhar jaqueta corta-vento, aquela com capuz? Dá uma entrada lá no Face e no Insta da Band que você vai conhecer. Tem um clipezinho que a gente fez nessa semana lá, todos os comunicadores da Band FM mostrando pra você a jaqueta corta-vento. Simone Mendes, canta pra gente.

0: FM, 8 horas 12 minutos. Boa noite pra você.
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0: FM 8:21, boa noite.
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0: Hora cheia, trazendo pra você Wesley Safadão, só pra castigar. Luma do Pagode, investigador, participação do Menos é Mais. Aí eu bebo. Maiara e Maraíza, também Léo Magalhães, Oi e Luan Santana, Estranho, com a participação de Rick Martin. Legal, né? 8:30, estamos tocando uma hora de música pra você, esperando a sua participação nos canais de comunicação aqui da Band FM. 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É a jaqueta corta-vento exclusiva da Band FM pra você aqui no nosso Hora Cheia, que não para não.
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1: Band FM 8h39, boa noite.
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0: 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Lembra dessa?
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0: dessa no clima do sabadão, Tiaguinho. Três clássicos pra você, Marrom Bombom, Meu Jeito de Ser, Coral de Anjos, curtiu, né? São 8h46, boa noite.
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0: Essa regravação ficou linda demais. Romance Rosa.

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0: Rádio FM Sorriso Maroto, participação de Ferrugem, Grupo Bens a Deus. Que musicão fechando aqui o nosso Hora Cheia. É bom demais ouvir Sorriso Maroto com essa galera, né? Perdas e Danos. Tivemos também Jorge Mateus, Cinco Regras, Ed Brito e Samuel, Romance Rosa. 9:05 vai começar a pista da Band. Não esquece, tem Big Prêmio pra você. Sim, senhor, sim, senhora. A jaqueta exclusiva, corta-vento Band FM.
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23: Boa noite, boa noite, boa noite, 9 horas em ponto. Que bom que você tá aqui na Band FM. Eu sou Marcelo Dias, estamos juntos você e eu. Eu e você até meia-noite. E agora é pra aumentar mais ainda o volume, viu?
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23: É pista da Band no ar, maravilha.
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23: Começou então o nosso Pista da Band, você sabe, todo sábado à noite é para aumentar muito o volume. Você que tá em casa, você que tá trabalhando, você que tá no carro, é só música para cima. Sim, é clima de fim de semana e a gente esperando sempre a sua participação nos canais de comunicação da Band FM. Eu falei agora há pouquinho, vou repetir, tem um Big Prêmio para ser sorteado no final do Pista. Big Prêmio de hoje é a jaqueta exclusiva Quarta Vento Band FM. Vamos começar o Pista? Vamos, agora?
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23: Começa bem com Coldplay, Paradise.